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8: 21 horas e 17 minutos.
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4: 21 horas e 30 minutos.
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1: 21:46.
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1: 22 horas e 15 minutos.
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1: 22 horas e 27 minutos.
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1: 22 horas e 43 minutos.
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0: Obrigado, gente.
1: Alô, meninos, Luiz Henrique. Alô, meninos.
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3: 22 horas e 52 minutos.
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1: 23 horas e 8 minutos.
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1: 23 horas e 26 minutos.
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0: 23h40.
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siga tranquilamente, entre a inquietude e a pressa, lembrando-se de que há sempre paz no silêncio. Tanto quanto possível, sem humilhar-se, viva em harmonia com todos os que o cercam. Fale a sua verdade mansa e claramente, e ouça dos outros, mesmo a dos insensatos e ignorantes. Eles também têm sua própria história. Evite as pessoas agressivas e transtornadas. Elas afligem o nosso espírito. Se você se comparar com os outros, você se tornará presunçoso e magoado, pois haverá sempre alguém inferior e alguém superior a você.

intensamente o que já pôde realizar. Mantenha-se interessado em seu trabalho, ainda que humilde. Ele é o que de real existe ao longo de todo o tempo. Seja cauteloso nos negócios, porque o mundo está cheio de astúcias. Mas não caia na descrença. A virtude existirá sempre. Muita gente luta por altos ideais. E em toda parte, a vida está cheia de heroísmo. Seja você mesmo. Principalmente, não simule afeição, nem seja descrente do amor. Porque mesmo diante de tanta aridez e desencanto, ele é tão perene quanto a relva. Aceite com carinho o conselho dos mais velhos, mas também seja compreensivo aos impulsos inovadores da juventude. Alimente a força do espírito, que o protegerá no infortúnio inesperado. Mas não se desespere com perigos imaginários. Muitos temores nascem do cansaço e da solidão. E a despeito de uma disciplina rigorosa, seja gentil para consigo mesmo. Você é filho do universo, irmão das estrelas e árvores. Você merece estar aqui. E mesmo se você não pode perceber,

portanto, esteja em paz com Deus, como quer que você o conceba. E quaisquer que sejam seus trabalhos e aspirações na fatigante jornada pela vida, mantenha-se em paz com sua própria alma. Acima da falsidade, dos desencantos e agruras, o mundo ainda é bonito. Seja prudente. Faça tudo para ser feliz.

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0: Olha!
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0: Obrigado!
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0: Luciano.
1: Obrigado, Hugo Henrique. Uma salva de palmas pra ele, gente. Ele merece.
2: Parabéns pelo seu talento, viu? Siga sempre com Deus no coração, que você consegue alcançar tudo que você quiser, tá bom?
0: Muito obrigado.
2: Dá um beijo.
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siga tranquilamente, entre a inquietude e a pressa, lembrando-se de que há sempre paz no silêncio. Tanto quanto possível, sem humilhar-se, viva em harmonia com todos os que o cercam. Fale a sua verdade mansa e claramente, e ouça dos outros, mesmo a dos insensatos e ignorantes. Eles também têm sua própria história. Evite as pessoas agressivas e transtornadas. Elas afligem o nosso espírito. Se você se comparar com os outros, você se tornará presunçoso e magoado, pois haverá sempre alguém inferior e alguém superior a você.

Viva intensamente o que já pôde realizar. Mantenha-se interessado em seu trabalho, ainda que humilde. Ele é o que de real existe ao longo de todo o tempo. Seja cauteloso nos negócios, porque o mundo está cheio de astúcias. Mas não caia na descrença. A virtude existirá sempre. Muita gente luta por altos ideais. E em toda parte, a vida está cheia de heroísmo. Seja você mesmo. Principalmente, não simule afeição, nem seja descrente do amor. Porque mesmo diante de tanta aridez e desencanto, ele é tão perene quanto a relva. Aceite com carinho o conselho dos mais velhos, mas também seja compreensivo aos impulsos inovadores da juventude. Alimente a força do espírito, que o protegerá no infortúnio inesperado. Mas não se desespere com perigos imaginários. Muitos temores nascem do cansaço e da solidão. E a despeito de uma disciplina rigorosa, seja gentil para consigo mesmo. Você é filho do universo, irmão das estrelas e árvores. Você merece estar aqui. E mesmo se você não pode perceber,

portanto, esteja em paz com Deus, como quer que você o conceba. E quaisquer que sejam seus trabalhos e aspirações na fatigante jornada pela vida, mantenha-se em paz com sua própria alma. Acima da falsidade, dos desencantos e agruras, o mundo ainda é bonito. Seja prudente. Faça tudo para ser feliz.

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3: 4 horas e 59 minutos. E 59 minutos.
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5: 5 horas e 4 minutos.
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0: 5:11. 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
0: 5:13. 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

0: 5 horas e 19 minutos.
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0: 5 horas e 22 minutos.
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0: 5h30.
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0: 5h33.
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0: 5h41.
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0: 5h42.

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0: 5h49.
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10: 5 horas e 52 minutos.

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3: Olá, queridos ouvintes, aqui quem fala é o Padre Reginaldo Manzotti. Nessa segunda-feira, espero que você esteja gostando e realmente é um momento de graças e bênçãos do céu. Eu quero fazer um apelo. Torne-se um associado. Ligue. E este é o número para tornar-se um associado e fazer parte da família evangelizar. É preciso. Anote. 0 Operadora 41 3221 6060. Eu repito. 0 Operadora 41 3221 6060. Eu estarei nessa segunda-feira acolhendo todos os pedidos de oração e os novos associados. Evangelizar é preciso. Bom dia, meus irmãos e irmãs. Cantem, povo de Deus, porque fomos redimidos na cruz de Cristo. Nós vos adoramos, Senhor Jesus Cristo, e vos bendizemos, porque pela vossa Santa Cruz remistes o mundo. Hoje, 14 de setembro, é dia da exaltação da Santa Cruz, lembrando a nossa redenção. Em nome do Pai, do Filho e do Espírito Santo. Amém. Senhor Jesus, por tuas chagas fomos curados, por tua cruz fomos libertados. Jesus, no início deste dia, eu venho pedir a vós, Senhor, que em vosso próprio corpo levou nossos pecados ao madeiro, a fim de que morrêssemos para os pecados e vivêssemos para a justiça.

0: concede aos réus remissão. Dai-nos o fruto da graça que floresceu na paixão. Louvor a vós, ó Trindade, fonte de todo perdão. Aos que na cruz foram salvos, dai a celeste mansão. Ó Santa Cruz bendita, no início deste dia, ajudai-me a levar firme a minha cruz. Ó Santa Cruz, instrumento de morte e de castigo, mas que pelo sangue redentor se tornou sinal de nossa salvação. Jesus, contigo quero viver, contigo quero morrer, para contigo ressuscitar. Jesus, dai-nos a graça de viver hoje os frutos da tua redenção. Pai nosso, que estais no céu, santificado seja o vosso nome. Venha a nós o vosso reino, seja feita a vossa vontade, assim na terra como no céu. O pão nosso de cada dia nos dai hoje. Perdoai-nos as nossas ofensas, assim como nós perdoamos a quem nos tem ofendido. E não nos deixeis cair em tentação, mas livrai-nos do mal. Amém. Nossa Senhora das Dores, ajude-me a viver. Dai-me forças para saber sofrer. Nossa Senhora das Dores, ajudai-me nas tribulações, que eu possa carregar a minha cruz, como Cristo, o teu Filho amado, fez. Amém. Bom dia a todos.
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6: 6:07.
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3: Olá, ouvintes, muito bom dia, são 6:09, 6:09, estamos iniciando mais uma edição do programa Olho Vivo, chegando com todos vocês, chegando com os amigos e amigas que sintonizam a Rádio Integração do Restinga Seco. Nosso muito obrigado pela companhia, pela presença em mais este amanhecer em que estamos aí, juntos, para levarmos aqui a informação, levarmos também a companhia a todos vocês que sintonizam a nossa programação. E acompanhados aqui do colega Norton Ávila. Bom dia, Norton.
4: Bom dia, Rafael. Bom dia a todos os ouvintes da Rádio Integração, iniciando mais uma semana. Fica aqui o desejo de uma ótima semana, uma excelente segunda-feira. E, claro, sempre o convite para que você fique sintonizado aqui no FM 98.5, sabendo as informações, se atualizando do final de semana, os próximos eventos. Então, bom dia e uma ótima semana.
3: O bom dia do nosso diretor Wilson Carlos Cirolini, conosco também logo logo estará participando aqui do programa, conduzindo também o Olho Vivo nesta manhã, e a equipe da integração que deseja um excelente início de semana, um excelente início de trabalho a todos, aos que já estão em deslocamento, para quem desperta com a integração, o nosso muito obrigado aí pela companhia em mais este amanhecer. 6:11, no oferecimento de Bolzan. 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
4: É o programa Olho Vivo desta segunda-feira, bom dia, ótima semana a todos, nosso WhatsApp à disposição, 3261-1270, 3261-1270, WhatsApp da Rádio Integração, já recebendo mensagens. Em instantes a gente relata as mensagens dos ouvintes interagindo conosco nesta manhã de segunda-feira. 8 graus a temperatura e a mensagem para o dia de hoje. Não desanime diante das dificuldades, pois nem todo caminho será fácil, mas cada obstáculo pode ensinar algo importante. Os momentos difíceis não duram para sempre e muitas vezes são justamente eles que revelam a nossa força, a nossa coragem e a capacidade de seguir em frente. Quando as coisas não saírem como você esperava, respire fundo, mantenha a fé e continue caminhando. Não permita que um problema de hoje faça você desistir dos sonhos de amanhã. Acredite que dias melhores virão. Tenha paciência com o processo, confiança em si mesmo e coragem para recomeçar quantas vezes forem necessárias. As dificuldades podem até tornar o caminho mais difícil, mas não precisam impedir de você chegar ao seu destino. Com essa mensagem, iniciamos o programa Olho Vivo desta segunda-feira, hoje 14 do mês de setembro, são 6:13, 8 graus a temperatura, um bom dia.
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1: Agora são 6 horas, 16 minutos, 6:16, hora certa, temperatura em Restinga Seca neste amanhecer, Norton.
2: 8 graus a temperatura de momento, 6 horas, 16 minutos. Já vamos trazendo então a previsão do tempo para o dia de hoje, você iniciando o dia bem informado, sabendo como vai se comportar o tempo no dia de hoje, o espaço com oferecimento da Seletro, a cooperativa de eletrificação Centro Jaco Ilimitada, informando a previsão do tempo. O sol aparece com nuvens em todo o Rio Grande do Sul nesta segunda-feira. Entretanto, em alguns pontos do estado, especialmente perto da costa e também da serra, deve ocorrer momentos de maior nebulosidade. Há possibilidade, inclusive, de garoa ou chuva leve passageira isolada, sobretudo na serra e nos aparados. Uma massa de ar frio cobre o território gaúcho e traz um dia com temperatura abaixo da média para esta metade do mês de setembro. Faz frio no começo da manhã, que agora a temperatura aqui em Restinga Seca em 8 graus, é média na nossa região, e também frio no final do dia de hoje. Já à tarde, com a presença do sol no estado, será amena e também agradável na maior parte das cidades do Rio Grande do Sul. Aqui na nossa região central do estado, será um dia, uma segunda-feira de sol entre nuvens, e mais pela tarde da parte da tarde, mais nuvens cobrindo a nossa região, mas teremos a presença do sol, 8 graus a temperatura, a possibilidade de termos ainda na tarde de hoje chegar aos 19 graus com a presença do sol, mas logo começa a cair a noite, aumenta a sensação de frio, aí começa a cair a temperatura e também à noite a nebulosidade vai diminuindo. Então, pela manhã agora amanhecer uma temperatura mais fria, à noite um pouco mais frio também, mas ao longo do dia, com a presença do sol, a possibilidade de chegarmos aos 19 graus aqui na região central do estado, nesta segunda-feira, hoje, 14 do mês de setembro, previsão do tempo, oferecimento da Seletro.
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2: São 6 horas e 19 minutos, 6:19, temperatura em Restinga Seca nos 8 graus. Um bom dia.
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1: 6:23, 6:23, hora certa, e você ligado aqui pelos 98,5 FM. Aos que nos acompanham também através dos aplicativos, através da Alexa, você que solicita ouvir aí na sua casa, você que tem a sua Alexa, solicitando a ela ouvir Rádio Integração de Restinga Seca, e assim acompanha o áudio, acompanha a nossa programação nas manhãs, aqui pelos a programação dos 98,5 FM que chega no seu rádio ou nos aplicativos Norton.
2: Isso aí, obrigado pela companhia e pela audiência de todos, convidando, né, não só no programa Olho Vivo, mas ao longo do dia de hoje, acompanhar a programação, a informação, a notícia, a música, o entretenimento, enfim. Então fique sintonizado ao longo desta segunda-feira aqui no rádio, no FM 98.5 e também as demais plataformas digitais aqui da Rádio Integração. 6:23, 8 graus a temperatura. As mensagens que a gente recebe no WhatsApp, já mandando mensagem, mandando um bom dia aqui aos ouvintes. O amigo Jair Machado lá na Pitangueira, em Formigueiro. Bom dia, equipe do programa Olho Vivo, uma boa semana, um abraço. Recado então do amigo Jair Machado lá na Pitangueira, no município de Formigueiro. Hoje, dia 14 de setembro, os aniversariantes do dia de hoje, quem está completando mais um ano de vida. Já fica aqui os parabéns de toda a equipe da Rádio Integração. Guilherme Vargas, aqui em Restinga Seca, aniversariante do dia de hoje. Também quem aniversaria hoje, a Ivone Costa. Também aniversário no dia de hoje, o Nilvo Oscar Schitz, o Nego Schitz aqui em Restinga Seca. Também os parabéns ao Eurico Menezes de Abreu aqui no município. E também ao amigo Fernando Alberto lá em Novo Cabrais também. Acompanha sempre a nossa programação. São os aniversariantes deste 14 do mês de setembro.
1: Felicidades, felicidades também para o Guilherme Vargas, também aniversaria hoje. O Alberi Moura também aniversariando hoje. O Elielton Rosa, também um abraço. E o amigo Silon Pinheiro, também aniversariante no dia de hoje. Aos demais que aniversariam hoje, dia 14, um abraço aí para a Luciana Moraes Pullman. Felicidades também para o amigo José Carlos Magoga. A Vânia Castro Machado, também aniversariante de hoje. E a todos os demais que estiveram aniversariando no final de semana, também recebam aqui o abraço e o bom dia da Rádio Integração. Aos aniversariantes neste dia 14, hoje segunda-feira, e a todos os demais que aniversariaram no final de semana, é um abraço aqui da Rádio Integração.
12: Neste dia, e para que siga a festança, cantamos com alegria.
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1: Os parabéns, parabéns então a todos, 6:25, 6:25.
2: A temperatura segue nos 8 graus, destacando os eventos do final de semana. A repercussão também teremos no programa Olho Vivo de hoje. Tivemos no final de semana, trazendo informações de Formigueiro. Iniciou na sexta-feira, encerrou ontem pela manhã a 27ª edição da Cavalgada Abraço à Terra Fofa. Então, parabéns a todos que sexta, sábado e domingo realizaram, percorreram os caminhos pelo interior do município de Formigueiro, iniciaram e encerraram essa cavalgada junto à Praça Benjamin Batista Lorentz, na Praça Central, e a atividade que marcou então o início da programação da Semana Farroupilha no município de Formigueiro, e que neste ano, né, cavalgada teve como homenagem aí a patrona, né, Jane Maria Vargas Silveira, e também o homenageado Antônio Carlos Bortoluzzi. Então, parabéns aos formigueirenses, as atividades realizadas também no final de semana e também início da Semana Farroupilha no município de Formigueiro. Tivemos também ontem pela manhã, juntamente do colega Marcelo Rodrigues e Thiago Marques, tivemos presentes em Paraíso do Sul, realizado na manhã de ontem um lindo desfile, né, bem organizado, tudo no horário previsto, mais de 20 entidades que participaram do desfile cívico tradicionalista organizado pela Prefeitura de Paraíso do Sul. Se acompanhou aqui no rádio, também nossa live no Facebook, no YouTube. Parabéns a todos de Paraíso do Sul, as entidades que realizaram esse momento tão especial aí pelo percurso, saindo da Avenida 1º de Janeiro e encerrando também na Praça Florinaldo Rode, e que teve aí como tema municipal Semeando Futuro, Tecnologia, Inovação e Sustentabilidade no nosso município. Parabéns a Paraíso do Sul, realizou ontem então desfile cívico tradicionalista. E também os demais eventos, né, Rafael? Tivemos ainda na sexta-feira em São Cepé, em São João do Polesne, em Silveira Martins, os eventos também do final de semana.
1: Exato, Norton. Acompanhamos ainda na sexta a programação do Seminário da Soja, palestras que foram realizadas no período da manhã, em torno de 130, 140 participantes que estiveram lá em São Cepé, entre associados e agricultores da Cotricel, ambos aqui de Restinga Seca e também de outras unidades de outras partes aqui da nossa região, que estiveram lá acompanhando as palestras que foram realizadas. Logo, logo a gente já repercute também a participação da meteorologista Estael Cias, que esteve participando neste seminário, depois de 12 anos aí da sua última participação junto às entidades, junto a as promoções da Cotricel, retornando então a São Cepé e proferindo aí esta palestra que foi assistida então pelo um bom público, presença aí dos agricultores que puderam também conferir como será o tempo, como será aquilo que teremos pela frente aí nos próximos meses e que muito interessa, né? Muito nos interessa, não somente a área urbana em relação à chuva, em relação às precipitações, mas principalmente a área rural. Aqueles que estão aí se organizando para plantar, para iniciar o preparo, o plantio aí de suas propriedades, sempre importante estar sabendo um pouco mais ou procurando saber um pouco mais em relação àquilo que teremos para frente em relação ao tempo. Logo, logo está Elcias. Também destacando que São João do Polesne realizou a programação religiosa, festiva, que foi desenvolvida agora no final de semana, a programação de Nossa Senhora da Salete, 57ª edição, procissão luminosa que acompanhamos no sábado à noite. Ontem pela manhã ocorreu a celebração festiva, ontem lá em Polesne, com a caminhada saindo às 9h30 da manhã, em frente à Igreja Matriz e em direção até o monumento ali de Salete, que foi celebrada aquela missa campal. Ontem também, com o tempo que permitiu, que assim permitiu, que fosse realizada então esta atividade ao ar livre. Ontem também acompanhamos lá na Pompeia Silveira Martins mais uma edição da Festa em Honra Nossa Senhora Pompeia, Nossa Senhora Menina, programação religiosa que também foi desenvolvida ontem lá em Silveira Martins e mais uma vez mantendo a tradição de reunir aí um bom público, dezenas de fiéis que estiveram lá participando, prestigiando também a comunidade da Pompeia, interior de Silveira Martins, bem como a programação que foi desenvolvida ontem lá no CTG Aliança Gaúcha de Jacuí, interior aqui de Restinga Seca, que tradicionalmente realiza o desfile tradicionalista também da entidade, entidades convidadas que estiveram participando no dia de ontem. Teremos reportagem ainda hoje referente a este movimento, a este encontro que foi realizado ontem lá em Jacuí e a presença da Rádio Integração através do colega Francisco Bouza. Ontem estivemos lá em Silveira, acompanhados aí do nosso diretor Wilson, e no sábado ainda, no sábado à noite, acompanhados do colega Marcelo Rodrigues, presença da Rádio Integração nesses eventos, Norton. E hoje tem sequência aí das atividades, porque hoje, logo mais à noite, nós teremos sessão solene destaque tradicionalista neste ano de 2026.
2: Exatamente, o Poder Legislativo aqui de Restinga Seca estão promovendo hoje à noite, a partir das 19 horas, junto ao CTG Pedro Pinheiro, na comunidade da Estiva, interior de Restinga Seca, é a sessão solene em homenagem aos tradicionalistas destaques deste ano de 2026. A Rádio Integração estará presente, transmite este ato solene, essa sessão solene, que irá homenagear, então, Terezinha Batista de Abreu, Luiz Grigoleto e também Altamir de Lima. Então, os homenageados, esses três homenageados na noite de hoje, como tradicionalistas destaque 2026. E após, os presentes serão recepcionados. Quem estiver presente na sessão vai ter um jantar aí de confraternização por adesão. E você acompanha todas essas informações aqui no rádio, no FM 98.5, também nas nossas redes sociais. Então, hoje à noite, 19 horas, CTG Pedro Pinheiro, na comunidade de Estiva, a sessão solene Poder Legislativo de Restinga Seca, com homenagem aos tradicionalistas destaques 2026.
1: 6:32, 6:32, ainda na sexta-feira, os três palestrantes que estiveram lá participando do Seminário da Soja 2026, o solo corrigido, futuro garantido, este foi o tema que foi proferido aí pelo Gessé Fink. O Jossen Pivoto, cenários e desafios da gestão do negócio no agro, e Stael Cias, como o El Niño irá impactar a safra 2026-2027. Muito importante, Norton, ouvintes, certamente muitos dos que estão nos ouvindo também tiveram a oportunidade de assistir à palestra da Stael, que trouxe de forma bem resumida, de forma muito, com muita seriedade, muita propriedade, falando também daquilo que foi, daquilo que tivemos, comparando os episódios, os eventos de El Niño das últimas décadas e o quanto que impactou e o quanto que gerou também de problemas, não só para o Rio Grande do Sul, mas também para outros estados brasileiros. E a Stael bem lembrou que em 2023 ela esteve palestrando no Recanto Maestro, evento da FAMURS, que foi realizado ali no Recanto, aquela oportunidade, e que já adiantava, de fato estávamos também acompanhando essa palestra, e lá ela já adiantava o cenário que teríamos para 2024. Então já era previsto algo, uma anomalia, uma normalidade em relação ao grande excesso de chuva que teríamos num período, ali nos próximos meses. Claro que a previsão, sem ter como precisar sempre muito tempo antes, né? Não existe isso de prever o quanto que vai chover de forma correta, de forma exata, muitos meses antes, apenas algumas semanas, alguns dias ali que se tem essa previsão. Mas lembro também, Norton, que ela já adiantava daquilo que teríamos. De fato, se confirmou, né? Todo aquele fato ali que tivemos em início de maio, final ali de abril, início de maio, que foram aquelas chuvas, aquele excesso de chuva que atingiu o Rio Grande do Sul. Também para esse período, ela ilustrou bastante em relação ao que virá pela frente. Teremos aí períodos de janelas mais curtas de tempo firme, tempo seco, a umidade que será agora registrada ainda no período do finalzinho agora do inverno, início da primavera, mas sem fazer todo aquele alarde, sem fazer todo aquele terrorismo como andamos acompanhando aí, né? Como se tem esse acompanhamento através das redes sociais, e ela cita, inclusive, aqui na participação que logo vamos ouvir, o quanto que, infelizmente, pessoas estão ganhando ou querendo ganhar visibilidade e espaço falando sobre meteorologia, né? Que hoje falar sobre o tempo, falar sobre política, falar sobre o esporte, parece que são três momentos aí que o pessoal adora também viver isso e entrar nessa onda, né? Acabar entrando nessa onda aí para ganhar esse espaço e também repercussão nas redes.
2: Isso, e aí o pessoal chama dos especialistas da internet, né? Aqueles que não têm conhecimento nenhum, ou mínimo de conhecimento, acabam falando bobagem, trazendo a preocupação, causando aí o despreparo nas informações, acabam repassando essas informações de forma errada, né? Em várias ocasiões, e acabam trazendo pânico, gerando pânico, a preocupação, principalmente o meio rural, aquele que depende do tempo, né? Depende do sol aí, principalmente a cultura do arroz, né? Sol, a incidência da luminosidade, a chuva em excesso, então ficará tempo. E sempre a gente diz, né, não só acompanhar as informações aqui na Rádio Integração, veículo de comunicação, que você tenha certeza, credibilidade da informação, mas também de onde vocês acompanham também a questão do meteorologia, a questão do tempo, então buscar essas fontes, em especial fontes oficiais, como é o caso da Metsu, que a gente sempre divulga aqui, nesse caso em especial, a Estael Cias. E bom, né, foi esse evento, que agora que tem essa janela de plantio da safra, já iniciou a safra, mas o plantio, esse trabalho que o produtor rural pode tirar esse tempo, ir no seminário da soja, como foi na sexta-feira, e buscar essas e outras informações.
1: Exato, Norton. Então, logo logo, Estael Cias destaca também, claro que de forma reduzida e resumida, a sua participação lá em São Cepé, mas para quem foi, quem teve a oportunidade de participar lá, de assistir, de questionar, inclusive ela atendeu, pelo que a gente observava, ela atendeu vários agricultores depois da palestra, antes do almoço, ela conversou com várias pessoas que vieram até ela, tiraram alguma dúvida, quem sabe ficaram ali com aquele receio de fazer a pergunta em público, né, para os demais, mas ela gentilmente atendeu a todos que a procuraram, certamente ali respondendo alguns questionamentos daquilo que teremos aí para os próximos meses.
2: Perfeito, são 6 horas 37 minutos, 8 graus a temperatura. Nosso WhatsApp recebendo mais mensagens, o Vicente Guerra na Palma mandando bom dia, desejando um bom dia aqui aos ouvintes da Rádio Integração. Destacando também o esporte, o Campeonato Brasileiro, o Brasileirão no final de semana, que tinha tudo aí para a dupla Grenal vencer, as duas equipes vencerem e tentar afastar de vez aí a preocupação da zona de rebaixamento. O Grêmio jogando no sábado à tarde mais cedo, jogando em Porto Alegre, na Arena do Grêmio, recebendo o Vasco, jogando em casa, o Vasco também na zona de rebaixamento. O torcedor aí compareceu em peso no estádio, na Arena do Grêmio em Porto Alegre. O Grêmio saiu vencendo por 1-0. O pessoal que acompanhou o jogo achou, tá, agora tá, ou mantém 1-0, ou amplia. E não tem volta, né? 1-0 o Grêmio vai conseguir mais 3 pontos, vai começar a se afastar da zona de rebaixamento. Mas o time caiu de produção, não rendeu o que estava rendendo, acabou tomando o empate em 1-1. Questão de 2, 3 minutos após, o Vasco fez mais um gol. Inclusive o gol que o Grêmio tomou, e uma falha assim exorbitante de passe errado do jogador do Grêmio. Acabou entregando o gol 2-1 de virado, o Vasco acabou vencendo em Porto Alegre, na Arena do Grêmio. Então Grêmio 1, Vasco 2. Pelo Campeonato Brasileiro. E na sequência mesmo, o Grêmio iniciou às 4 horas da tarde. O Inter iniciando a partida às 5 horas da tarde, mas jogando fora de casa contra a Chapecoense. Venceu bem pelo placar de 2-1. 2-1 para o Internacional, uma grande vitória, uma conquista aí fora de casa, vencendo aí após o retorno da Copa do Mundo. Primeiro jogo aí vencendo 2-1 a Chapecoense fora de casa. E mantendo mais 3 pontos, garantindo mais 3 pontos na zona de rebaixamento, mesmo com a vitória. O Inter segue na mesma posição, na 18ª posição, segue na zona de rebaixamento. Agora é com um pouco mais de esperança para o torcedor colorado em afastar de vez essa má fase. Já o Grêmio aí, preocupante mesmo, o torcedor do Grêmio preocupado. O Grêmio está na 16ª posição, é o primeiro fora da zona de rebaixamento, mas está tudo embolado. Ele está o Grêmio com 28 pontos, o Vasco com 28 pontos na 17ª posição e o Internacional também com 28 pontos. Muda só a questão de critérios e de desempates, que o Grêmio está fora da zona de rebaixamento. Então, Vasco, Internacional, o Remo e a Chapecoense são as 4 equipes na zona de rebaixamento nesta rodada, 27ª rodada do Campeonato Brasileiro. E após aí esta derrota em casa, o Luiz Castro não é mais o técnico do Grêmio. A direção do Grêmio, inclusive, fez uma nota divulgando aí que o Luiz Castro não é mais o técnico do Grêmio. E ontem ainda, mesmo antes do Grêmio anunciar o novo técnico, já tinha anunciado aí o Felipão ficando, coordenando interinamente a equipe, Luiz Felipe Scolari. E o Grêmio procurando, inclusive nomes já foram cogitados, o Renato Gaúcho, outros técnicos, o Roger Machado, mas meio, não sei se sem querer ou por querer, ontem o Renato Gaúcho, inclusive o Renato Portaluppi, né, o Renato Gaúcho e a filha dele acabaram fazendo uma postagem que o Renato estaria voltando para o Grêmio e acabou, como a gente chama no jornalismo, né, furando a notícia do Grêmio. O Grêmio acabou não divulgando ainda o Renato Gaúcho, mas através dessa postagem nas redes sociais da filha do Renato, dizendo que o Renato Gaúcho está voltando, foi confirmado. Então, ainda na noite de ontem, Renato Gaúcho, Renato Portaluppi, é o novo técnico do Grêmio, será apresentado, divulgado, então, de forma oficial no dia de hoje. O Grêmio que tem pela frente aí o Campeonato Brasileiro. No meio de semana, o Internacional, não temos rodada do Campeonato Brasileiro em razão da Libertadores da América e Sul-Americana, mas o Grêmio joga no meio de semana, e uma rodada atrasada, o Grêmio está com um jogo a menos pelo Campeonato Brasileiro. Na quarta-feira à noite, o Grêmio joga fora de casa contra o Botafogo, e aí sim, quem sabe, na presença já do Renato Gaúcho, já o time buscando outras alternativas para vencer, possa conseguir nesse jogo atrasado, está com um jogo a menos, quem sabe vencer, um milagre, só porque o Grêmio não venceu nenhuma partida fora de casa. Então, quem sabe uma vitória contra o Botafogo fora de casa nessa rodada aí atrasada, somente o Grêmio que joga contra o Botafogo, consiga aí somar 3 pontos e se distanciar um pouco da zona de rebaixamento. E mais à frente também tem, a partir do dia 1º e 8 de novembro, tem as semifinais da Copa do Brasil contra o Palmeiras. Aí quem sabe o Grêmio passar de fase aí com uma nova direção, o novo técnico Renato Gaúcho, então, anunciado como novo técnico do Grêmio. As informações da dupla Grenal no final de semana, Campeonato Brasileiro.
1: É, e a filha do Renato, ela postou e apagou, né, Norton?
2: Sim, exatamente.
1: Ela fez aí essa postagem, depois viu ali, vai... Apagou daí.
2: E ainda depois ela fez um vídeo dizendo assim, ó, pessoal, vocês viram a mensagem amanhã quando anunciarem o Renato, finge que é surpresa, que ninguém sabia, né? Então, acabou furando aí a direção do Grêmio, acabou anunciando de forma antecipada a vinda do pai, o Renato Portaluppi. Ela fez um vídeo, até gerou muitos memes, né? Ela pedindo, ó, pessoal, vamos fazer surpresa, fingir surpresa quando anunciarem o Renato Portaluppi.
1: Mas enfim... Todo mundo feliz, todo mundo contente aí, né? Portaluppi de novo aí na casa, né? Tricolor de novo na arena. E certamente aí vai dar o seu melhor, retornando também para o Grêmio.
2: E é um contrato até dezembro, né? Que o Luiz Castro, por exemplo, tinha um contrato de 2 anos. Agora a multa rescisória é alta, né? São milhões de reais para pagar o técnico pela saída por essa multa rescisória. E o Renato Portaluppi aí fazendo um contrato até dezembro, então até dezembro. E com certeza, aí, se obter bons resultados no Campeonato Brasileiro, afastar o Grêmio da zona de rebaixamento, e quem sabe, né, passar da semifinal, vencer a Copa do Brasil, poder o Renato Portaluppi renovar para 2027 também. É a torcida, é o que torce aí o torcedor gremista.
1: Agora são 6 horas 43 minutos, temperatura em Restinga Seca.
2: Temperatura segue nos 8 graus.
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2: 6 horas 44 minutos, 8 graus é a temperatura. Bom dia.
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7: Quando são 6 horas, 48 minutos, faltando 12 minutos para as 7 horas da manhã. Logo mais teremos o horário eleitoral a partir das 7 horas, os 25 minutos que teremos até o final deste mês, durante ainda todo o mês de setembro, esses dois momentos aqui na programação, tanto às 7 horas e às 12, que vai ao ar aqui o horário eleitoral, fora também as inserções que vocês acompanham durante a nossa programação, essas chamadas aí por parte também dos candidatos que rodam em todas as emissoras de rádio, TV e também rádio do Brasil. 6 horas 49 minutos para a Loja Mais RS e a garantia de você encontrar qualidade em um só lugar, em diversos itens para o seu dia a dia, para aqueles 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
8: 10 minutos para as 7 horas da manhã, 8 graus a temperatura. 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
7: São 6 horas 51 minutos, 6h51, integração do seu rádio. Desejando um bom dia aos amigos que estão conosco. O amigo Nélio, bom dia, senhor Nélio, lá do Açougue Tradição, lá do Supermercado Tradição, sempre na audiência, Norton conosco, diariamente aí acompanha a nossa programação, amigo Nélio, sempre, sempre conosco, e assim como tantos outros, né, tantos amigos e amigas do comércio aqui de Restinga Seca, da cidade, também do interior, que estão em sintonia aqui da integração. Um abraço também lá para o seu Sérgio Dalpiva, lá no Recanto Maestro, também lá na Piscicultura. Nos acompanho diariamente aqui pelos 98,5 FM. Um bom dia a todos vocês.
8: Isso aí, obrigado pela companhia de todos. Bom dia, seu Nélio. Um abraço aí. Gente finíssima aí. E cortes de primeira, né? Sempre no açougue lá, sempre trazendo a boa carne, bom corte a todos os clientes. 6:52. Também trazendo o bom dia que nos acompanha na cidade interior de Restinga Seca. Bom dia, nossa Quarta Colônia, os municípios da Quarta Colônia. Nosso WhatsApp à disposição, 3261-1270, 3261-1270, WhatsApp da Rádio Integração. Destacando também, Rafael, que ainda na última sexta-feira, junto aqui à Prefeitura de Restinga Seca, ocorreu o ato, então, da assinatura das ordens de início para as obras de pavimentação de três ruas aqui no município de Restinga Seca. A rua Vicente Cardoso, a taxista Ciro Dutra da Silva e também a rua Domingos Gonçalves Mostardeiro Filho. Esse ato, então, com a presença dos representantes das empresas que irão executar a obra, também a presença do prefeito Norton Soares e demais integrantes da administração municipal, essa assinatura junto ao gabinete do prefeito. E essas obras, então, contemplam a pavimentação em piso intertravado de concreto, além da colocação aí do meio-fio, os passeios públicos, as calçadas, sinalização viária e demais serviços previstos no projeto. Essa assinatura, então, na sexta-feira, às três ruas. E essa, com as ordens, então, de início dessas obras, as empresas, então, já estão autorizadas a iniciar os trabalhos, e esses trabalhos aí que garantem a melhoria da infraestrutura urbana de Restinga Seca. Então, mais ruas aqui da cidade de Restinga Seca serão contempladas com pavimentação. Desta vez, então, as ruas Vicente Cardoso, taxista Ciro Dutra da Silva e também Domingos Gonçalves Mostardeiro Filho, aqui em Restinga Seca.
7: Agora são 6:53, temperatura
8: 8 graus a temperatura.
7: E conforme anunciávamos, esteve palestrando na última sexta-feira lá em São Cepé a meteorologista Estael Cias, da Metso Meteorologia, e o que teremos, o cenário que teremos aí para o plantio, para a próxima safra, safra essa 2026-2027, durante o El Niño que estamos vivenciando. Está Elcias falando aqui na reportagem da Rádio Integração.
0: De fato, estamos nos encaminhando para um El Niño que pode ser histórico com relação à sua intensidade, ou seja, o quanto vai esquentar o Oceano Pacífico Equatorial, que é a medida, o critério principal de definição de intensidade do El Niño. Então, comparado aos eventos anteriores, acima de 2 graus se considera super El Niño, não é uma classificação técnica, mas é uma classificação, um apelido que os cientistas deram para diferenciar, né, esses eventos. Provavelmente teremos o El Niño mais forte aí dos últimos 100 anos, 150 anos, mas intensidade do aquecimento não é sentença de desastre, e a gente tem que olhar os mapas, as projeções de chuva, as características de cada região, o comportamento da chuva de cada região. Então, o que a gente enxerga para esse El Niño 2026-2027, primeiro, é uma primavera e um verão chuvoso, com chuva e temporais bem acima da média. Isso, claro, que vai mudar o comportamento das pessoas e não só o olhar do agricultor, que tende a ter janelas mais curtas de plantio da soja, olhando para a soja especificamente, e o risco de tempestades, que sempre interferem no dia a dia das pessoas, mas não é sentença de que não tenhamos, por exemplo, super safras, que em episódios de El Niño anteriores coincidem com a chuva melhor distribuída no verão, o que ajuda na safra, na produtividade de soja. O arroz também tem uma preocupação com a questão da insolação, né, nos meses mais quentes, ali que o arroz precisa desses períodos de luminosidade. Então, com maior frequência de chuva e dias de nebulosidade, pode ser que isso ocorra em menor volume, né, vou colocar assim. E com relação à soja, realmente, o desafio talvez seja essa decisão do plantio, encontrar essas janelas e o solo, que o solo não esteja tão saturado para que o plantio seja feito. E outra preocupação será na colheita, porque o segundo ano de El Niño também acaba sendo um ano de mais chuva. Mas olhando as projeções para São Cepé, a gente vê que a chuva fica acima da média, mas numa previsão de extremos, diferente de outras áreas do Rio Grande do Sul, como a metade norte do estado. Então, olhando para a região da Cotricel, esse desafio existe, mas não parece ser tão preocupante como em outras áreas. Uma frequência maior no registro, né? Porque é isso, a gente tem mais acesso à tecnologia, então qualquer um pega uma câmera, os corajosos, né? E filmam aí os tornados, mas tem uma estatística, 1%, ou seja, a cada 100 tempestades, uma pode formar tornados no Rio Grande do Sul. Então, como no ano de El Niño a gente tem mais tempestades, é provável que acabe ocorrendo uma maior frequência de tornados ou microexplosões, que são esses vendavais mais destrutivos e muito localizados. Então, infelizmente, a gente tem essa probabilidade de ter uma maior frequência. Quanto à previsão, né, que as pessoas sempre nos perguntam, tem como prever? Olha, a gente consegue ver uma área, por exemplo, nos tornados que nós tivemos ontem lá no Paraná, a gente conseguia ver um índice favorável a tornados em praticamente todo o estado. Então, a gente sabia que o Paraná era uma região muito vulnerável, mas não tinha como dizer qual município. Então, o que a gente consegue enxergar hoje é isso. A gente não tem a tecnologia para dizer, porque é uma escala de dezenas de metros, centenas de metros. Mas a região, com maior probabilidade, a gente consegue prever com a tecnologia de hoje. Uma frequência maior de eventos de chuva, lembrando que a chuva de verão ela ocorre em pancadas, então o sol aparece, faz calor e ocorre aquelas pancadas. Geralmente são pancadas falhadas, uma área da lavoura chove bem, a outra não, e a produtividade reflete isso. Em anos de El Niño, como a gente tem mais pancadas de chuva, a distribuição dentro da lavoura é melhor e por isso que anos de El Niño geralmente são anos de boas safras, porque a lavoura recebe uma forma mais parelha a chuva. Por isso que a gente olha essa chuva embora acima da média com otimismo, que deve favorecer áreas maiores dentro das lavouras de soja. O que os modelos têm colocado aqui para a região de São Cepé, a gente vai ter um frio agora nesses dias 12 e 14, um frio mais intenso, até com risco de alguma geada. Depois, um padrão mais próximo da normalidade, entre outubro e dezembro, outubro e novembro. A gente sabe que a segunda metade de novembro e dezembro é que começa a aquecer mais. E a projeção para esse El Niño, que também tem como característica no Rio Grande do Sul elevar a temperatura, a gente vai sentir mais aquele abafamento, aquele ar quente de dezembro em diante. E aí também tem que cuidar, né, os fungos, aí cuidar aquele outro lado ali da soja em anos muito úmidos e quentes. Mas esse calor mais forte, mais persistente a partir de dezembro. Eu tenho participado de vários eventos lá na região metropolitana e eu vejo essa preocupação, sim. Eu vejo uma preocupação do poder público, colocando a previsão como protagonista muitas vezes, e muitas vezes o agente público se colocando à frente das câmeras para dar o alerta, que acho que isso dá aquela maior credibilidade da informação, maior seriedade. Então eu tenho visto assim, um empenho maior, sim, mas ainda tem muita burocracia, ainda acho que falta, tem um longo caminho pela frente em realmente ter assim, uma equipe técnica melhor preparada para avaliação de risco, para emissão de alertas. A comunicação de alerta ainda precisa ser melhorada, porque quando tu vai conversar com a população ainda não sabe o que fazer com aquela informação. Então, não adianta ter o melhor equipamento, a melhor informação, se quem precisa dela ainda não está preparado para reagir.
7: Esses alarmes todos que muitos hoje estão utilizando das redes sociais e propagando muitas vezes uma informação que talvez seja um pouco mais localizada, mas tornando ela de uma forma mais abrangente e apavorando cada vez mais as pessoas que acompanham ou tentam interpretar a previsão do tempo.
0: Todo mundo quer capitalizar, ganhar em cima do El Niño, isso é fato. Muita gente que não entende nada de El Niño tem ido para rede social, para gravar vídeo, para monetizar. Muitos políticos têm feito isso também. E aí as pessoas às vezes se impressionam com quem fala bem, né? Quem tem às vezes uma comunicação boa, mas muita atenção. Tem gente que só faz isso, falar na internet, na prática não faz nada. Então tem que ir lá buscar, ver o que a pessoa está fazendo na cidade dela, se realmente está procurando uma estrutura de contenção de cheias, se tem um projeto voltado.
7: Então está Elcias falando sobre aquilo que teremos pela frente, então sobre o El Niño, palestra que foi realizada na última sexta-feira. São 7 horas da manhã.
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3: São 7 horas 25 minutos, 7h25, a temperatura em Restinga Seca neste momento marcando 9 graus. Bom dia você ouvinte, obrigado pela companhia. Amanhã desta segunda-feira, hoje 14 do mês de setembro, e conosco no estúdio a partir de agora também apresentando o programa Olho Vivo, nosso diretor Wilson Carlos Cirolini. Bom dia, Wilson.
4: Bom dia, Norton, Rafael, bom dia, equipe da Integração. Queremos cumprimentar a todos. Bela segunda, boa temperatura, tá bom para... E o sol querendo dar uma espiada e para fazer uma bela jornada aí. Vamos em frente. Olho Vivo no seu rádio, Integração 47 para 48 em dezembro.
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3: 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São 7 horas 27 minutos, vamos à previsão do tempo. 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Bom dia, Luiz Fernando.
5: Muito bom dia a todos. Massa de ar frio que atua sobre o estado nesta segunda-feira. Já deu para sentir que estamos com a temperatura mais baixa, né? Já tinha feito frio no final de semana, né? Já tínhamos tido aí, inclusive, temperaturas abaixo dos 5 graus. Em áreas do sul e da serra e dos aparatos. Hoje voltamos a ter temperatura abaixo dos 10 graus na maior parte do estado e caiu abaixo dos 5 graus em pontos do sul, da campanha, região central e dos aparatos também. Aqui na região metropolitana caiu abaixo dos 10 graus, né? Na zona sul da capital mesmo chegou a 9 graus em Belém Novo e a 7 graus no Lami, na estação da Secretaria da Agricultura. Então tem alguns microclimas bem frios, né? Na estação do Jardim Botânico da capital chegou a 10 graus e meio a temperatura. E durante o dia de hoje nós vamos ter o sol aparecendo com nuvens em todo o estado, inclusive aqui na capital e região metropolitana. Mas vai ter uma variação de nuvens no céu, nós teremos períodos de maior nebulosidade em algumas áreas, sobretudo agora de manhã. Da tarde para a noite, pode ter alguma chuva fraca ou garoa localizada e passageira em alguns pontos da serra e dos aparados. Mas serão precipitações muito leves, localizadas, né, em poucos pontos. Mas tanto na serra quanto nos aparados, ao longo do dia também o sol aparece em alguns momentos. Durante o dia, vai ter aquecimento, vai ter um aquecimento um pouquinho maior do que ontem, mas não é um aquecimento muito expressivo. Tanto é que as máximas ficam amenas. Aqui na Grande Porto Alegre se espera máximas de 18, 19 graus. Depois, no fim do dia, volta a cair a temperatura. Ao longo da semana, deve se manter esse quadro de tempo bom, né? Com sol, nuvens, aí alguns momentos de maior nebulosidade, nada mais do que isso, e noites madrugadas que vão seguir frias. Todos os dias, praticamente, nós teremos aí até quinta-feira temperaturas abaixo dos 10 graus aqui na Grande Porto Alegre. Hoje, amanhã, mas a queda maior talvez seja nas madrugadas de quarta e quinta-feira. Quinta-feira, principalmente, é que aparece a menor mínima para a região da capital. Mas todos os dias, até quinta-feira, nós teremos aí até sexta, vai fazer frio ainda, porque deve fazer em torno de 10 graus aqui na capital. Mas nos vales, especialmente na zona sul da capital, sempre vai ter aí temperatura inferior a 10 graus ao longo da semana.
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4: Muito bem, meus amigos, vamos com os avisos. 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
3: 7:32, temperatura 9 graus, nosso WhatsApp à disposição no 3261-1270, WhatsApp da sua Rádio Integração, recebendo mensagem do amigo Edson Ângelo Del Fabro. Bom dia, Wilson, bom dia, Rafael, bom dia, Norton, bom dia a todos. E o desejo de uma ótima semana. Obrigado aí pela companhia, Edson Ângelo Del Fabro.
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3: São 7 horas e 35 minutos, mais mensagens no WhatsApp, bom dia Wilson, Norte e Rafael. O Fernando Zanini, lá da comunidade de Pompeia, em Silveira Martins, acompanhando o programa Olho Vivo de hoje, está na escuta, no trabalho em Camobi, Santa Maria, mandando um abraço à equipe da integração, desejando uma boa semana. O ouvinte, então, lá da Pompeia, em Silveira Martins, estava presente ontem na festa, o Fernando Zanini.
4: Ele bateu um papinho lá, uma hora, ele disse, eu já falei com o Rafael, bati um papo aí com ele, lá na bem entusiasmado, preocupado para o pessoal servir bem e tudo mais. Um abraço, Pompeia, Medianeira, que nos acolheu na sua lareira. Fogão além. Um abraço aí, dona Medianeira e os demais amigos. E foi um belo dia ontem lá com um belo público. Tá? Vamos aí com os recados e avisos. Olha a pecuarista. Remate de gado geral em São Cepé. 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
3: Confira a programação da Semana Farroupilha de 2026 aqui em Restinga Seca, as noites oficiais das entidades tradicionalistas. Dia 16 de setembro, na Almiro Borges, Piquete Laçadores Almiro Borges, no Passo da Serraria. Dia 17 de setembro, a segunda noite da Anitta Garibaldi no Salão Paroquial. Dia 18 de setembro, a segunda noite do CTG Os Vaquianos. No dia 19, CTG Estância do Mirim. E também no dia 20 de setembro, CTG Passo da Porteira, na Comunidade do Santuário. Ainda na programação, hoje, dia 14 de setembro, às 19 horas, tem a sessão solene da Câmara de Vereadores de Restinga Seca, no CTG Pedro Pinheiro, na Estiva, hoje à noite, com transmissão aqui pela Rádio Integração. E finalizando a programação, dia 20 de setembro, o desfile tradicionalista aqui em Restinga Seca, que também você acompanha aqui pela Rádio Integração.
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4: Olha, a Câmara de Vereadores de Restinga Seca convida para a sessão solene em homenagem aos tradicionalistas, destaque 2026, dia 14. Hoje, portanto, o CTG Pedro Pinheiro de Estiva. Homenageados são Terezinha Batista de Abreu, Luiz Grigoleto e Altamir de Lima. Personalidades que contribuem para manter viva e fortalecida as tradições e a cultura gaúcha, após jantar de confraternização por adesão. Sessão solene em homenagem aos tradicionalistas, destaque 2026 de Restinga Seca. 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
3: São 7 horas e 43 minutos. 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
4: Um abraço lá para Pompeia, mas precisamente para aqueles que fizeram acontecer o evento na parte musical, o Grupo Festeja, né? Tava lá vários integrantes de Santa Maria, entre eles o alemão, filho da Dona Maria do acordeão. Estava lá, também tomaram um café lá na Medianeira, onde lá na senhora É, Medianeira Louro, muito legal. Um abraço, Festeja, que também sou ouvinte da Integração em Santa Maria. E a Dona Maria animando com o seu acordeão na hora de folga aí no Santuário, no Passo Porteira. Dona Maria, bom dia.
3: Quando são 7 horas 44 minutos, esse foi o Espaço dos Avisos aqui no programa Olho Vivo. E agora, com oferecimento da MM Farmácia, vamos às informações. Hospital de Caridade São Francisco, aqui em Restinga Seca, conosco a Janaína. Bom dia, Janaína.
13: Bom dia a todos da Rádio Integração, a todos os ouvintes, tudo bem?
3: E o que, que traz informações para esse início de semana aí do hospital?
13: Baixaram 2. Não ocorreu nenhuma alta, permanecem internados 12. Informamos que nas últimas 24 horas ocorreram 53 consultas médicas. Lembrando que o hospital oferta consultas com a dermatologista, doutora Manuela. Agendamentos particulares devem ser realizados presencialmente no hospital ou através do nosso WhatsApp 55 3261-1053. Agendamentos pelo SUS, é necessário que o paciente consulte no posto de saúde e peça ao seu médico um encaminhamento para dermatologista. Após, é só levar esse documento até a Secretaria de Saúde. Eram essas as informações de hoje.
3: Obrigado, Janaína. Bom trabalho, uma ótima segunda-feira e uma excelente semana.
13: Amém. Desejo uma semana abençoada a todos da rádio e a todos os ouvintes.
3: Janaína, com as informações do Hospital de Caridade São Francisco, Restinga Seca.
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4: Vamos a Formigueiro, Jocely, as informações do Hospital Pedro Jorge Calil para Caúso Mais. Bom dia, Jocely.
15: Bom dia, Wilson. Bom dia, ouvintes da Rádio Integração. Permanecemos com um paciente internado, Iris Ziebel Matias. E não temos aviso, Wilson.
4: Então, uma boa segunda-feira, uma boa semana, Jocely, para você e o povo formigueirense e todos os ouvintes. Valeu, um bom dia.
15: Obrigado para vocês também aí.
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4: A secretária da Saúde, Helena
17: Laval Mor,
4: secretária da Saúde, dando seus recados nessa manhã. Bom dia, Helena.
18: Bom dia, caros ouvintes dessa nossa querida rádio. Iniciamos mais uma semana e estamos aqui para mais um programa da Secretaria de Saúde, com seus avisos, informações e lembretes. Um alerta: não se descuidem com a proliferação do mosquito da dengue. Deem uma olhada em seus pátios, casas e arredores. Ela, a mosquita, adora uma água parada para poder depositar seus ovos por perto. Mantenham os reservatórios tampados, os vasos de flores sem o pratinho ou com areia para não acumular água, lixos embalados, calhas limpas. Mantenha o pátio organizado, não faça junção de material que possa acumular água. Como ainda existe a previsão de chuvas, vamos prevenir, não deem mole para o mosquito. Aviso: atenção, comunidades de Rincão dos Martimianos e Estiva. Nessa terça-feira, dia 15 de setembro, é dia de atendimento das equipes de saúde da família nos locais de costume, na sua comunidade. Outro lembrete: para as pessoas que quiserem se qualificar, continuam abertas as inscrições para o curso de cuidadores de idosos e pessoas acamadas. Estas irão até o dia 18 de setembro. Façam suas inscrições no CRAS ou no setor de protocolos na Prefeitura Municipal. Convite. Convidamos a toda a comunidade restinguense para nos visitarem durante o evento que será realizado no Rancho Crioulo Olinto Batista, na Praça Domingos Mostardeiro, em frente à Igreja Matriz, no dia 18 de setembro, às 8 horas da manhã até às 17 horas, onde estaremos com vários serviços, entre eles a averiguação dos sinais vitais, ou seja, a aferição da pressão arterial, glicose, testes rápidos de doenças transmissíveis, orientações a respeito de atendimentos e dúvidas de funcionamento de unidades de saúde, farmácia e secretaria de saúde. Serão ofertadas também orientações sobre alimentação saudável e também terá uma exposição de material do mosquito da dengue. Teremos também atividades lúdicas e brincadeiras para as crianças que nos visitarem. As demais secretarias também estarão presentes com atividades relacionadas aos seus setores, com informações e encaminhamentos pertinentes. Traga sua cadeira, seu chimarrão e venha participar. Não esqueça, dia 18 de setembro, na Praça Central, teremos muitas atividades. Que tenhamos uma boa semana de trabalho, um bom dia a todos, gaúchos e gaúchas de todas as querências. Foi um privilégio ter estado com vocês. Um bom dia e um grande abraço da secretária de Saúde, Helena Cristina Laval Mora.
4: Muito bem, Helena. Secretária, já vamos lá com as notícias com a Guaíba nesta manhã de segunda-feira, dia 14.
3: Isso, a Helena Laval Mora, fiel ouvinte também aqui da Rádio Integração, ela é secretária da Saúde aqui do município de Restinga Seca. São 7 horas 52 minutos, 9 graus a temperatura. 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
17: O edital prevê o ingresso de trabalhadores nos cargos de montador eletromecânico e técnico em saneamento com habilitação civil. As inscrições são gratuitas e ficam abertas até quarta-feira. Para participar do processo seletivo, os candidatos devem preencher o formulário eletrônico no site da prefeitura. E a cheia do Rio Uruguai na fronteira oeste causou a suspensão das 4 travessias de balsa entre Brasil e Argentina. A medida entrou em vigor no sábado. Segundo o coordenador municipal da Defesa Civil de Porto Mauá, na manhã de domingo o rio estava com 10 metros. A travessia poderá ser retomada quando o rio recuar abaixo da cota de atenção. A travessia ocorre entre Tiradentes do Sul e El Sobrebio, Porto Mauá e Alba Posse, Porto Vera Cruz e Panambi.
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20: O motorista que se desloca pela BR-116 encontra uma movimentação já mais intensa no trecho de Canoas, no sentido à capital e também em direção ao interior, bem próximo do viaduto da Inconfidência. Lembrando o motorista que por ali tem serviços na via, o que acaba impactando ainda mais no fluxo além do trânsito habitual do horário e deixa a movimentação mais intensa. A 448 Rodovia do Parque é a alternativa e está fluindo melhor nesse momento. Na chegada à capital pela Castelo Branco, agora já tem um trânsito mais acentuado entre o vão móvel e a região da rodoviária. A Rua da Conceição também acaba ficando com uma movimentação mais intensa. O motorista pode optar pela Zaida Jarros, na região do aeroporto, para acessar a capital. Tá fluindo melhor. 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Com o trânsito, Erika Rames.
17: As fortes chuvas que atingiram o estado de São Paulo de quinta-feira até ontem deixaram ao menos 8 pessoas mortas e uma desaparecida, além de queda de árvores, alagamentos e outras ocorrências. Na capital, um prédio em construção desabou sobre casas vizinhas na madrugada de sábado na Penha. Os bombeiros localizaram todas as vítimas. Uma criança e um homem sobreviveram. Três mulheres, dois homens e uma criança morreram. Em outra ocorrência, na cidade de Jandira, na região metropolitana da capital, três pessoas foram levadas por uma enxurrada. Na noite de sexta-feira, uma mulher foi encontrada já sem vida. Um homem foi encontrado no domingo e o outro segue desaparecido. Ainda na região metropolitana de São Paulo, em Vargem Grande, Paulista, houve queda de um muro, queda de uma barreira, deslizamentos e o deslocamento de rochas. Em Sete Barras, o transbordamento do rio Ribeira de Iguape inundou vias e propriedades rurais. E as fortes chuvas que atingiram a região metropolitana de Curitiba neste domingo causaram uma erosão que destruiu um trecho de asfalto da BR-476 no quilômetro 6 e deixou o município de Adrianópolis isolado. A pista desabou e o trecho está totalmente interditado. De acordo com a Polícia Rodoviária Federal, não há previsão para a liberação da pista. O presidente americano Donald Trump criticou o presidente ucraniano Volodymyr Zelensky neste domingo e disse para ele parar de atacar refinarias de petróleo russas. A afirmação tem como base a pressão que o Partido Republicano enfrenta em razão dos altos preços da gasolina nos Estados Unidos. O mandatário também rotulou as pessoas que pedem uma desaceleração no desenvolvimento da inteligência artificial como forças negativas durante o último dia de sua visita à Irlanda. No sábado, Trump teria feito declarações controversas em favor da reunificação do país. O presidente americano surpreendeu seus anfitriões irlandeses e seu vizinho e aliado britânico no sábado ao se aventurar em um assunto político altamente sensível e anunciar que adoraria ver uma Irlanda unida. Trump viajou a Dunberg, na costa oeste do país, para assistir a um torneio de golfe patrocinado por uma de suas empresas.
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5: Massa de ar frio atua sobre o território gaúcho nesta segunda-feira. Hoje o sol aparece com nuvens em todo o estado ao longo do dia, mas ocorrem períodos de maior nebulosidade em algumas áreas. Da tarde para a noite, não se descarta chuva fraca ou garoa localizada e passageira em alguns pontos da serra e também dos aparados. A temperatura na madrugada ficou abaixo dos 10 graus na maior parte do estado e até chegou a 2 graus na campanha. Na zona sul da capital, chegou a 7 graus. Durante o dia não aquece muito e as máximas na Grande Porto Alegre atingem entre 18 e 20 graus. Depois, no fim do dia, volta a esfriar. Da Metsul, Luiz Fernando, na Artigal.
17: Em Porto Alegre, tempo parcialmente nublado. Agora, na rua Caldas Júnior, 12 graus. A sessão desta terça-feira do Supremo Tribunal Federal mobilizará um esquema de segurança especial da Secretaria de Segurança Pública do Distrito Federal. Os arredores do prédio da corte em Brasília contarão com aumento do efetivo de policiais e outras medidas são preparadas para o dia. Os agentes de segurança avaliam todos os cenários. Em caso de manifestações, pode ocorrer bloqueios na Praça dos Três Poderes ou controle parcial na Esplanada dos Ministérios. Caso contrário, será algo parecido com o julgamento do 8 de janeiro, com polícia ostensiva na praça e nos anexos, célula de inteligência presencial na Secretaria de Segurança Pública, controle e avaliação dinâmica de perímetro em conjunto com a polícia do STF. O presidente da corte, Edson Fachin, convocou a sessão com o objetivo de discutir o relatório da Polícia Federal, que reuniu registros de conversas entre o ministro Alexandre de Moraes e o banqueiro Daniel Vorcaro. Os ministros deverão decidir, entre outros pontos, se foi regular a ordem que levou ao aprofundamento da análise dos dados do celular de Vorcaro e se as informações obtidas a partir dessa medida podem ser aproveitadas e qual deve ser o destino dos elementos que envolvem Moraes. A Procuradoria-Geral da República pediu a anulação da decisão de Mendonça, que determinou a identificação de interlocutores de Vorcaro. Segundo o órgão, a medida buscou elementos contra outro ministro do STF sem comunicação prévia à presidência da corte e sem análise do plenário. Para a Procuradoria, isso também invalida o material obtido. Na sessão de amanhã, Os ministros decidirão se, com base nas provas, será aberta ou não uma investigação oficial contra Moraes. E o STF chega às vésperas da sessão sem definir o rito e principalmente o quórum que vai analisar o relatório da Polícia Federal. Ministros discutem nos bastidores se os colegas Alexandre de Moraes e André Mendonça devem participar da sessão que vai decidir sobre a regularidade do relatório. Alvo do relatório da Polícia Federal, que apontou 52 mensagens de Vorgaro, Moraes indicou em conversas internas que ainda não teria decidido se vai ou não pedir para se manifestar ou até mesmo votar. E o presidente do STF, ministro Edson Fachin, avalia antecipar seu voto sobre a abertura de investigação contra o colega Moraes, com o objetivo de abreviar a sessão de terça-feira. A ideia seria uma maneira de evitar que os aliados de Moraes tentem forçar, antes da discussão do mérito, um debate prévio sobre formalidades do processo para questionar a forma como André Mendonça conduziu o processo. Fachin também tende a propor que, caso o pedido de abertura de investigação seja aprovado, Moraes seja afastado da corte enquanto durarem as investigações sobre as relações do ministro com Daniel Vorgaro. Ouça a segunda edição do Correspondente Guaíba a uma hora.
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3: Realizado na sexta-feira, o ato de assinatura das ordens de início para as obras de pavimentação das ruas Vicente Cardoso, Taxista Ciro Dutra da Silva e Domingos Gonçalves Mostardeiro Filho, em Restinga Seca. As obras contemplam pavimentação em piso intertravado de concreto, além de meio-fio, passeios públicos, sinalização viária e demais serviços previstos nos projetos. Com as ordens de início assinadas, as empresas estão autorizadas a iniciar os trabalhos, garantindo a melhoria da infraestrutura urbana de Restinga Seca. Dentro da programação da Semana Farroupilha de Restinga Seca, foi realizada na manhã de ontem o desfile tradicionalista na comunidade da Vila Jacuí, interior do município restinguense. Tradicionalistas, autoridades e a comunidade participaram do ato, que contou ainda com almoço no CTG Aliança Gaúcha. A reportagem completa, a entrevista do desfile, você acompanha ainda hoje no programa Olho Vivo. Encerrou na manhã de ontem, na Praça Benjamin Batista Lourenço, em Formigueiro, a 27ª Cavalgada Abraço na Terra Fofa. Com o tema Nos rastros das carretas permanecem viva a nossa história. Os tradicionalistas iniciaram a cavalgada na sexta-feira.

a segunda audiência pública para discutir o projeto de promoção turística do município. Durante a reunião, o coordenador municipal de Cultura e Turismo, Diego Han, apresentou os últimos detalhes do projeto da rota turística Caminho dos Capitéis mais Tesouros do Caimborá, que está em fase de formatação e tem lançamento previsto até o final deste ano. A audiência reuniu representantes de empreendimentos de hospedagem, transporte, guias de turismo, artesanato, além de servidores municipais. Os participantes puderam conhecer as etapas já definidas, discutir a proposta e apresentar sugestões para a construção da rota e também sobre o material de divulgação. Serão retomadas nesta semana as oficinas de artesanato do Centro de Referência de Assistência Social, o CRAS de Silveira Martins. A iniciativa busca ofertar um espaço de aprendizado, convivência, troca de experiências e a busca por novas fontes de renda. As aulas serão realizadas no Centro de Convivência e também no Centro Histórico, nas segundas-feiras, portanto iniciando hoje, à 1:30 PM, e também na linha Quarta Norte, nas quintas-feiras, iniciando também à 1:30 PM. Participação é destinada às pessoas inscritas no Cadastro Único de Silveira Martins. A Prefeitura de Paraíso do Sul publicou o edital número 11 de 2026 do processo seletivo simplificado para a contratação temporária e também formação de cadastro reserva para os cargos de operador, fonoaudiólogo e servente. As inscrições iniciam hoje, segunda-feira, dia 14, e seguem abertas até o próximo dia 22 de setembro e são realizadas presencialmente na Secretaria Municipal da Educação e Cultura, localizada na travessa Lauri Lauro Ketzer, número 123. O edital completo está disponível no site paraisodosul.rs.gov.br. Pela Rádio Integração, você acompanhou a primeira edição desta segunda-feira do Integração Informa. Um bom dia a todos!

0: Hora certa, são 8 horas 7 minutos, temperatura em Restinga Seca em 11 graus.
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4: 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E aqueles que estão aí com a gente. 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
4: 8:12, estamos aí com a temperatura em 9 graus. 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

0: Meus amigos, vamos em frente porque estamos com 8 horas e 16 minutos e a temperatura é 9 graus, segunda-feira, dia 14. Este é o Olho Vivo. 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Bom dia! Vamos em frente com o nosso Olho Vivo no seu rádio. Queremos chamar aí o Francisco Bolzan para o seu recado aqui no Olho Vivo. Bom dia, Francisco.
1: Bom dia, Wilson. Bom dia, Rafael. Bom dia a todos. Desta manhã de segunda-feira, tivemos ontem lá na localidade de Jacuí, mais propriamente no CTG Aliança Gaúcha, que realizou o seu grande desfile e que realmente ontem, dos últimos anos, o maior desfile e também com a presença de público. Estavam lá o DTG Anitta Garibaldi, o Piquete Almiro Borges, os Vaquianos, o CTG Andariz do Pago, CTG Estância do Mirinho, Pedro Pinheiro, da Estiva, Pasta Porteiro Santuário e também a comunidade Sagrada Família desfilando e também, né, o pessoal que ficou pro almoço. E à tarde, certamente, teve aí grandes atrativos, porque tinha baile e apresentações artísticas. Parabéns, então, ao patrão da entidade, Christian Teixeira da Silva, que é o patrão lá do CTG, a Aliança Gaúcha de Jacuí, que fez um lindo e bonito dia ontem lá naquela comunidade. Parabéns, então, ao CTG. Campeonato Brasileiro, tivemos já na sexta-feira à noite, Curitiba 3, Atlético do Paraná também 3. No sábado, Grêmio 1, Vasco 2, que acabou sendo demitido o técnico Luiz Castro, português. E já ontem foi anunciado Renato Portaluppi como novo técnico do Grêmio para os restantes dos jogos até dezembro. Chapecoense 1, Inter 2, também no sábado. Palmeiras 2, São Paulo 0. Atlético Mineiro 3, Fluminense 1, também no sábado. Ainda no sábado, Santos 2, Cruzeiro 1. No sábado também, Botafogo 1, Bragantino também 1. E ontem, Mirassol 2, Vitória da Bahia também 2. Flamengo 2, Corinthians 1. E hoje, para fechar a rodada, teremos Bahia e Remo a partir das 20 horas. Também tivemos no final de semana o Campeonato Municipal de Futebol de Campo de Formigueiro, rodada inicial. Amigos do Pandeiro 2, Borussia 1, Portugal 2, Fundanos 1 e o Serrano e o AFES empataram em 1-1, portanto, começando o Campeonato de Futebol de Campo de Formigueiro. Ontem à tarde, em Restinga Seca, Campeonato Municipal da Série B, Associação Grenal 0, Arsenal 2. E Garotos do Operário 0, Botafogo 3. A AGF de Agudo foi a Entre Juiz na sexta-feira à noite e perdeu novamente, perdeu por 2-1 para a equipe da de Entre Juiz, portanto, não levou a melhor aí. Também no Campeonato Municipal de Futebol de Campo de Restinga Seca, no final de semana, a série principal, no sábado à tarde, São Miguel 2, Móveis Ode 0. Donizete marcou para a equipe de São Miguel e também o jogador Thales, conhecido por Caça Rato. E o Operário fez 5-0 no Vila Rosa, Fon marcou 2 vezes, Tiaguinho e Armando os gols da equipe do Operário. Portanto, Operário 5-0 na equipe do Vila Rosa. Após o apito final do jogo entre São Miguel e Móveis Ode, ouvimos aí o zagueiro Doni, que mais uma vez botou a bola para a rede na vitória do São Miguel.
2: Cara, primeiramente agradecer a Deus pela saúde, pela oportunidade, cara. É sempre bom voltar a casa, né, cara? Acho que me acolheram super bem e nada é melhor do que voltar fazendo gol, dando alegria pro, não só pro clube, mas pra torcida que vem nos apoiar. E agradecer o nosso grupo, que é forte também, não é só 11, é o grupo inteiro. Um baita jogo, duas equipes qualificadas, a gente aproveitou as oportunidades e fomos felizes. Obrigado pela oportunidade.
1: Tá certo, Doni, Donizete, deixando o gramado e falando sobre esse jogo. Gugu Cantarelli também, goleiro da equipe do Móveis Ode, né? Acabou tendo, né? Em alguns momentos o goleiro surge assim, né? Defende bastante, mas acaba falhando e aí não tem, a bola vai pra rede, né, Gugu?
3: Bom, boa tarde, Chico. Boa tarde a todos ouvindo a Rádio Integração. Chico, é isso aí. Eu acho que a gente fez uma boa equipe, felicidade ali no primeiro momento ali de jogo, que fui segurar. Falta um pouco de tempo, às vezes, de jogo, de campo. A gente fica praticamente quase um ano sem jogar campo. Aí quando tu volta treinando de ano, o ano...
1: Basicamente salão, né?
3: Treinando o ano durante salão e aí tu acaba perdendo muito tempo de jogo. Aí, mas isso tu vai recuperando durante a competição, confiança, recuperando tempo de jogo. Eu acho que foi isso aí. Não tem surpresa. A equipe de São Miguel é uma grande equipe. Não nega, tá chegando nas finais nos últimos anos. E o campeonato tá só... A competição tá só iniciando. A gente tem toda a competição pela frente ainda. Nossa equipe tá de parabéns, vai se portar. E tenho certeza que mais uma vez a gente vai tentar chegar entre os quatro.
1: Tá certo, tá aí portanto o Gugu Cantarelli, goleiro, deixando aqui também o gramado. O Binho, o Cassi, né? Pegou uma forte equipe corredora, equipe rápida, equipe São Miguel aí, Binho.
4: É, um jogo muito difícil, né? Uma equipe qualificada, jogadores bons em todos os setores. Eles foram mais competentes que a gente, né? A gente teve uma chance no início do jogo pra sair ganhando 1-0.
1: Primeira, né?
4: É, mas infelizmente não fizemos, faz parte do jogo. E em dois erros nossos eles fizeram 2 gols, né? Mas a equipe deles está de parabéns, montaram um grupo muito forte. Ainda bem que a gente podia perder hoje, né? Nunca é bom perder, mas dá para agora consertar os erros, para a gente voltar forte, tentar classificar e quem sabe lá na frente a gente possa se enfrentar em alguma fase do mata-mata.
1: Observando também, o Matias ficou fora de hoje também do jogo, né? E alguns, quem sabe, o próprio Ezequiel no meio.
4: É, tivemos alguns desfalques, mas isso não quer dizer nada, né? O nome do Rudi que está em jogo, quem estava representando tem que mostrar futebol. Infelizmente hoje a gente não conseguiu fazer um bom jogo, a equipe deles é qualificada, controlou o jogo. E a gente vai melhorar agora no próximo jogo, quem sabe voltar com os jogadores que não estavam, pra gente ter um pouco mais de posse de bola, um pouco mais de força no ataque, pra poder, quem sabe, ganhar os jogos e classificar.
1: Tá certo. Binho, Cássio, da equipe do Móveis Ode, também está aqui jogadores, né? O Maico Roberto, hoje não foi pra rede, não. Hoje até teve oportunidade, mas fez um bom enfrentamento contra o Móveis Ode aí, Maico.
5: É, já vem de 2 anos aí jogando com o Rod, vem um jogo bom, foi as últimas final, e sabia que ia ser um jogo complicado, tive a oportunidade, não consegui fazer, mas saímos felizes porque os companheiros marcaram e saímos com a vitória.
1: E é bom, né? Agora estamos encaminhando a segunda vitória da competição, né?
5: Sim, a gente quer, tipo, classificar numa colocação melhor pra depois chegar mais tranquilo nas fases final e buscar esse título esse ano de novo.
1: Tudo bem, tá aí o Maicon, passou bom falando sobre a vitória, fez um bom enfrentamento com o Móveis Ode, sempre uma forte equipe e começando a encaminhar um time também pro campeonato, que é bom esse entrosamento, né?
6: Boa tarde, Chico, boa tarde, ouvintes da Rádio Integração. A gente sabe, é sempre, acho que nos últimos anos, de muitos anos, na verdade, é um clássico, São Miguel e Móveis Ode. Já disputamos várias finais, vários clássicos, vários jogos. E num campeonato curto que nem esse, que a gente não enfrenta todos os adversários, a gente sabia da importância desse jogo. Também pela classificação, para que a gente possa passar nas primeiras colocações, mas também, como você falou, Chico, para preparar a equipe para o mata-mata, porque a próxima fase já é um jogo de quartas e final, então quanto mais a gente levar a fase classificatória a sério, mais a gente prepara a equipe para a fase de mata-mata.
1: Tudo bem, Poço Bom está aqui falando sobre o jogo também. O Marcos Rodio Marcão entrou no decorrer da partida, né? Então, alguns desfalques, uma vez hoje também, tentando aprimorar, porque daqui a pouquinho chega a fase decisiva aí, Marcão.
7: Pois é, Chico, hoje não fizemos uma boa partida, a equipe, né? A gente teve muitos lances individual que acabamos errando, faz parte. Mas que bom que quando esse tipo de coisa acontece é na primeira fase, né? Então tem mais 2 jogos para acertar aí, definir a classificação e crescer na hora que o time sempre cresce, que é o mata-mata. A gente tem no mínimo aí mais 4 atletas para compor a equipe titular. A gente tem que se apegar nisso e daí acertar a equipe aí pros mata.
1: Tá certo. Marcos Ode, o Marquinhos falando sobre a vitória da equipe, né? A vitória da equipe do São Miguel sobre o Móveis Ode. Tá importante os resultados de final de semana do futebol de campo, também essa entrevista realizada sábado à tarde. Para concluir, tivemos também torneio de bolão do Grupo de Bolão 1º de Julho, que finalizou na sexta-feira à noite. No masculino, o Aliança A foi o campeão, com 1.374 pinos. Em segundo lugar, também o Aliança B, 1.364. Terceiro lugar, Clube Dores Santa Maria, 1.361. E o quarto colocado, o 15 de novembro de Vila Rosa, 1.360. No feminino, a Sociedade Bola São Miguel foi a campeã e o Clube Dores Santa Maria foi o segundo colocado. E nesta semana também tem torneio de bolão aí na localidade de São Miguel, nos planchões da Sociedade Bola São Miguel. E hoje à noite é a sessão lá na Estiva, no Pedro Pinheiro de Estiva, onde vai homenagear os tradicionalistas destaque deste ano: Luiz Grigoleto, o Biso, CTG Pasta Porteira, Altamir de Lima, CTG Estância do Mirim, e a Terezinha de Abreu, CTG Pedro Pinheiro. Hoje à noite, uma sessão, 19 horas, lá na sede do CTG Pedro Pinheiro de Estiva.
0: Já que tá falando de CTG, Chico, ontem lá com o padre Dalvino Dalmolim, Parco lá de Silveira, ele vai receber uma homenagem especial hoje no CTG Liberdade, lá de Silveira, por ele ser um celebrante gaúcho que faz essas celebrações em estilo gaúcho. Então, ele vai receber essa homenagem hoje à noite no Liberdade e Silveira Martins, dizia.
1: Ele gosta de cultivar as tradições, né, e andar sempre bem pilchado. 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E que o pessoal acho que ficou até por volta das 3 da tarde almoçando, né? Tava lotadinho o CTG. 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
2: Muito bem, meus amigos. 8 horas 34 minutos, 9 graus de temperatura. Estamos aí com Olho Vivo, segunda-feira, dia 14. Queremos cumprimentar a todos aqui a 98.5, né? Dia 2 de dezembro, 48 anos. Vai, né? Um abraço a todas as comunidades que tivemos fim de semana cobrindo eventos, né? Sexta-feira tivemos lá participando do seminário, né? Seminário da Soja 2024. Solo, gestão e clima, muito interessante. E batemos um papo gostoso lá com a Estael Cias também. E de qual repercutiu já hoje de manhã também aqui, né, Rafael Ross? Um abraço lá para toda a comunidade e que participaram com chuva, pegamos chuva de verdade na ida e lá um bom tempo. Tivemos também cobertura sábado à noite, a celebração da procissão Salete Polesne. É, tivemos aí cobrindo o evento sábado à noite, desde a Salete de Polesne. Ontem tivemos aí Paraíso do Sul, é, com aquele evento do desfile cívico e tradicionalista aí na 1º de janeiro, com a comunidade paraisense, como sempre, administração, secretários, vereadores, as entidades e o povo em geral participando e a Integração transmitindo. Assim como tivemos lá em Silveira Martins, na linha Pompeia, lá na Pompeia, Nossa Senhora Menina, a grande festa daquela Romaria, que lá é tradicional. A Integração transmitiu também pelas ondas da Integração. Um abraço a toda a comunidade lá pela belíssima celebração e a participação do povo. É isso, né, Rafa? Então, nós vamos em frente aí para lembrar que hoje é segunda-feira, é dia de pega, né? De pega, e a semana farroupilha continua, pois estamos aí com 8h35. 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Bom dia para essa rapaziada toda aí. Estamos aí para você, que é o nosso convidado especial. 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
4: Valeu, valeu, Chayane. Tá aí a por menos aqui de Restinga Seca, quando são 8 horas 38 minutos, 8 com 38. É o programa Olho Vivo, você ligado, acompanhando aqui os 98,5 FM, a sua rádio integração de Restinga Seca. E logo, logo, viu, Wilson, a gente já destaca também a reportagem realizada ontem lá em Jacuí, presença da rádio integração através do Francisco Bouzan, o Chico, que esteve acompanhando o desfile... Lá do CPG Aliança Gaúcha.
2: É isso mesmo.
4: Então, vamos ouvir.
2: Grandes várzeas do Jacuí e o pessoal preparando as terras para ver se cultivam o arroz, a soja e o gado se multiplica. Um abraço.
4: Vamos lá, quando são 8h39, 8 horas 39 minutos, Francisco Bouzan.
5: Tivemos acompanhando no domingo o desfile cívico e também o desfile, de certa forma, tradicionalista. A localidade de Estação Jacuí, patrão do CTG Aliança Gaúcha, Cristian Teixeira da Silva. Realmente, hoje a casa vai ficar lotada, porque realmente o desfile foi bonito, as entidades vieram também te cumprimentar e desfilar aqui, Cristian. Prazer em Rádio Integração, bom dia.
6: Bom dia. Bom dia, meu amigo. Obrigado por mais uma vez você estar presente juntamente com a rádio. Um abraço a todo o pessoal da rádio. Mais uma vez, né, Jacuí, Vila Jacuí, né? Levando o tradicionalismo no peito, né? Levando o tradicionalismo no peito e com as entidades hoje, um dia bonito, um legítimo, uma festa campeira, uma festa gaúcha de fundamento.
5: No seu pronunciamento, você citou inclusive Deus também, né? Porque o dia tá maravilhoso, né? E as entidades vieram todos aqui te dar um abraço, uma grande parte delas, né?
6: Isso é porque é Deus que deu as condições para nós estar aqui. Se nós levar Deus no coração e juntamente da família, as coisas tudo vão funcionar, as coisas tudo vão ir. Então, nós precisam ter momento para orar em casa, entende? Com a família, peguem na mão das crianças e falem do amor de Jesus, porque é Ele que é o Criador de todas as coisas.
5: Quantos anos tem o CTG Aliança Gaúcha aqui?
6: Hoje o nosso CTG Aliança Gaúcha está completando 44 anos, né, de tradição, e esse ano, agora, na virada do ano, vamos para 45 anos, honrando a tradição.
5: Coisa boa. Cristian, um abraço para ti, parabéns, sucesso para o seu, parabéns pelo seu trabalho.
6: Eu que agradeço a presença de vocês aí e essa casa aqui é de vocês, tá vendo? Não esquecem da nossa Vila Jacuí aqui.
5: Tá certo. Cristian, patrão, Cristian Teixeira da Silva, também foi homenageado nessa oportunidade. O formigueirense, né, Paulo Verni Barreto, que veio também. Que bom ser aqui, ser colocado à disposição do microfone para você dizer algumas palavras e ser bem aqui colocado num local que é aqui na Vila Jacuí, Barreto. Parabéns, um bom dia.
7: Bom dia, Chico. Bom dia, ouvintes da rádio. Realmente, Chico, eu tenho uma culpa no cartório. E a gente, há 40, quase 5 anos atrás, a gente fundou isso aqui. Ajudou a fundar, participou. Depois eu me distanciei. E os anos foram passando. E a gente tinha várias atribuições. E eu vim acompanhando, de rodeio, falando com o pessoal daqui. O Derli era uma referência, porque o Derli nós fomos jockey junto. E agora, quando deu essa programação, disse para a família: olha, eu tenho uma obrigação cultural comigo mesmo de fazer uma visita àquele CTG, porque é uma sementinha que eu ajudei a plantar. E chegando na minha idade, voltar lá e poder dizer alguma coisa, falar, só a minha presença, já vai, vou ficar contente. E pude explanar o que eu sei, o que eu aprendi e passar para essa juventude nossas raízes, Chico. Porque o Rio Grande é conhecido porque mantém a cultura. Se nós deixarmos a nossa cultura desvirtuar, perde o caráter das coisas do Rio Grande.
5: Coisa boa. Abraço, Paulinho.
7: Abraço, bom dia a todos. Fica com Deus, Chico.
5: Paulo Verni Barreto, um dos homenageados, portanto, aqui junto ao CTG Aliança Gaúcha. Prefeito Norton Soares, também isso aqui da comunidade de Jacuí, por sinal, um belo desfile de uma manhã linda e um grande público presente. Esse é bom para as comunidades, para as entidades que aqui participam, né, patrão, que é a localidade mais longe do nosso município, da sede do município, mas que bom ver o povo presente. Bom dia.
8: Bom dia, Chico. Bom dia quem nos acompanha pela Rádio Integração. Mais um desfile maravilhoso aqui, promovido pelo CTG Aliança Gaúcha, mas com participação da comunidade, das demais entidades tradicionalistas do município. E a gente quer aqui parabenizar, né? Parabenizar a comunidade, parabenizar o CTG Aliança Gaúcha, a pessoa aí do patrão Christian e de toda a patronagem. Dizer que a gente faz questão de estar sempre aqui. Esse ano ficou mais fácil de estar aqui, porque nos outros anos sempre coincidia. Tinha o desfile de Jacuí e a festa do silêncio. Esse ano o silêncio adiantou, fez a festa antes, deu até bem maior a festa, inclusive. E o desfile aqui do Jacuí se manteve, né, no domingo tradicional, e a gente pôde estar aqui mais tranquilo, sem ter que participar rapidamente para sair correndo para outro evento, né? Então a gente também vai poder aproveitar mais aqui. E dizer que a gente está muito orgulhoso de ver as entidades do município fortalecidas mais uma vez, promovendo, né, uma excelente Semana Farroupilha, né, todos vão ter a sua programação, seus jantares, jantar-baile, e a gente vê o quanto é importante manter acesa a chama da tradição, a história do gaúcho, plantando essa semente, né, da tradição gaúcha, principalmente no coração das crianças, que é o que vai fazer isso se perpetuar, isso passar de geração em geração. Então a gente gosta muito de participar junto aqui e parabenizar aqui mais uma vez a comunidade, o CTG, por estar fazendo esse momento, esse encontro tão importante para a cultura gaúcha aqui em Restinga Seca.
5: Muito bem, está começando para o time de Semana Farroupilha, já começou na verdade com as entidades, mas hoje aqui no dia oficial aqui no Aliança Gaúcha, né?
8: Exato, já teve mais algumas atividades e agora a gente começa oficialmente, né? Vai ser uma semana bonita, com certeza. Tradicionalmente a Semana Farroupilha é uma semana chuvosa. Hoje, graças a Deus, tem um sol bonito. Vamos ver como é que vai ser os próximos dias. Tem alguma previsão de chuva? Sempre dá uma chuva, né? Mas aí a gente vê que as entidades, seja sob chuva ou sob sol, elas vão manter a programação, porque isso é muito forte para nós aqui. E a gente vai buscar participar de todas elas. É importante que a gente possa estar junto, perto das entidades também, prestigiando, né, essas atividades que nós temos na Semana Farroupilha.
5: Valeu, um abraço, prefeito.
8: Um abraço, Chico, muito obrigado.
5: Tudo bem, prefeito Norton Soares, falando para a Rádio Integração.
2: Francisco Bolzan, juntamente lá em Jacuí, Integração, com a Integração levando essas repercussões do dia de ontem. Bom dia! Olha, 8 horas 45 minutos. Nós estamos aí com o Olho Vivo no seu rádio, aqui nesta segunda-feira, dia 14. Um abraço para vocês todos, galera amiga que nos espera sempre. Né? Já estamos com 11 graus a temperatura.

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7: Meus amigos, logo mais teremos aí o tempo, né? Dentro de alguns minutos, alguns segundos mais, queremos cumprimentar os amigos de toda a região, né? Vamos ao tempo, então? Vamos lá.
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7: Meus amigos, vamos aí para Cotricel e o Arroz Cepé e Sicredi Região Centro. Vamos aí para o Luiz Fernando Ornatigal nessa segunda-feira, bem legal. Dia maravilhoso. Bom dia, Luiz Fernando.
9: Muito bom dia, Wilson. Muito bom dia a todos. Nós temos uma massa de ar frio atuando sobre o território gaúcho nesta segunda-feira. Segunda-feira que começou fria em muitas áreas, com temperatura abaixo dos 10 graus. Pontos da região central até com temperatura inferior a 5 graus, né? Teve alguns microclimas aí com temperatura inferior a 5 graus. Em Restinga Seca fez 8 de mínima hoje. Nas duas estações disponíveis, 8 graus de temperatura mínima. Durante o dia vai ter um aquecimento gradativo e as máximas no período da tarde vão ficar amenas. Nós teremos aí temperatura máxima à tarde, muito possivelmente chegando aí a entre 18 e 20 graus. Depois, no fim do dia, volta a cair a temperatura. Amanhã, de novo, temperatura abaixo dos 10 graus, talvez até um pouquinho abaixo do que foi registrado hoje. Se hoje fez em torno de 8 graus, 8, 9 graus, amanhã deve fazer 7, 8 graus, um grau a menos, não é? Depois, na quarta-feira, temperatura semelhante à de hoje. Na quinta-feira, volta a ser temperatura talvez um grau abaixo do que for registrado na quarta, ou seja, serão noites e madrugadas frias aí ao longo da semana, mas não é frio intenso, não é frio para geada, mas é frio aí que vai, em alguns dias vai chegar a 8 graus, em outros vai chegar a 7 e assim por diante. Na sexta-feira é que as mínimas já devem ficar mais altas, né? Mais perto dos 10 graus, talvez em alguns locais até acima dos 10 graus. A chuva só retorna no final de semana, né? Pelos dados de hoje, retornaria no decorrer do sábado e ainda permaneceria para o domingo e o começo da semana que vem, né? Mas os volumes que aparecem hoje não são volumes altos para o final de semana, Wilson.
7: Muito bem, Luiz Fernando. Queremos agradecer as suas informações, desejando tudo de bom, uma bela semana, um belo dia, saúde acima de tudo, tá? Valeu, tenha um bom dia.
9: Da mesma forma, Wilson, um excelente dia, uma excelente semana. Se Deus quiser, voltamos amanhã. Grande abraço.
7: Outro Luiz Fernando Nartigal para Cotricelo e o Arrocepé bem legal e Sicredi Região Centro foi o tempo.
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0: de todo o Brasil.
1: Agora são 8h55, 8 horas 55 minutos. Você ligado com a integração, 12 graus é a temperatura em Restinga Seca. E a gente registra, Wilson, o bom dia também ao vereador Rubens Dotto, o Rubens João Dotto, lá em São João do Polesine, Vale Vêneto.
2: Fiel de Joaninho Dotto, saudoso Joaninho Dotto, um abraço.
1: E ele que aniversariou ontem, um abraço a ele pelo aniversário no dia de ontem. Receba aqui o bom dia, o abraço também da Rádio Integração e a todos os demais aniversariantes. É o abraço a todos vocês, aniversariantes do final de semana, aqueles que celebram seu dia hoje. O abraço aqui da Integração nesta manhã.
2: Foi ontem aniversário?
1: Ontem dia 13.
2: Pois é, passamos lá rápido, cedo, né? Isso, quando voltou já não tinha mais fogo lá nada. Passamos lá na volta da festa da Pompeia. Passamos aí, subimos a gruta, fomos celebrar. E o Rubens estava lá festejando seu aniversário. Bom, muito bem. Ou alugar o salão, eu não sei se também não estava no caravelo por lá fazendo a festa. Eu vi bastante carro também. Mas que importa, saúde acima de tudo, a Inês e o João Francisco, o doutor Francisco, que é o filho dele, né? O grande médico que está formado, já é atuando. E nós vamos aí com nossos âncoras levando o recado e a informação deles dos seus comerciais. 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
1: Agora são 8:57, 8:57, 12 graus e meia temperatura. 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
2: Meus amigos, estamos aí no dia 14, hoje, segunda-feira, aniversariantes de hoje, a senhora Ivone Costa. Ela foi primeira-dama, esposa do Gaudêncio, está hoje, não está morando mais aqui. A nossa homenagem a ela, carinhosa, pela passagem que ela teve também como a primeira-dama do município e como senhora aqui de Restinga Seca. O senhor Nilvo Oscar Schitz, o conhecido Nego Schitz lá do Araçá, hoje está de aniversário. Um abraço, mano, para você, Nego Schitz. Ele que foi aluno Cirulino. Um abraço lá no sossego, né? Schitz, um abração, gente. Esteja felicidade, saúde junto com sua esposa, seus filhos, enfim, que o cercam. O outro índio velho, bem daqueles buenacho que usa sempre o chapéu com barbicacho e bombacho, seu Eurico Menezes de Abreu, hoje vai ter festa lá nos CTG
1: Pedro Pinheiro.
2: Pedro Pinheiro, pois ele começou lá na sede do Pedro Pinheiro, que era lá na própria propriedade, lá foi muitos anos lá a sede do Pedro Pinheiro. E sim, liderada sempre pelo seu Eurico e os seus manos, mas o Eurico tomava a frente sempre, inclusive rodeios feitos lá, tudo mais. Bons tempos, Eurico. Bom dia, parabéns para Inalda, para todos os seus familiares. E hoje também, lá em Novo Cabrais, Fernando Alberto, sempre esperto, meu jovem. Parabéns pelo seu aniversário, Fernando Alberto, em Novo Cabrais. Aí está então os aniversariantes, a senhora Ivone Costa, Nilvo Oscar Schitz, Eurico Menezes de Abreu e Fernando Alberto. Um abraço.
1: Agora são 9 horas 4 minutos, 9:04. E ontem, ou no final de semana, vários municípios realizaram ou a finalização das cavalgadas que foram chegando, ou os seus desfiles, algumas atividades relacionadas aí à Semana Farroupilha, viu, senhor ouvintes? E o município de Caçapava do Sul registrou um desfile no dia de ontem, mas o que chamou a atenção foi um javali que esteve desfilando entre os cavaleiros que estavam desfilando lá em Caçapava. E segundo aqui o relato também das redes sociais, o javali apareceu ali todo faceiro acompanhando o movimento e arrancando olhares de todos que estavam assistindo, né? Então foi o que marcou, chamou a atenção ontem, repercutindo nas redes sociais, um javali, dá para se dizer que quase que domesticado, né? Um javali de porte não tão grande, mas que estava acompanhando um dos que estavam

0: eles mantêm paz de vez em quando, onde que o homem não pode ter, estão sempre em guerra. Bom dia, gente.
1: Agora são 9:05, 9:05. 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São 9,6. 12 graus e meia a temperatura em Restinga Seca. Em instantes, atualizando também as informações da área policial, você confere no Olho Vivo.
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3: Hora certa, são 9:11, agora destacando as informações da área policial. A Brigada Militar localizou na noite de sexta-feira em Faxinal do Soturno um caminhão com registro de furto. O veículo estava abandonado na rodovia RS-149 em um terreno baldio. Para o fato, o veículo foi recolhido pelo guincho e comunicado ao proprietário. A Polícia Civil deverá investigar o fato. Um homem de 33 anos de idade foi preso em flagrante por volta da meia-noite 5 do último sábado, dia 12, na rua Muniz Ferraz, em Agudo, após policiais do 2º Batalhão de Polícia de Choque de Santa Maria localizarem pistola calibre 380, munições, aparelho celular e uma câmera de vídeo monitoramento no interior de uma residência. O preso possui antecedentes por diversos crimes, incluindo registro por homicídio com feminicídio. O homem possui então antecedentes por tráfico de entorpecentes, ameaça, furto, descumprimento de medida protetiva de urgência, receptação, fraude envolvendo aplicativo de transporte, homicídio com feminicídio, além de outros registros. Ele foi encaminhado para a delegacia de polícia, onde foi autuado, e também encaminhado ao sistema prisional. Um adolescente de 17 anos de idade foi apreendido por volta da 1h40 da madrugada de sábado, dia 12, na rua Teodoro Volt, no município de Agudo, após ser localizado com ele uma pistola calibre 9mm com a numeração raspada, munições, carregador e 65 porções de crack. A apreensão foi realizada durante ação policial recebida através de denúncias. Diante dos fatos, por se tratar de um adolescente, né, com ele foi encontrado 65 porções de crack, totalizando aí 9,7 gramas, além de um carregador e 18 munições desta pistola aí, calibre de 9mm. Ele foi encaminhado, foi apreendido e encaminhado para a delegacia de polícia, feitos exames médicos, e por se tratar de adolescente menor de idade, foi liberado ao responsável posteriormente. Um acidente de trânsito envolvendo um motociclista foi registrado na manhã de hoje, por volta das 7 horas da manhã, na rodovia RS-348 em Agudo, entre a cidade de Agudo e trecho da rodovia RSC-287. O condutor da moto teria saído da pista e caído às margens da rodovia. O SAMU, Serviço de Atendimento Móvel de Urgência, bem como os bombeiros voluntários de Agudo, socorreram a vítima e encaminharam para atendimento médico junto ao Hospital Agudo. E não há informações sobre a circunstância e a motivação deste acidente. Nos demais órgãos de segurança pública na região, sem ocorrências de destaque.
4: 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Boas dicas, boas sugestões. 12 graus e meia temperatura, são 9 horas 15 minutos, 9 e 15, hora de saber das loterias da Caixa, os números acumulados e o que teremos para esta semana. Bom dia, Rita.
1: Bom dia, Rafael. Bom dia aos ouvintes. Vamos então com as nossas informações aqui. Temos os resultados do final de semana das loterias. E temos, iniciamos pela Loteria Federal, concurso 6.100. Quinto prêmio, 55.594. Quarto prêmio, 9.375. Terceiro prêmio, 45.292. O segundo prêmio, 23.895. E no primeiro prêmio, 70.028. Loteria Federal, concurso de ontem. Ou de sábado. Temos aqui também as demais loterias. Time Mania, concurso 2.441. Números sorteados: 01, 02, 08, 10, 56, 70 e 80. O time do coração sorteado, CSA de Alagoas. Permanece acumulado a Time Mania, 14 milhões de reais para o sorteio de amanhã, terça-feira. Dia de sorte, concurso 1296. Números sorteados: 02, 08, 11, 14, 16, 21 e 30. No mês de sorte é dezembro. Está acumulado dia de sorte. Teremos novo sorteio hoje, dia de sorte todos os dias da semana, de segunda a de domingo a sexta-feira. Digo isso porque temos aí as loterias sorteadas já desde o início de agosto, desde o meio de agosto, nos domingos. Quina, concurso 7.116. Números sorteados: 09, 16, 47, 72 e 78. E a quina está acumulada e, minha gente, temos aí uma previsão de prêmio de 33 milhões de reais para o sorteio de hoje. 5 acertos, 33 milhões de reais. Está acumulada, nós já temos bolão. Então, aqui na Lotérica Santa Rita, vamos iniciar a semana rachando, porque tem milhões e milhões. Temos aqui o resultado da mais milionária, 389. É o número do concurso, né? Números sorteados: 02, 14, 17, 21, 42 e 46. Os trevos sorteados: o 4 e o 6, e permanece acumulada. Mais milionária para quarta-feira, 95 milhões de reais. Mega Sena, concurso 3057. Números sorteados: 02, 04, 16, 21, 48 e 53. E a Mega Sena está acumulada. Teremos novo sorteio amanhã, terça-feira, 95 milhões de reais. E temos bolão e já está pronto aqui na Lotérica Santa Rita. Mega Sena para o sorteio de amanhã, 95 milhões de reais. Temos para hoje aí as loterias da segunda-feira. Já falamos aí, dia de sorte acumulado, 1.400.000 reais, super 7 em 8 milhões de reais, a dupla cena em 4 milhões de reais, a Loto Mania em 1.500.000 reais. Temos também a quina para hoje, 33 milhões de reais, e estamos aí então, com o nosso bolão destaque para hoje, né? Nosso bolão da Quina. Mas a gente está trabalhando e trabalhando muito, porque a reta final temos hoje e amanhã para Loto Fácil da Independência. 300 milhões é a previsão do prêmio para os 15 acertos. Evento especial não acumula. Se não tivermos acertadores com 15 números, a premiação passará para 14, ou para 13, ou para 12. E assim sucessivamente, né? Nós sabemos que uma aposta simples do Loto Fácil, o apostador marca 15 números no volante. E a premiação vai dos 11 aos 15 acertos. Então, amanhã, não havendo acertadores com 15 números, a premiação então passará para os acertos subsequentes. Essa é a principal formato aí dos eventos especiais das loterias Caixa. Estamos com bolões, muitos bolões aqui na Lotérica Santa Rita. Estaremos trabalhando e ofertando os nossos bolões e recebendo apostas. Nosso cliente tem aí um grupo de amigos, quer fazer um bolão do cliente? Nós temos também aí a condição de fazer esses bolões aqui na Lotérica Santa Rita. 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No volante tem do 1 ao 25 e a aposta máxima são 20 números. Podemos fazer também, tá? Claro que custa bem mais, porque cada número que a gente vai aumentando os valores e aumentando bastante. 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Então, Loto Fácil da Independência, amanhã, a partir das 20 horas, sorteio de 300 milhões de reais. Estamos no páreo, estamos recebendo apostas e aqui trabalhando bastante até amanhã às 18 horas, com Loto Fácil da Independência. Hoje até 18 horas aí, com as loterias da segunda-feira. São essas informações. Desejo a todos uma boa segunda-feira. Estaremos de volta amanhã com mais Lotérica Santa Rita. Bom dia, Rafael. Bom dia aos nossos ouvintes. Até amanhã, se Deus quiser.
4: Um bom dia, Rita. Bom trabalho e até amanhã.
1: Até.
4: A participação da Lotérica Santa Rita são 9 horas 23 minutos, 9:23.
3: E a temperatura?
4: Temperatura nos 12 graus neste momento, Wilson. E registrando aqui a participação dos ouvintes, os que se manifestam aqui via WhatsApp. É o bom dia que chega lá da Várzea do Agudo. Um abraço aí também à amiga Vale Frase e Rudolf Frase, que estão acompanhando sempre aqui a Rádio Integração. No decorrer desta semana, já a gente questiona também aqui o Nartigal em relação ao tempo que teremos aí pela frente. Enfim, a todos que estão conosco aí, acompanhando sempre a nossa programação e acompanhando também principalmente as informações do tempo, que é o que regula muitas vezes aí todo o calendário, todo o plantio, enfim, tudo aquilo que é para ser realizado e planejado no campo e também na cidade. Nosso abraço então a todos vocês.
3: Olha, temos aí um recado importante para a região toda, que São Cepé está sempre com a chama acesa da pecuária e do agro, né? Acontece, e o comércio geral, a 51ª Expofeira Agropecuária de São Cepé, lá do Sindicato Rural de São Cepé e a comunidade toda. 9, 10 e 11 de outubro. Um evento que marca a continuação deste grande dia de momento de negociações, de comércio, de feira, de, enfim, palestras importantes. José Aurélio da Silveira, um abraço, bom dia para ele, para todos que fazem parte da 51ª Expofeira São Cepé. Preparando o pessoal para seus stands e tudo mais. Fica bem na vitrine de São Cepé, bem na faixa
5: na BR, né? 392.
4: Isso, para quem chega ali a São Cepé, vai em direção Santa Maria São Cepé, ali à direita, já encontra ali a sede do Sindicato Rural, o Parque de Feiras, o Parque de Exposições Francisco Simões Pires, lá em São Cepé.
5: Não tem nenhum mês mais para a realização desse evento. Um abraço a vocês.
4: Agora são 9h25, 9 horas 25 minutos, 12 graus e meia a temperatura. E nós seguimos, Wilson, com a reportagem Francisco Bolzan. Já ouvimos parte das entrevistas e agora a sequência das entrevistas realizadas ontem por ocasião do desfile tradicionalista que ocorreu lá em Jacuí, numa promoção do CTG, o Aliança Gaúcha e demais entidades convidadas que estiveram lá participando. Francisco Bolzan.
6: Patrão Odair Antunes, também presente aqui no Aliança Gaúcha em Jacuí. Já tivemos um jantar fandango a sábado à noite dos vaqueanos. E aqui novamente, né? Tá bonito, minha casa tá cheia aqui no Aliança Gaúcha. Odair, tudo bem? Bom dia.
7: Bom dia, Chico. Bom dia a todos os ouvintes da Rádio Integração. Isso aí, ontem tivemos um jantar baile, CTG os vaqueanos, né? Hoje viemos prestigiar essa entidade com a irmã aí do Aliança Gaúcha, né? E o patrão Cris tá fazendo um belo trabalho aqui junto à comunidade e junto à entidade, né? Não poderíamos deixar de vir representar o CTG os vaqueanos aqui, né? Nesse desfile maravilhoso que tivemos no dia de hoje.
6: Muito bem, tem que ser das boas entidades, né?
7: Isso aí, a gente tem que fortalecer a união, né, de todas as entidades, né? A gente sabe que não tá fácil para todo mundo, a gente tem que se visitar, né, e trocar visitas, e assim que a gente tem feito nessa semana Farroupilha e vem fazendo aos outros anos desde que a gente assumiu a entidade.
6: Qual é a noite mais que temos lá nos vaqueanos?
7: Nós temos dia 18 agora, na sexta-feira da semana que vem, a JJ e Grupo Criolás, são 5 horas de baile, né, no CTG os vaqueanos, né, com um show e um baile, né, a nível nacional com o JJSV, que vem estourando em toda a programação deles, onde vai a casa lotada, e não vai deixar de ser em Ritinga Seca também, vamos ter casa cheia, né? Ainda temos ingresso antecipado e algumas mesas ainda no valor de R$40, ingresso antecipado, né? E as mesas no valor de R$100.
6: Esta noite o jantar não tem, né?
7: Não, essa noite é somente baile com início às 23 horas.
6: Tá certo. Valeu, Odair, um abraço pro amigo, hein?
7: Um abraço pra todos vocês, abraço.
6: Bem, Odair Antunes, patrão do CTG os vaqueanos. E Edu Richter, ex-patrão da casa, por sinal, casa cheia. É bastante entidades desfilando. Isso é bom, essa irmandade, esse encontro que acontece no dia oficial aqui no Aliança Gaúcha. Tudo bem, Edu?
8: Tudo bem,
6: Chico. Bom dia.
8: Bom dia, Chico. Tudo bem. Sim, como tu tá vendo aí, graças a Deus, né? O dia é maravilhoso e o pessoal, os tradicionalistas estão nos prestigiando. Embora nós sendo o CTG mais longe da sede, mas mesmo assim, só temos que agradecer essa gauchada aí que está nos prestigiando.
6: Coisa bonita isso, né?
8: Isso mesmo.
6: Bastante pião e prenda aí, né?
8: Verdade, aí ó, tem bastante gurizada aí prestigiando aí.
6: Que bom. E Edu Richter, Vando, aí tio Vando. Tio Vando Vargas aí. Tudo bem, tio Vando? Bom dia.
9: Bom dia, Chico. Tudo tranquilo?
6: Bom, casa cheia, bastante gente desfilando, entidades, né?
9: Sim, Chico, acho que a gente tem que agradecer primeiramente a Deus, né, por nos dar essa oportunidade num dia maravilhoso que nem hoje. E agradecer a patronagem do CTG Aliança Gaúcha por tudo que eles vêm fazendo aqui, né, cara? O patrão encarou o troço de uma maneira de realizar tudo 100%, e o pessoal, quando sai o movimento aqui no CTG, o pessoal vem.
6: Isso, né?
9: A gente tem que agradecer, então, dizer muito obrigado a todos, né, Chico? Obrigado a ti, a integração, também se fazendo presente nesse momento. E temos que cultuar a nossa tradição no Rio Grande do Sul, né?
6: Certamente. Um abraço para o time.
9: Muito obrigado, Chico, e obrigado pela presença de vocês, tá?
6: Vando Vargas, justamente com a esposa, presença aqui também no CTG Aliança Gaúcha. Rafael Ferrari, também presença aqui no Aliança Gaúcha Jacuí, né? De uma família tradicional de Restinga Seca. Cantor, já tem música aí gravada e hoje participando aqui da Aliança Gaúcha. Prazer falar para a Rádio Integração, Rafael. Tudo bem comigo, hein?
10: Prazer, meu querido, uma honra muito grande. Sou filho Lúcio da minha terra, Restinga Seca. E para mim, rever meus amigos depois de tantos anos é uma satisfação muito grande, né? Dá um carinho muito grande, me emocionei bastante quando cheguei, inclusive por aqui. E só quero agradecer ao meu povo, sempre gratidão por tudo aqui.
6: Tá no Balanço, Grupo Balanço Bom, né?
10: Grupo Balanço Bom. Hoje temos aí com o São Fernando da Paixão, música nova, graças a Deus, né? Já músicas anteriores minhas também, que alavancou bastante o nosso grupo. E hoje também vai ser essa grande festa.
6: Tudo bem, deixou a marca pro Restinga, a família também por aí, né?
10: Graças a Deus, minhas irmãs, tem algumas que ainda moram por aí, né? E é minha terra sempre, né? Não adianta, né? É o meu berço, né?
6: E o gosto pela música continua também, né, Rafael?
10: Sempre, graças a Deus, né? Hoje, continuando sempre, não... a gente só para quando morrer mesmo.
6: Né? Tudo bem, deixou uma música do CD muito bonito, né?
10: Muito, muito, graças a Deus. Temos Sofrer Nessa Paixão, disco novo agora, né? Rodando bastante. Acessem todas as plataformas do Grupo Balanço Bom que vão achar a música nova lá.
6: E aqui tá casa cheia no Aliança Gaúcha, né?
10: Casa cheia, graças a Deus. Foi um baile bastante esperado, né? Comemoração ao nosso dia do Gaúcho, Semana Farroupilha. Então, com certeza, se alguém ainda não tá por aqui, possam vir, que ainda tem lugares ainda, bastante. Apesar de ter bastante gente, né? Mas vai ser uma grande festa.
6: Valeu, Rafael. Um abraço pra mim, sucesso, felicidade pra ti, viu?
10: Obrigado, meu querido. Fica com Deus, a todos os ouvintes da Integração também, toda a minha família, os amigos. Um beijo no coração de cada um.
6: Tá certo. Rafael Ferrari, restinguense, tocando no Grupo Balanço Bom, aqui no Aliança Gaúcha de Jacuí.
5: Muito bem, Francisco, Jacuí, Vila Jacuí, um abraço a vocês daí. E vamos em frente, porque a Semana Farroupilha não continua. E o dia hoje tá bonito, maravilhoso. 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Bom dia!
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12: Agora são 9:36, 9:36. Logo, a gente destaca também as informações referentes ao desfile realizado ontem em Paraíso do Sul. 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
12: 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São 9h39, 9 horas 39 minutos.
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1: Agora faltando 20 minutos para as 10 da manhã. 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
1: São 9h40, 9 horas 40 minutos, 13 graus é a temperatura.
2: E vamos em frente, porque o povo está aí presente. Olha, dia maravilhoso, semana que promete, e vamos aproveitar, porque o ano já vai indo, já estamos no setembro, hein?
1: Isso aí, Wilson, e dia 20 é domingo, agora no próximo final de semana, e teremos os desfiles, tanto aqui de Restinga Seca e Formigueiro, as atividades que serão realizadas agora, no próximo final de semana. Hoje à noite teremos sessão solene, Câmara de Vereadores, que realiza a sessão e a entrega do título de tradicionalista destaque hoje à noite, logo mais a partir das 19 horas. 9h41, desfile realizado ontem lá em Paraíso do Sul. Estivemos lá através dos colegas Norton Ávila, Marcelo Rodrigues e Thiago Marques, e a reportagem com Norton Ávila.
3: A secretária da Educação, Mara Pavanato Cardoso, um lindo desfile fechando com chave de ouro, muito barulho, mas muita emoção e alegria por todos, né? Bom dia.
4: Bom dia aos radiovintes, bom dia ao povo paraisense, os municípios vizinhos, maravilhoso desfile, transcorreu um dia maravilhoso, agradeço a Deus por nos ter proporcionado para a gente poder colocar nossas escolas, nossas entidades todas na rua hoje. Estava tudo muito bonito, estava muito bem organizado por todas as escolas, as entidades. E vendo as bandas também, foi maravilhoso, tudo foi maravilhoso. Divino, colorido e todos os temas bem enfatizados também.
3: Secretária, começou pontualmente às 9h e principalmente o tempo colaborou, né?
4: Exatamente, começamos às 9h, o tempo colaborando, né? Um pouquinho de frio, mas melhor o frio do que a chuva, né? Então, tudo muito bem, agradeço a Deus. E a todo o povo de Paraíso do Sul, que esteve prestigiando também conosco, que a população estava grande aqui nas ruas, quando a gente via assim, ó, ocorrer, né?
3: Tá certo, obrigado, secretária, e obrigado a todos, a união de todos de Paraíso do Sul, proporcionando esse lindo desfile.
4: Exatamente. Muito obrigada a todas as entidades que participaram, muito obrigada às rádios que estiveram conosco aqui, os meios de comunicação, que isso também é louvável ter estado conosco, porque assim podemos divulgar também os nossos trabalhos realizados perante todas as entidades.
3: Certo, obrigado à secretária da Educação do município de Paraíso do Sul, Mara Pavanato Cardoso, e a gente já conversa também com o João Ricardo Arroz, o Dodo, que é o vice-prefeito, acompanhando, aplaudindo, o tempo colaborou e um lindo desfile, né? Bom dia, Dodo.
5: Bom dia, Norte, bom dia aos ouvintes da Rádio Integração, aos que estão acompanhando também a live, a gente está muito feliz, o dia colaborou, um lindo dia, um lindo desfile, temos que agradecer a todos os organizadores, quem participou, as entidades, as escolas, os funcionários públicos e o público em geral que veio assistir esse belo desfile no dia de hoje. É um desfile que trouxe muita emoção para a gente em vários momentos, né? A questão também da valorização da Polícia Civil, dos sete povos das missões e a questão da inovação, tecnologia e sustentabilidade, que é uma coisa que a gente quer para o município, é uma coisa que a gente trabalha sem também esquecer do passado, das origens.
3: Que bom, né? Momentos como esse unem a família, unem a comunidade em prol dessa causa, né? O amor, o civismo, amor à pátria, ao Rio Grande do Sul.
5: Com certeza, Norte, isso a gente viu e a gente vê que a população veio, é um momento sempre de muita emoção e muito civismo. A gente agradece a todos, esperamos, né, que cada sementinha dessas que for plantada hoje nesse desfile, com cada homenagem, cada forma que as escolas apresentaram a sua homenagem à pátria, né, que traga sempre coisas muito boas no coração de cada um de nós.
3: Obrigado aí ao vice-prefeito. Prefeito João Ricardo da Rosa, o Dodo. Conversar então agora com o prefeito Clayton Cleomiller, o Brits, que é os ouvintes da reintegração, prefeito. Lindo desfile, tempo colaborou, o público prestigiou, fechando com chave de ouro esse domingo aí, festivo para o município de Paraíso. Bom dia.
6: Ô, Norton, satisfação estar conversando contigo, né, quem nos acompanha pela Rádio Integração. Não, com certeza, a gente está finalizando mais este evento, né, deste fim de semana. Nós tivemos já na sexta-feira, né, também a final do nosso campeonato municipal de futebol de salão, então também fechamos com chave de ouro, né, um belo espetáculo, público, ginásio lotado, como se diz, né, então a gente fica feliz, né, tá finalizando agora. Agora a gente vai para um almoço, ainda tem no CTG, a gente tem as festas da comunidade Contenda também, então na realidade a gente tem uma atividade ainda e depois vai se preparar, porque amanhã já é segunda-feira, né, mas a gente fica feliz pela participação das pessoas, na quantidade de pessoas, a quantidade de entidades também que se fizeram presentes participando do desfile, né, então escolas, hospital, bom, eu não vou numerar porque vai faltar gente, né, também agradecer o pessoal aí dos outros municípios que vieram, né, desfilar aqui, né, e também o pessoal dos tradicionalistas, né, então, porque é cívico e é tradicionalista, né, o desfile, né, então é junto, no, a gente faz esse desfile junto, e no fim, é agradecer a Deus também, né, pelo bom dia, né, assim, ó, um pouquinho friozinho, mas nem todo é perfeito, eu acho que assim, o frio passa, mas ano passado a gente desfilou abaixo de chuva, então a gente estava torcendo para que isso não acontecesse de novo, ou que tivesse transferir, né, a data sempre é mais complicado, então tudo aconteceu dentro de uma normalidade, né, Norton, e a gente fica feliz, tá encerrando e obrigado, né, obrigado por vocês estarem aqui junto com a gente sempre, presente em todos os momentos, né, agradecer a Deus só, por tudo.
3: Prefeito, inclusive em momentos como esse, que é o desfile, o amor à pátria, o amor ao Rio Grande, une as famílias, as escolas, os pais, as famílias, vêm prestigiar, claro, quem vai desfilar, mas prestigiando e valorizando o município também, né?
6: Não, com certeza, eu acho que são esses momentos a gente vê que a gente às vezes perde, né? Desse convívio, desse contato pessoal, do aperto de mão, do cumprimento, de enxergar as pessoas, né? Então, as redes sociais estão aí, parece que o pessoal meio que fica só no telefone, né? Então, mas acho que é o momento das pessoas se encontrar, né? De sair de casa, né? Eu tava falando que ia ser um só traz seu chimarrão, traz sua cadeira, senta, acompanha, né? E para quem não tá desfilando, é um momento diferente, né? Para sair de casa também num domingo.
3: Certo? Obrigado, parabéns pelo evento.
6: Obrigado, Norton. Obrigado a vocês por estar junto com a gente aí sempre. Valeu.
3: Obrigado ao prefeito do município de Paraíso do Sul, Clayton Cleomiller.
1: Valeu, Norton. O Norton Ávila, com a reportagem realizada ontem lá em Paraíso do Sul, por ocasião da realização do desfile cívico tradicionalista, com muitas entidades, bom público e o tempo favorecendo também a realização no dia de ontem lá em Paraíso do Sul.
2: Em comparação ao passado, foram atropelados pela chuva, né?
1: É, a chuva, o desfile iniciou, a chuva chegou, né? E o desfile acabou e a chuva parou junto com o desfile ano passado, né?
2: Mas ontem foi um dia maravilhoso.
1: Felizmente saiu ontem.
2: É, então, tanto lá como o Jacuí, como na Pompeia que nós tivemos, como sábado à noite também na Saleste em Polese, né, Rafael? Os pontos que a rádio teve esse final de semana. Temos aqui o nosso jovem guerreiro, sempre atento, quer seja Restinga, Formigueiro, não importa onde, Paulinho Salerno, é um prazer. Bom dia, Paulinho.
7: Bom dia, Wilson, bom dia, Rafael, bom dia a todos que nos acompanham aí pelas ondas da Rádio Integração. Nós estamos aí, né, vivendo esse Semana Farroupilha. Ontem estivemos lá em Jacuí, participando lá do almoço, pegando o final lá do desfile, uma bela apresentação sempre que acontece, praticamente uma abertura, assim, né, da Semana Farroupilha, com aquele desfile que acontece lá com a comunidade que é mais distante do município, que mantém essa tradição, um belo almoço, mantém mais de 200,
2: acesa de Jacuí,
7: muito, né? Acesa, mais de 200 almoços, viu, senhor? Acho que quase 300 almoços, foi muito bom, eu fui almoçar, já era quase passadas as 2 da tarde, é, porque já era perto das 200. Da tarde, é, isso aí, foi bom. Carne muito boa, um cardápio excelente, assim como também no sábado aqui nos Vaquianos, né? E pelo que subi também, sexta-feira lá no Pedro Pinheiro, não pude estar, mas o pessoal também falou bem aí de todo, sempre é muito destacado, né, o que acontece lá. E segue, né, as programações, hoje à noite aí a homenagem aos tradicionalistas destaques, entre tantos outros, amanhã tem a noite da ovelha lá no santuário, enfim, é assim segue, né, a programação por aí.
2: Voltando para Estivas, nosso primeiro patrão, acho que foi o fundador do CTG Pedro Pinheiro, o seu Eurico, meu.
7: Ah, sim.
2: Tá de aniversário hoje.
7: Ah, é hoje, é verdade. É isso aí. Parabéns para o Eurico, né? Ouvinte assíduo aí. O nosso programa no sábado também escuta, né? Meu compadre lá. Um abraço para o Eurico aí que tá de aniversário.
2: Eu também tava de calcinha ainda. Ele começou a fazer rodeio lá na sede. Da sede da propriedade, o seu Pedro Pinheiro.
7: É isso aí.
2: É, então fazia uns belos rodeios, tudo mais.
7: Mas né? Já ouvi as histórias.
2: Então a gente.
7: Isso aí, parabéns. Rico, e acompanhando também.
2: O Rico sempre foi bastante ativo.
7: Sim, né? Sempre foi participativo, foi vereador aí na comunidade também, né? No município.
2: Conduziu o filho dele, Peão
7: Farroupilha. Peão Farroupilha, isso aí.
2: Qual eu acompanhei com eles lá em Novo Hamburgo, lá nos Canudos. Lá em
7: isso aí, sempre teve uma participação importante, né, no movimento. E enfim, Wilson, mas voltando também ao nosso dia a dia, nós estamos aí com o período eleitoral, né, acontecendo. E muitas pesquisas aí mostram mudanças no cenário nacional. Aqui no Rio Grande do Sul segue aí num cenário mais ou menos parecido, com o crescimento aí do vice-governador um pouco nas últimas pesquisas, mas principalmente em relação ao cenário nacional, a gente vê um movimento forte aí de taco a taco, né, os dois candidatos, né? A pesquisa mostra aí um crescimento do Flávio em relação até ao atual presidente, e isso demonstra que vamos ter uma eleição mais uma vez extremamente acirrada. Acredito que a decisão vá acontecer, isso já está bem claro que vai acontecer em segundo turno, e ela vai ser muito próxima da eleição passada, em que o que ganhou por pouco do segundo colocado. Então, claro, vamos ver como as coisas se encaminham, né? A gente tem amanhã questões importantes aí no STF, né? O pronunciamento aí do STF em relação a tudo que está acontecendo, toda essa bagunça que a gente tem visto em relação ao Banco Master, que conseguiu formar uma teia e enredar aí praticamente todos os agentes públicos e políticos da esfera federal, né? E alguns estados também. Então, é lamentável que a gente tenha que ver cenas como essas, né? De tanta corrupção, do Supremo Tribunal Federal no meio. O certo era a gente ver, se tivessem vergonha na cara, eram os ministros do Supremo envolvidos nesse escândalo saírem do Supremo, né? Pedirem. Se fosse em outros países, nós já vimos até em alguns países os caras mesmo se matar.
2: Se matar. Já ouvi
7: por ter vergonha na cara, ficarem com tanto isso aí, nos asiáticos, com tanto que acontece, vergonha que passa.
2: Aqui perderam.
7: Mas aqui não tem mais, né? A vergonha na cara é muito pouco. Então, a gente vê isso acontecendo e amanhã, então, vamos ver quais são os desdobramentos e o que mais vem pela frente em relação a todo esse processo aí do Banco Master, porque ele não é pequeno, ele é muito grande. E o Brasil precisa ser passado a limpo. Então, que a decisão que a população tomar possa ser a melhor possível para o país, que a gente consiga aí, quem sabe depois da eleição, ter um pouquinho de esperança aí em dias melhores em relação a muitas questões que estão acontecendo.
2: Como dizia o Chapolin, quem poderá me socorrer?
7: Nos defender.
2: Nos defender.
1: Nos ajudar.
2: Nos jurar, nos julgar.
7: E agora, quem poderá nos defender?
2: Isto mesmo.
7: Mas é isso, Wilson. Um resumo aí do que está acontecendo, do que a gente vem vendo e acompanhando. E no agronegócio, né, que a gente acompanha no nosso programa, ainda uma baixa adesão ao crédito rural. A gente vê aí muita dificuldade do produtor conseguir acessar, principalmente no Pronamp e nos demais produtores. As renegociações estão acontecendo, agora elas começam aí a acontecer, a gente está vendo as primeiras renegociações acontecerem, esperamos que isso possa acontecer de maneira mais célere e que mais produtores possam acessar o crédito rural oficial para fazer a sua safra ser implantada, né? Agora no mês de setembro a gente já tem gente plantando arroz aí pro lado da fronteira, a gente já tem aqui alguma coisa de pré-germinado acontecendo lá pro final do mês, início aí depois durante o mês de outubro e depois novembro, né? Outubro, novembro com muito plantio de arroz e também depois a soja acontecendo. Então já é o momento que tá todo mundo se preparando, né? Organizando, aproveitando o tempo seco essa semana, tenho certeza muita gente na lavoura preparando as áreas, preparando
2: e organizando. Áreas as beiras de estrada aqui já estão preparadas.
7: Isso aí, já pronto. Provavelmente algumas já para pré-germinado, outras para assim que o tempo firmar, conseguir fazer o plantio dos primeiros já de plantio convencional, né? Então, tem muita coisa para acontecer nos próximos dias e a expectativa é que a gente possa, quem sabe, ter embora tenha essa questão do El Niño, e a Estel Cias trouxe aí nos seus comentários da semana passada lá no Seminário da Soja que a Cotricel promoveu, que pode ser que aqui não seja tão afetado, né, que a gente tenha mais problemas em outros lugares maiores. Então a gente torce para que, quem sabe, o Rio Grande do Sul consiga nesse ano manter novamente uma safra boa, como tivemos na última uma safra boa. A perspectiva é que a gente tenha o ano que vem um ano já bem melhor do que este ano. É essa a nossa torcida e a nossa expectativa.
2: E que também as eleições façam também o caminho.
7: É isso aí.
2: Abre as portas para caminhar.
7: Que nós consigamos ter novas perspectivas aí pela frente.
2: Obrigado, Paulinho Salerno. Valeu. E Conexão Agro, ao sábado, às 5, das 6 às 9. Sempre boas informações do agro, da pecuária e tudo mais. Um abraço a vocês.
1: Agora são 9:55, 13 graus a temperatura.
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0: antes de assinar um contrato. Você sabe? Antes de assinar qualquer contrato, leia tudo com muita atenção. Verifique os prazos, as formas de pagamento, as responsabilidades de cada parte e as condições previstas em caso de desistência ou atraso. Também é fundamental conferir a documentação do imóvel e esclarecer todas as dúvidas antes da assinatura. Um contrato bem compreendido evita problemas e traz muito mais tranquilidade para quem compra e para quem vende. Eu sou Jucinara Biak e este foi mais um Minuto do Patrimônio.
1: Valeu, Jucenara Biaque. 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Bom dia.
2: Agora são 10h01, 10 horas, 1 minuto, 13 graus e meia temperatura. Já nos aproximamos aí dos 14 graus de temperatura nesta manhã. Hoje é segunda-feira e você é ligado com a integração aqui pelos 98,5 FM. 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
2: Agora são 10:03, 10 horas 3 minutos. E ontem a Rádio Integração também esteve lá no município de Silveira Martins. Assim transmitimos a missa em honra à Nossa Senhora da Pompeia e Nossa Senhora Menina. E o nosso diretor Wilson conversou ao final da celebração com o padre Dalvino Dalmolin Júnior, também com o coordenador lá da comunidade, lá da festividade, o senhor Enio Guerra. E vamos acompanhar esse bate-papo registrado ontem ao final da celebração, repercutindo também nesta manhã de segunda-feira. São 10 horas 4 minutos, 14 graus a temperatura. É o programa Olho Vivo e a informação que segue no seu rádio.
1: Padre Dalvino, com muita propriedade, fez uma bela celebração e, acima de tudo, aqueles que animaram. Momento especial para as nossas famílias. Bom dia, Padre.
4: Bom dia a todos os amigos da Rádio Integração. De fato, é um momento muito forte de fé aqui em Nossa Senhora da Pompeia, já que os nossos ancestrais que chegaram aqui na comunidade da Pompeia, família Guerra e outros, trouxeram essa devoção da Itália. E Nossa Senhora sempre acompanhou o povo italiano que veio para cá e que trouxe essa devoção. E ela continua nos acompanhando nessa caminhada da vida, aonde muitas vezes nós temos nossas manqueadas, nós temos nossos tombos, mas ela está ali para nos ajudar, levantar e caminhar, sempre perseverando na igreja e perseverando no ensinamento de nosso Senhor Jesus Cristo.
1: Por que essa devoção?

0: Eu já encontrava em outra paróquia também essa devoção de Nossa Senhora também, menina.
1: E como é que anda o seu trabalho, pároco? Como também mantendo a tradição gaúcha, Semana Farroupilha está aí em plena atividade. E o senhor também soube, estou sabendo que vai receber uma homenagem, uma sessão especial
0: Sim.
1: à Câmara de Vereadores no CTG Liberdade, Silveira Martins, amanhã.
0: Exatamente. Então, eu estou com três paróquias, Ivorá, Silveira Martins e Arroio Grande como pároco. O padre João mora em Silveira, me auxilia, claro, como vigário, mas o pároco sempre que toma as decisões. E além das três paróquias, eu consigo tirar tempo para cultivar a tradição do Rio Grande através das celebrações crioulas e das missas crioulas. E também, de vez em quando, eu consigo rezar algumas missas italianas e vênetas. Ivorá pede muito a missa vêneta para cultivar. Então, é importante o cultivo daquilo que nós herdamos para não se perder. Nós herdamos, não fomos nós que inventamos, nós herdamos pela tradição do Rio Grande, como herdamos também a fé, e nós temos que cultivar aquilo que nós cultivamos, seja, cultivar é continuar a plantar e ensinar para as gerações futuras, porque nós seremos cobrados. Se futuramente o povo do Rio Grande não tiver mais essa tradição, os bons costumes, ou seremos cobrados se futuramente nós não tivermos mais fé. Então, por isso que é importante esse cultivo, e a homenagem é justamente isso. Segundo a Câmara, segundo o povo de Silveira Martins, eu cultivo a tradição através. Eu geralmente uso praticamente só bota e bombacha, então a maneira de também. As crianças gostam de ver o padre e elas também querem imitar o padre através. Que bom que eles imitam não só o padre, mas de modo especial imitam Nossa Senhora e Jesus Cristo. Mas através da tradição do Rio Grande, eles gostam também, as crianças, de ver o padre, e eles também colocam a sua indumentária. E é importante isso, cultivar isso e ensinar a tradição do Rio Grande para outras pessoas.
1: Isso é interessante que eu observei já anos atrás e outros padres faziam o que que reverenciavam e participavam. Pessoas mexiam um pouco na parte também religiosa desses que mantêm a tradição.
0: Sem dúvida, eu sempre prego que a tradição do Rio Grande, ela continua forte e viva, porque o gaúcho sempre colocou na tradição, lado a lado, a tradição religiosa. Nunca foi só a tradição e a religião. Por isso que tem toda uma linguagem especial ali que o gaúcho usa, Divino Tropeiro Jesus, a Virgem Maria primeira prenda do céu e da terra, o Divino Patrão Celestial, enfim. Então, toda o palavreado. E também é importante porque ela continua sempre viva, porque sempre teve Deus presente na tradição, na cultura.
1: Me lembro do tempo do Padre Potrílio, foi um dos grandes incentivadores e criadores desse movimento, e os Piás do Sul, que inclusive gravaram uma celebração toda no LP.
0: Exatamente, um LP. Os cantos ainda continuam os mesmos cantos, embora surgiram outros cantos, mas esse é o canto principal da missa crioula, da celebração crioula. Eu participei da primeira missa crioula do Paulo Aripe, lá em Vila Cruz, no interior do Namapau, na minha terra, no meio de um mato, lá do lado do campo de futebol. Eu tinha 5 anos e fiquei encantado com aquilo, era diferente.
1: Embarcou.
0: Me marcou, exatamente, me marcou. Inclusive, eu coloquei ali no histórico, o CTG pediu que será lido no dia que eu vou receber a homenagem amanhã. Então, eu coloquei esse histórico da onde começou o gosto pela missa crioula. Eu nem sabia que ia ser padre, eu era criança, mas já tinha gostado naquela época.
1: Isso marca, né?
0: Me
1: Ainda
0: imagino.
1: mais nessa época, nessa idade aí.
0: Sem dúvida, e eu gostava muito de ver, os homens, a maioria da minha comunidade, usavam bombacha. E eu guardo até hoje a bombacha que eu ganhei do meu pai era alfaiate. Tenho até hoje a bombacha guardada como uma relíquia. Faz 30 anos que eu tenho ela guardada.
1: Padre Idalvino, e nós queremos cumprimentá-lo pelo seu trabalho. A Enio Guerra levando seu recado. Bom dia, é um prazer.
2: Bom dia, graças a Deus. Um dia bonito, né? Tá todo dia, graças a Deus. Organizamos tudo desde sábado passado, estamos trabalhando, né? Na gestão anterior da prefeitura, eles conseguiram fazer até a metade do caminho. E na gestão atual, eles concluíram. Então uma grande obra para a comunidade e para o município, né? Essa ligação com o calçamento de Silveira Martins até o Santuário da Pompeia. Então, a gente agradece a administração, a todas as

0: pessoas que são envolvidas nisso, né? Porque a gente tem que reconhecer aquilo que é bem feito. E foi feito em prol da comunidade, em prol do turismo, em prol do santuário e das pessoas que moram na localidade. Também em última instância, né? Mas em primeiro lugar, a questão turística, que isso é bastante valorizado. A gente vai gradativamente, conforme o recurso que a gente consegue angariar. Agora o próximo passo é fazer o retelho no santuário. Então foi feita uma restauração nessa parte daqui do altar, no telhado, e agora o próximo passo, juntando os recursos da festa, mais algumas coisas que a gente tá montando, a gente vai fazer o retelho da parte do corpo central da igreja. Após isso vem a reestruturação das aberturas, né? Restauração das aberturas e por último a pintura da parte também do corpo, porque a parte do altar foi feita em 2010 e graças a Deus está muito bem conservada, muito bem feita, foi muito bem feita pelo professor Afonso Benetti e a sua filha Theora Benetti, eles que restauraram toda a pintura da parte aqui do altar.
1: Aí está Enio Guerra levando seu recado para toda a nossa região.
2: Valeu, Wilson Carlos, trabalho este realizado ontem pela manhã, ontem lá em Silveira Martins, na Pompeia, e a presença da Rádio Integração, aqui pelos 98,5 FM, transmitimos a celebração ontem pela manhã. Nosso abraço aí a todos da comunidade, a todos que estiveram por lá também participando, e aos nossos parceiros patrocinadores também, nosso muito obrigado. 10:12, 10 horas 12 minutos, 14 graus a temperatura.
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1: 13 graus a temperatura.
2: São 10:18. E seguimos, Wilson, repercutindo ainda as atividades que acompanhamos desde sexta-feira e por ocasião da realização do seminário da soja, seminário este que foi realizado lá em São Cepé, e nós teremos aí o Simval Gressler, que é o vice-presidente da Cotricel, e destaca a importância deste encontro, a importância de realizar mais esta edição lá em São Cepé, na última sexta-feira. Mais cedo já ouvimos a manifestação da Estael Cias, entrevista que inclusive você confere nas redes sociais da Rádio Integração, a meteorologista Estael Cias, e agora a gente vai ouvir o vice-presidente Simval Gressler.
19: Essa é a 14ª edição que nós fizemos de Seminário da Soja. Nós iniciamos com esse evento lá em 2011, teve uma interrupção ali em 2019, em função da Covid, e retomamos a partir daí. E é um evento extremamente importante, né, para a Cotricel e para os nossos associados. É um evento que é direcionado exatamente para trazer conhecimento para os nossos produtores. É também a época escolhida, é uma época que antecede as implantações das lavouras, e conhecimento é tudo, né? Em tudo que é atividade, e na agricultura não é diferente. Existe a cada ano que passa novidades entrando no mercado, e a Cotricel tem o compromisso com o seu produtor de trazer essas informações, né? Nós estamos bastante satisfeitos com o público presente, muito embora a gente tinha alguma dúvida, inclusive, da participação em função dessa previsão de chuva, mas ainda assim nós estamos aqui com um público muito bom. As palestras que foram oferecidas aos nossos produtores aí foram escolhidas a dedo, eu diria, né? E assuntos atuais, né? Nós estamos aguardando, inclusive, aqui agora, a próxima palestra vai ser uma palestra com a Estael Cias, não é? É, porque a gente tem ouvido falar muito aí no fenômeno El Niño, que já realmente está se registrando, né? Mas vamos ver até quando vai isso aí, o que que ele pode impactar nas atividades dos produtores e o que que o produtor pode se prevenir com relação a isso aí.
2: E até porque, Simval, como você destacava, o evento ele já nessa 14ª edição. Desde a primeira edição, muito se mudou. Claro que a maneira, o plantio, enfim, isso não se influencia, não se muda a maneira que é. Mas tivemos aí esses altos e baixos, adversidades, anos melhores, anos nem tão bons. Então, por isso que o tema, ou cada ano, cada tema que aqui é proposto, sempre se torna muito interessante e praticamente único também.
19: Exato. O objetivo é atualizar os produtores, não é? Em termos de tecnologia utilizada nas culturas. E claro que a agricultura é extremamente dependente do clima, não é? Nós tivemos, infelizmente, nos últimos 5 anos, problema sério climático de clima, não é? E que afetou bastante as lavouras de soja. Mas assim, ó, o produtor ele faz muito bem a parte dele, ele faz o que ele pode fazer. Ele programa a sua lavoura, adquire os insumos, procura plantar dentro da época preferencial. E isso aí, claro que se ele fizer tudo de forma correta, vai amenizar o risco, mas sempre que tem o risco do clima, não é? E a maior preocupação que nós temos realmente é com relação à estiagem. Nós viemos aí de anos consecutivos aí de perdas muito grandes, principalmente na cultura da soja, que afetaram, inclusive, a parte econômica dos produtores. Tá? Em ano de El Niño, normalmente são anos favoráveis às culturas de sequeiro, né? Milho e soja, principalmente, e desfavorável para arroz. Mas é assim, ó, o produtor se programa, essas lavouras de soja de várzea, por exemplo, tem que tomar muito cuidado com a época de plantio. Da mesma forma, arroz, essas áreas que estão muito sujeitas à inundação, porque esse fenômeno vai ocorrer durante todo o ciclo da cultura. E isso aí, o produtor, não é a primeira vez que passa por isso, mas normalmente em ano de El Niño é favorável à agricultura de uma maneira geral. A gente está fazendo a nossa parte, quando eu falo a gente, eu falo os produtores e a Cotricel através do apoio que está dando. Né? Nós estamos praticamente aí há 30 dias de iniciar o plantio de arroz e a soja na sequência. Né? A perspectiva, pelo menos em termos comerciais, é bem melhor do que o ano passado, que isso aí é fundamental. Não é? E vamos fazer a nossa parte e aguardar para ver o que acontece. A perspectiva, de uma maneira geral, é boa para esse ano aí, né? Então esperamos aí que a gente tenha uma boa safra e que os produtores consigam comercializar com bons patamares de preço para recuperar o que foi perdido nos anos anteriores.
1: Muito bem. Esse foi o registro lá com o vice-presidente da Cotricel, o senhor Simval Gressler. Nosso bom dia a vocês. Queremos dizer que valeu a pena ir até lá, juntamente com o Rafael, conviver também com os demais integrantes da Cotricel e os que foram lá ouvir os palestrantes, né? Muito importante a todos que fizeram parte desta manhã de informações da Cotricel, que ofereceu a oportunidade àqueles que quiseram buscar conhecimento sobre solo, sobre os negócios e sobre o tempo também.
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1: Muito bem, meus amigos, 10 horas e 26 minutos. 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
2: Quando são 10:28, 10 horas 28 minutos.
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1: 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São 10:29, 10:29, agradecendo ao Leonardo Fontana conosco nos trabalhos de áudio, Francisco Bolzan e o Norton Ávila aqui no programa, Wilson, que retorna logo mais à tardinha no Viajando.
2: Se Deus quiser, estaremos aí. E obrigado a todos que participaram e que estão aí com a gente no dia a dia, né? Nos mais diversos rincões da nossa região, pelo Brasil afora. Obrigado.
1: Bom Valeu. Dia. Martini vem na sequência com o Integração Regional.
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7: Opa, bom dia, 10h34, dando sequência à programação da manhã, segunda-feira, hoje, dia 14 de setembro. Desejando a todos uma semana maravilhosa, linda, espetacular, né? O que nós desejamos aí em termos de saúde, principalmente, de fé. Nós temos aí na Central Técnica o Léo Fontana, a apresentação de Luiz Carlos Martini e o WhatsApp para você participar, interagir conosco. 3261-1270. E a primeira música do nosso Kerb da Manhã é a banda Soprano, 10h35.

0: Muito bem, 10h41, Rádio Integração e o melhor das bandas e bandinhas.
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3: Muito bom, muito bem. Obrigado pela companhia. 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Bom, são 10 horas e 48 minutos, 10h48, programa Integração Regional. E vamos seguindo aí, enviando um abraço ali para Lomba Alta, divisa com Passo da Serraria. Um abraço para o amigo Arthur Friedrich. Um abraço, Arthur, sua família, a vizinha Dona Silvia, Friedrich, também um abraço. Lá no fundo do Formigueiro, seu Anjo Antônio Machado Cardoso, Toninho Machado. Ô, Toninho, você pediu uma música na visita que esteve aqui na rádio e vamos trazer música daqui a pouco para o amigo, né? Da mesma forma, o amigo Moraes, esse é lá de IP, né? Um abraço ao seu Moraes, que pediu aquela música Barquinha de Ouro, né? Pediu na semana passada, eu fiquei de rodar hoje ou nessa semana. O nosso amigo Nejazidas, né? Seu Mário, um abraço. Uma ótima semana. 10h49 agora. Aqui a música que escolhemos para rodar na sequência, a banda Alma Nova, A Chuva Lembra Você. 10h49.

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8: 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Semana Farroupilha de Restinga Seca. 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Eu recebi bom dia aqui do Valdoir Comaceto, né, o Platão da Capivara, Santa Maria. E também eu recebi aqui um abraço do nosso amigo lá de Vale Verito, o gringo, o Zenor Bortoluzzi. Então um abraço, buongiorno. E salute, amigos de Vale Vêneto, nossa histórica antiga Vale dos Bortoluzzi, hoje Vale Vêneto. E mais recados aqui, bom dia. E vamos seguindo aqui, né? O lá do Paraná, o Agnaldo, e mandou um abraço aqui via WhatsApp. Bom dia a todos que estão ouvindo o programa, sua mãe em Santa Maria, os parentes da região. Chove muito lá no Paraná desde quinta-feira e previsão de chuva até amanhã. A barragem dali, né, divisa Paraná e São Paulo, está com todas as comportas abertas, muita água. A barragem de Paranapanema, né, lá em Itaguajé, Paraná. Mandou até umas imagens aqui. Obrigado, Aguinaldo. Ótima semana. Cuide-se aí com essas chuvas e, enfim, com o efeito El Niño, né? Bom, vamos com a sequência musical do nosso programa 98.5 FM, às 11 horas em ponto, a banda Soprano tocando um dobrado, Buricá.

0: 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Muito bem, de repente o amigão Batista providencia também um milho ali, um azevém, coisa e tal, pros bichos, enquanto o patrão compra aí na loja, né? 11:04, daqui a pouco tem informação contra o seu.
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2: Cotricel, Restinga Seca, Henrique Saldanha, bom dia.
3: Bom dia, Martini, bom dia, ouvintes da Rádio Integração. Então vamos chegando aí, informativo Cotricel para o dia de hoje. Dando uma comentada aí nas previsões do tempo para os próximos dias, então. Instituto de Meteorologia marcando um tempo firme durante toda essa semana e temperaturas na parte da manhã um pouco mais baixa, mas o tempo ensolarado aí até a sexta-feira sem novas previsões de chuva. Já para o próximo final de semana, ali no sábado e no domingo, marcando algumas chuvas, mas por enquanto em pequenos volumes. Sobre o tempo, era esse o comentário que tínhamos a fazer. Um agradecimento aos nossos produtores da região que compareceram no seminário da soja na sexta-feira lá em São Cepé. Então, nosso muito obrigado pela presença. Esperamos já programação já do próximo ano em seguida para esse grande evento. As cotações, então, para o dia de hoje. Arroz tipo 1, rendimento 62 por 8, R$ 76. Arroz tipo 2, rendimento 62 por 8, R$ 70,85. Soja, preço do dia para vendas até o meio-dia, R$ 139. Eram essas informações para hoje. Um grande abraço a todos.
2: Ok, Henrique, até a próxima. 11 horas 10 minutos. 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
2: Muito bem, salve, salve, dona de casa, né? Nosso abraço, cozinheiros e cozinheiras, muito obrigado pela companhia. E bom chimarrão, porque tem o hábito de saborear um chimarrão nesse horário. Um abraço pro amigo viajante, né, que tá aí no volante do seu veículo, né? Percorrendo as estradas da região. 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

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E vamos seguindo. Quero mandar um abraço aqui para dois amigos que encontrei na semana passada. O lá de Colônia Borges, né? Amigo Zauri Furlan. Zauri, quando comecei a trabalhar em rádio, no tempo que havia uma quadra de concreto ali na, no Alves Road, campeonatos eram disputados ali algumas vezes, no começo. E o time do Flamengo de Colônia Borges vinha jogar, e o Zauri é um baita atacante, jogava muito bem aí. E muitos gols aí desse atacante, né? Que bom em reencontrar o amigo Zauri. Um abraço, Zauri. E os demais amigos aí, os, principalmente os atletas, né? Ex-atletas aí do Flamengo. É, tinha bastante Musacuato também, né? Muito bem. E também estava com o Zauri o seu Antônio Espati. É isso aí, irmão do nosso saudoso Anselmo, né? Do Nilo, enfim. Grande abraço, Antônio Espati. Nossos amigos gringos aí da Colônia Borges. E também quero mandar um abraço aqui. O Francisco Machado, nosso amigo aí do bairro São Luís, um abraço, Francisco. É formigueiro esse, mora aqui no bairro. Também o Telmo Burma e São Jorge, ali perto da Contra do Céu, tudo é bom. Os irmãos Burma, muito legal, né? E a sequência do nosso programa, daqui a pouco, alô Paraíso do Sul, alô Darcy e Nini, daqui a pouco a gente vai rodar uma música da banda Paraíso. Aquela mesma que tocou no jantar italiano em Três Vendas, tá bom? Combinado, então. Porque agora tá na lista aqui a banda Millennium 1113.

0: Muito bem, Banda Milênio. 11:17, Restinga Seca, integração 98.5 FM com você.
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Semana Farroupilha do CTG, pasta porteira. Tivemos a programação do dia 13, agora amanhã, dia 15, tem jantar com churrasco de ovelha, de gado, risoto, maionese, saladas e cuca, valor R$60. E após a apresentação das invernadas artísticas do próprio CTG, fandango animado pelo trio Acordeon. Sexta-feira do dia 18 também tem programação jantar com bife acebolado e acompanhamentos. E, enfim, a animação do evento ali é o grupo Amigaço. 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E nós vamos prosseguindo com o programa Integração Regional. Um abraço, Armindo Killian, popular santo lá na Vargas do Meio, grande santo. Santo que não é santo, né, Armindo? Muito bem. Também vai um abraço aqui pro Abílio Martins, linha São Pedro, município de Agudo. Muito bem, Agudo. O Rubens Trindade lá em IP, vizinho lá do Luiz Grings, da Gringa, também vai um abraço a vocês aí do IP. E aqui na cidade, seu Lauro Peixoto, o cara que canta as músicas do Teixeirinha, do Júlio de Freitas, sabe, um monte de músicas, um repertório é grande, né, Lauro? E a dona Nelda, né, que faz a boia e o pé de moleque aí, né, de sobremesa. Muito bem. Na sequência, vamos então à boa música daquela banda lá de Palácio do Sul, é isso, né? Um abraço ao Darcy Munt e a dona Lili, a sua esposa. E essa é a banda, aquela que tocou em três vendas, que está disponível aí para os eventos em geral, né? Que é uma banda animada. Entre em contato aí com o seu Darcy. E vamos ver então eles tocando aí uma música alemã aqui no Integração Regional, uma bandinha, né? Banda Paraíso 1124.

0: Muito bem, esse é o musical, é a banda Paraíso do Sul. E um abraço para vocês aí do Paraíso, integrantes do conjunto. 11 horas 32 minutos. Integração Restinga Seca, rádio no seu coração. Vamos seguindo.
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E até as 12 horas, hoje, segunda-feira. A todos uma ótima semana. Mandando um abraço lá pro CTG Pedro Pinheiro de Estiva, que tem programação da Semana Farroupilha, que tem hoje a sessão da Câmara de Vereadores e após tem jantar por adesão lá no Pedro Pinheiro. Inclusive, a Câmara de Vereadores está convidando a todos aí para participarem deste evento, que também vai homenagear o personalidades que contribuem para manter viva e fortalecida as tradições e a cultura gaúcha. Terezinha Batista de Abreu, Luiz Grigoleto e Altamir de Lima. Está marcado para as 19 horas, né? E a Rádio Integração transmite presente. Então acompanha aí a sessão da Câmara de Vereadores lá no Estiva, no Pedro Pinheiro. Maravilha. Sérgio Gomes, como é que tá o amigo? Na várzea do meio. O almoço quase pronto, né? Essa hora é a hora que a barriga fica roncando, né? Você manifesta, né? Também um abraço pra Mari Lúcia, minha amigona lá do Faxinal da Palma, desejando uma ótima semana pra você e os demais amigos aí dos distritos de Santa Maria. Tem Paíns, tem Palma, enfim, tem Rio Grande, tem aí a Faxinal da Palma e outros tantos. Muito obrigado aí pela audiência, pela amizade, né? Prestigiando a integração aqui de Restinga Seca. E nós vamos seguindo, participe o WhatsApp 3261-1270, são 11 horas 38 minutos. Nós vamos agora com a banda universitária. Quem é que pediu essa música aqui? Foi o Mário. É lá de Jazidas, é IP. Um abraço aí, o fazendeiro Mário. Como havia prometido, tá rodando aí a banda universitária.

0: Muito bem, 11h42, Integração Regional é o programa. 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

As bandinhas em destaque, o Keb da 98.5 FM, Duda Romilda Fagundes, como é que tá a senhora? Tudo bem? Um abraço também para o Zé Luiz, né, da Vila Perezaro, família Fagundes, né, o Haroldo, meu amigo, também a Dayana, também o Gabriel, tudo legal, hein? Um abraço. Alô, Alcídio e Celia Beco Barro Vermelho, tudo de bom? Como é que tá a propriedade, os bichos aí, né, a criação? É isso aí. Seu Leomar Bilba, também aí na região do Barro Vermelho, sua família, abraço. Meu amigo Jarbas aí da barbearia, sua esposa Alessandra, o Aurélio, o homem do frete, tá por aí também na volta. Seu Durval Alves, lá na rua Adão Mário de Oliveira Dornelles. Muito bem. Então, um abraço para tudo de bom. O nosso amigo pastor Edson Dat, de Agudo, também. Um abraço, bom dia. Quem mais está ouvindo o programa? Dona Maria Delossi, ali no São Miguel dos Carvalhos. Demais moradores aí. Tudo legal. Ótima semana. E a Jussane Bolzan, lá de Vila Rosa, um abraço. Também a nossa outra Jussane, a do Chico, aqui na rua Reinaldo Prade. Ela que produz aí os saborosos biscoitos, enfim. É uma mulher que se vira, não é de hoje, né, Jussane? Então, um abraço. Muito obrigado aí pela amizade, né, e tudo de bom, ótima semana. E a sequência musical do nosso programa, né, amigo Célio Gomes, da Vaz do Meio. Tudo de bom aí, mais uma vez um abraço também à família Jalovinski, o Verno, a Hilda, nosso amigo do Melado lá, né? Enfim, Olavo, Ercílio, família Miller, né? Enfim, tanta gente boa aí, né? O Osmar, ali na beira da estrada também vai um abraço. E agora a música com o musical Concórdia, daqui a pouco tem os atuais, 11h48.

0: Muito bem, 11h51, programa Integração Regional.
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2: Olha, nosso programa reta final, vamos passando a tramela aqui na porta do rancho e retornando com esse programa amanhã após o Olho Vivo. Mas segue a programação do 98.5 FM, vamos permanecer por aqui. Na Central Técnica, o Léo Fontana, apresentação de Luiz Carlos Martini. Nosso desejo é que você tenha uma tarde, né? Boa, maravilhosa, né? Que tenha, né? Deus no seu coração, porque ele sempre tem uma mensagem, né, de paz, inovação e confiança para o seu coração, não só na tarde de hoje, como toda semana, enfim, todo dia, sempre. A despedida musical é com os atuais, que faz parte aqui da nossa programação das manhãs, os Reis do Baile, e um dos seus sucessos, inclusive foi pedido aí pela Lili lá de Palmeiras do Sul. Sem amor ninguém vive. Um grande abraço. Thanks, Shane. Talvez aí.

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0: Boa tarde, meio-dia, 26 minutos. Hoje, segunda-feira, dia 14 de setembro do ano de 2026. Estamos vivendo aí a Semana Farroupilha e hoje é o Dia Nacional do Frevo. Também é Dia Internacional da Capivara, Dia da Cruz, aniversário de alguns municípios brasileiros, entre eles Viamão, aqui no Rio Grande do Sul. Central Técnica Léo Fontana, edições Norton Ávila, reportagens, integração, equipe de rádio e apresentação de Luiz Carlos Martini. Hoje o programa é do número 2483. Destaques desta edição, temos a participação da equipe Metsul com relação à meteorologia, ocorrências policiais, o esporte, o seminário da soja da Cotricel realizado em São Cepé, desfile tradicionalista que aconteceu na comunidade de Jacuí, Estinga Seca, também o desfile cívico e tradicionalista de Paraíso do Sul, e a festa religiosa que aconteceu em Pompeia, Silveira Martins. E muito mais aí, notícias, fatos, acontecimentos, informações gerais de Estinga Seca e região. Você acompanha na edição que está começando. Doze horas 27 minutos, integração 98.5 FM.
1: As cotações do mercado agropecuário, aqui, no meio-dia, na integração.
0: Da Cotricel, o Henrique Saldanha.
2: As cotações, então, para o dia de hoje: arroz tipo 1, rendimento 62 por 8, R$ 76. Arroz tipo 2, rendimento 62 por 8, R$ 70,85. Soja, preço do dia para vendas até o meio-dia, R$ 139. Eram essas informações para hoje. Um grande abraço a todos.
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0: 12 horas 28 minutos.
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0: A integração e a hora dos avisos comunicados. 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CTG Posta Porteiro de Santuário de Restinga Seca convida para as festividades da Semana Farroupilha. 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Após a apresentação das invernadas artísticas do CTG Posta Porteiro e Fandango, animado pelo trio Acordeon. Já na sexta-feira, dia 18 de setembro, jantar com bife acebolado, galeto, arroz branco, arroz chinês, maionese, salpicão, mandioca, saladas e cucas, valor R$ 55,00. 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O Conselho da Paróquia São João Batista de São João do Polês agradece a todos que participaram da 57ª Festa de Nossa Senhora na Salete, que foi realizado no último final de semana. O CTG Pedro Pedro de Estiva, interior de Restinga Seca, convida a todos para as festividades da Semana Farroupilha. A programação prevê para hoje sessão solene da Câmara de Vereadores de Restinga Seca após jantar por adesão. O piquete de lançadores Almiro Borges do Passo da Serraria em Restinga Seca convida para o jantar Fandango da Linguiça, dia 16 de setembro, em sua sede social. Cardápio linguiça, carne de gato, arroz, maionese, batata doce, caramelizada, cucas e saladas. Após Fandango animado por Marcelo Lagarto e grupo. Reservas pelo 99-639-6413. Participe do jantar Fandango da Linguiça no piquete de lançadores Almiro Borges, no dia 16 de setembro, em sua sede social do Passo da Serraria, Restinga Seca. O CTG Estância Lumerim de Restinga Seca convida para as festividades da Semana Farroupilha. Sábado, de 19, 20 horas, jantar Fandango com a animação do grupo Bate Novo. Cardápio churrasco de ovelha e gado, galeto, arroz, maionese, mandioca com molho, saladas e cucas. Também haverá posta a nova patronagem e apresentação da invernada artística. Prestígio Gil, jantar Fandango no CTG, Estância do Mirim, Restinga Seca, dia 19 de setembro, convite. Escritório Contábil Freitas, Borracharia Milbrat, Corretor de Imóveis Antônio Bartemann, o Gordo e Mercado Extra. A Câmara de Vereadores de Restinga Seca convida para a sessão solene em homenagem aos tradicionalistas destaques deste ano, dia 14 de setembro. Hoje, 19 horas, no CTG Pedro Pinheiro de Estiva, homenageados Terezinha Batista de Abreu, Luiz Grigoleto e Altamir de Lima, personalidades que contribuem para manter vivo e fortalecidas as tradições e a cultura gaúcha. Após jantar de confraternização por adesão, sessão solene em homenagem aos tradicionalistas, destaque 2026, de Restinga Seca. Acompanhe pelos 98.5 FM e redes sociais da Rádio Integração, dia 14 de setembro, hoje, a partir das 19 horas. A Semana Farroupilha de Restinga Seca segue com suas datas, prevendo hoje então o evento lá em Estiva, do Pedro Pinheiro, a sessão da Câmara de Vereadores. Tem também aí o PL, né, o piquete Almiro Borges, do Passo da Serraria. A data oficial no dia 16, no dia 17, a segunda noite da Associação Anitta Garibaldi no Salão Paroquial. Dia 18, segunda noite, no CTG Os Vaqueiros, Restinga Seca. Dia 19, o CTG Estância do Mirim, sua data. E no dia 20, CTG Pasta Porteira de Santuário. E no dia 20 de setembro, desfile tradicionalista. Meio dia 35 minutos e meio, Rádio da Criação e a hora dos avisos e comunicados.
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0: 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Espinga Seca, meio-dia, 36 minutos e meio.
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0: A temperatura de momento na Rua Augusto Rossi 316 é de 16 graus Celsius. O Luiz Fernando Natigal, da Metsul, chegando.
4: Temos uma massa de ar frio atuando sobre o território gaúcho nesta segunda-feira. É, segunda-feira que começou fria em muitas áreas, com temperatura abaixo dos 10 graus, pontos da região central até com temperatura inferior a 5 graus, né? Teve alguns microclimas aí com temperatura inferior a 5 graus. Em Restinga Seca fez 8 de mínima hoje, nas duas estações disponíveis, 8 graus de temperatura mínima. Durante o dia vai ter um aquecimento gradativo e as máximas no período da tarde vão ficar amenas. Nós teremos aí temperatura máxima à tarde, muito possivelmente chegando aí a entre 18 e 20 graus. Depois, no fim do dia, volta a cair a temperatura. Amanhã, de novo, temperatura abaixo dos 10 graus, talvez até um pouquinho abaixo do que foi registrado hoje. Amanhã deve fazer 7, 8 graus, um grau a menos, não é? Depois, na quarta-feira, temperatura semelhante à de hoje. Na quinta-feira, volta a ser temperatura talvez um grau abaixo do que for registrado na quarta, ou seja, serão noites e madrugadas frias aí ao longo da semana, mas não é frio intenso, não é frio para geada, mas é frio aí que vai, em alguns dias vai chegar a 8 graus, em outros vai chegar a 7 e assim por diante. Na sexta-feira é que as mínimas já devem ficar mais altas, né? Mais perto dos 10 graus, talvez em alguns locais até acima dos 10 graus. A chuva só retorna no final de semana, né? Pelos dados de hoje, retornaria no decorrer do sábado e ainda permaneceria para o domingo e o começo da semana que vem, né? Mas os volumes que aparecem hoje não são volumes altos para o final de semana.
0: Luiz Fernando Natigal, da Metsul e a Meteorologia, 12 horas 38 minutos.
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0: Na área policial, informação com o colega Norton Ávila.
5: Agora destacando as informações da área policial. A Brigada Militar localizou na noite de sexta-feira em Faxinal do Soturno um caminhão com registro de furto. O veículo estava abandonado na rodovia RS-149 em um terreno baldio. Para o fato, o veículo foi recolhido pelo guincho e comunicado ao proprietário. A Polícia Civil deverá investigar o fato. Um homem de 33 anos de idade foi preso em flagrante por volta da meia-noite 5 do último sábado, dia 12, na rua Muniz Ferraz, em Agudo, após policiais do 2º Batalhão de Polícia de Choque de Santa Maria localizarem pistola calibre 380, munições, aparelho celular e uma câmera de vídeo monitoramento no interior de uma residência. O preso possui antecedentes por diversos crimes, incluindo registro por homicídio com feminicídio. O homem possui então antecedentes por tráfico de entorpecentes, ameaça, furto, descumprimento de medida protetiva de urgência, receptação, fraude envolvendo aplicativo de transporte, homicídio com feminicídio, além de outros registros. Ele foi encaminhado para a delegacia de polícia, onde foi autuado e também encaminhado ao sistema prisional. Um adolescente de 17 anos de idade foi apreendido por volta da 1h40 da madrugada de sábado, dia 12, na rua Teodoro Volt, no município de Agudo, após ser localizado com ele uma pistola calibre 9mm com a numeração raspada, munições, carregador e 65 porções de crack. A apreensão foi realizada durante ação policial recebida através de denúncias. Diante dos fatos, por ser tratado de um adolescente, né, com ele foi encontrado 65 porções de crack, totalizando aí 9,7 gramas, além de um carregador e 18 munições desta pistola aí, calibre de 9 milímetros. Ele foi encaminhado, foi apreendido e encaminhado para a delegacia de polícia, feitos exames médicos, e por se tratar de adolescente menor de idade, foi liberado ao responsável posteriormente. Um acidente de trânsito envolvendo um motociclista foi registrado na manhã de hoje, por volta das 7 horas da manhã, na rodovia RS-348 em Agudo, entre a cidade de Agudo e trecho da rodovia RSC-287. O condutor da moto teria saído da pista e caído às margens da rodovia. O SAMU, Serviço de Atendimento Móvel de Urgência, bem como os bombeiros voluntários de Agudo, socorreram a vítima e encaminharam para atendimento médico junto ao Hospital Agudo. E não há informações sobre a circunstância e a motivação deste acidente. Nos demais órgãos de segurança pública na região, sem ocorrências de destaque.
0: Ok, o Norton e as informações da área policial, 12 horas 42 minutos.
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0: Francisco Bolzão Chico.
6: Tivemos no final de semana o Campeonato Municipal de Futebol de Campo de Formigueiro, rodada inicial. Amigos do Pandeiro 2, Borussia 1, Portugal 2, Fundanos 1, e o Serrano e o AFES empataram em 1-1, portanto, começando o Campeonato de Futebol de Campo de Formigueiro. Ontem à tarde, em Restinga Seca, Campeonato Municipal da Série B, Associação Grenal 0, Arsenal 2, e Garotos do Operário 0, Botafogo 3. A AGF de Agudo foi a Entre Juiz na sexta-feira à noite e perdeu novamente, perdeu por 2-1 para a equipe da de Entre Juiz, portanto, não levou a melhor aí. Também no Campeonato Municipal de Futebol de Campo de Restinga Seca, no final de semana, a série principal, no sábado à tarde, São Miguel 2, Móveis Rode 0. Donizete marcou para a equipe de São Miguel e também o jogador Thales, conhecido por Caça Rato. E o Operário fez 5-0 no Vila Rosa, Fon marcou duas vezes, Tiaguinho e Armando os gols da equipe do Operário, portanto, Operário 5-0 na equipe do Vila Rosa. Para concluir, tivemos também torneio de bolão do Grupo de Bolão 1º de Julho, que finalizou na sexta-feira à noite. No masculino, o Aliança A foi o campeão, com 1.374 pinos. Em segundo lugar, também o Aliança B, 1.364. Terceiro lugar, Clube Dores Santa Maria, 1.361. E o quarto colocado, o 15 de novembro de Vila Rosa, 1.360. No feminino, a Sociedade de Bolão São Miguel foi a campeã e o Clube Dores Santa Maria foi o segundo colocado. E nesta semana também tem torneio de bolão aí na localidade de São Miguel, nos planchões da Sociedade de Bolão São Miguel.
0: Muito bem, Francisco, e o Esporte Grande Integração, 12 horas 44 minutos. Temos também o informativo em matéria.
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7: Boa tarde, amigos ouvintes. Estamos iniciando mais um programa da Emater pelas ondas da Rádio Integração. Hoje, usando esse espaço do programa da Emater para fazer um convite a todos os agricultores do município e principalmente aos agricultores que estão fazendo parte do programa do Governo do Estado, Operação Terra Forte, para esses 45 agricultores que fazem parte do programa. É um convite e uma convocação para que o pessoal compareça, porque é importante que o pessoal participe dos eventos do Terra Forte. E também para todos os agricultores interessados que querem saber mais sobre o programa, quiserem conhecer o programa e as práticas que está se realizando, como se desenvolve o projeto, o pessoal pode comparecer no dia 16 de setembro, quarta-feira, a partir das 13h30 horas, a 1h30 da tarde, começa a tarde de campo, na propriedade do Rodrigo Sereta e do seu Acioli, que é o pai do Rodrigo, lá na divisa com o Arroio do Sol, próximo à propriedade do seu Amaro Borges, lá na Coxilha, antes de começar a descer para a Várzea, lá na divisa com o Arroio do Sol. Então, o pessoal que quiser participar, é muito importante essa tarde de campo do programa Operação Terra Forte, quarta-feira, 16 de setembro, a partir da 1h30 da tarde, 13h30. E essa tarde de campo vai estar dividida em três estações. Na primeira estação, vamos falar sobre o programa Operação Terra Forte e também as atualizações do programa mais recentes. Também vamos falar sobre o cronograma de desenvolvimento das atividades do programa. Na segunda estação, vamos falar sobre saneamento básico e segurança e soberania alimentar, que são temas importantes do programa também. E na estação 3, falaremos sobre recuperação de solos e resiliência climática, que é o foco principal desse programa Operação Terra Forte, que foi criado pelo governo do estado para realizar a recuperação das propriedades que foram atingidas pelas fortes chuvas e enchentes de 2024. Então é muito importante que todos os agricultores interessados participem da tarde de campo e principalmente os 45 agricultores que estão incluídos no programa Operação Terra Forte. Contamos com a presença de todos e mais informações pode nos procurar no escritório da Emater. Um abraço, ouvintes, boa semana e até o próximo programa.
0: Ok, o Petini, informativo Emater, aqui na Rádio Integração, são 12 horas 47 minutos. O programa de hoje é a edição 2483 desse programa que vai ao ar de segunda a sexta-feira. O Jornalismo 98.5 FM foi realizado na sexta-feira em Sacepé, o Seminário da Soja da Contrição. Os detalhes com o vice-presidente da cooperativa, Simval Gressler.
8: Essa é a 14ª edição que nós fizemos do Seminário da Soja. Nós iniciamos com esse evento lá em 2011, teve uma interrupção ali em 2019, em função da Covid, e retomamos a partir daí. E é um evento extremamente importante, né, para a Cotricel e para os nossos associados. É um evento que é direcionado exatamente para trazer conhecimento para os nossos produtores. É também a época escolhida, é uma época que antecede as implantações das lavouras, e conhecimento é tudo, né? Em tudo que é atividade, e na agricultura não é diferente. Existe a cada ano que passa novidades entrando no mercado, e a Codicel tem o compromisso com o seu produtor de trazer essas informações, né? Nós estamos bastante satisfeitos com o público presente, muito embora a gente tinha alguma dúvida, inclusive, da participação em função dessa previsão de chuva, mas ainda assim nós estamos aqui com um público muito bom. As palestras que foram oferecidas aos nossos produtores aí foram escolhidas a dedo, eu diria, né? E assuntos atuais, né?
0: Seminário da Soja contra o Céu e o vice-presidente da cooperativa, Simval Gressler. Dentro da programação da Semana Farroupilha de Restinga Seca, foi realizada na manhã de ontem o desfile tradicionalista na comunidade de Jacuí, Estação Jacuí ou Vila Jacuí. Cristian Teixeira da Silva, patrão da entidade do CTG Aliança Gaúcha de Jacuí.
9: Mais uma vez, né, Jacuí, Vila Jacuí, né? Levando o tradicionalismo no peito, né? Levando o tradicionalismo no peito e com as entidades hoje, um dia bonito, um legítimo, uma festa campeira, uma festa gaúcha de fundamento. Deus que deu as condições para nós estar aqui. se nós levar Deus no coração e juntamente da família, as coisas tudo vão funcionar, as coisas tudo vão ir. Então elas precisam ter momento para orar em casa, entende? Com a família, peguem na mão das crianças e falem do amor de Jesus, porque é Ele que é o Criador de todas as coisas. Hoje o nosso CTG Aliança Gaúcha está completando 44 anos, né, de tradição, e esse ano, agora, na virada do ano, vamos para 45 anos, honrando a tradição.
0: Esse é o patrão do Aliança Gaúcha, o Cristian Teixeira da Silva, agora o prefeito Norton Soares.
10: Mais um desfile maravilhoso aqui, promovido pelo CTG Aliança Gaúcha, mas com participação da comunidade, das demais entidades tradicionalistas do município, e a gente quer aqui parabenizar, né? Parabenizar a comunidade, parabenizar o CTG Aliança Gaúcha, a pessoa aí do patrão Cristian e de toda a patronagem, dizer que a gente faz questão de estar sempre aqui. Esse ano ficou mais fácil de estar aqui porque nos outros anos sempre coincidia, tinha o desfile de Jacuí e a Festa do Silêncio. Esse ano o Silêncio adiantou, fez a festa antes, deu até bem maior a festa, inclusive. E o desfile aqui do Jacuí se manteve, né, no domingo tradicional, e a gente pôde estar aqui mais tranquilo, sem ter que participar rapidamente para sair correndo para o outro evento, né? Então a gente também vai poder aproveitar mais aqui. E dizer que a gente está muito orgulhoso de ver as entidades do município fortalecidas mais uma vez, promovendo, né, uma excelente Semana Farroupilha, né, todos vão ter a sua programação, seus jantares, jantar-baile, e a gente vê o quanto é importante manter acesa a chama da tradição, a história do gaúcho, plantando essa semente, né, da tradição gaúcha, principalmente no coração das crianças, que é o que vai fazer isso se perpetuar, isso passar de geração em geração.
0: É o prefeito restinguense Norton Soares em Jacuí. Realizado na manhã de ontem, o desfile foi realizado em Paraíso Sul, desfile cívico e tradicionalista, com percurso pela Avenida 1º de Janeiro até a Praça Florinaldo Rode. Reportagem da integração presente, transmissão, prefeito Clayton Miller do Brits.
11: A gente está finalizando mais este evento, né, deste fim de semana. A gente fica feliz pela participação das pessoas, na quantidade de pessoas, a quantidade de entidades também que se fizeram presentes participando do desfile, né? Então, escolas, hospital. Bom, eu não vou numerar porque vai faltar gente, né? Também agradecer o pessoal aí dos outros municípios que vieram, né, desfilar aqui, né? E também o pessoal dos tradicionalistas, né? Então, porque é cívico e é tradicionalista, né, o desfile, né? Então é junto, a gente faz esses filhos junto. E no fim, é agradecer a Deus também, né? Pelo bom dia, né? Assim, ó, um pouquinho friozinho, mas nem todo é perfeito. Eu acho que assim, o frio passa, mas ano passado a gente desfilou abaixo de chuva. Então a gente estava torcendo para que isso não acontecesse de novo, ou que tivesse transferir, né? A data sempre é mais complicado. Então tudo aconteceu dentro de uma normalidade e a gente fica feliz para encerrando. E eu acho que são esses momentos a gente vê que a gente às vezes perde, né? Desse convívio, desse contato pessoal, do aperto de mão, do cumprimento, de enxergar as pessoas, né? Então as redes sociais estão aí, parece que o pessoal meio que fica só no telefone, né? Então, mas acho que é o momento das pessoas se encontrar, né? De sair de casa, né? Eu tava falando que nem assim, só traz seu chimarrão, traz sua cadeira, senta, acompanha, né? E para quem não tá desfilando, é um momento diferente, né? Para sair de casa também num domingo.
0: É o prefeito de Paraíso do Sul, Clayton Miller. Dezenas de fiéis participaram ontem da missa festiva em honra à Nossa Senhora da Pompeia e Menina no Santuário da Pompeia, interior de Silveira Martins. A missa foi celebrada pelo padre Dalvindo Dalbolin Júnior.
12: É um momento muito forte de fé aqui em Nossa Senhora da Pompeia, já que os nossos ancestrais que chegaram aqui na cidade da Pompeia, família Guerra e outros, trouxeram essa devoção da Itália. E Nossa Senhora sempre acompanhou o povo italiano que veio para cá e que trouxe essa devoção. E ela continua nos acompanhando nessa caminhada da vida, onde muitas vezes nós temos nossas manqueadas, nós temos nossos tombos, mas ela está ali para nos ajudar, levantar e caminhar, sempre perseverando na igreja e perseverando no ensinamento de nosso Senhor Jesus Cristo. São duas, é a mesma Nossa Senhora, claro, mas veio essa devoção, veio com os italianos a devoção Nossa Senhora da Pompeia, e também junto veio a devoção de Nossa Senhora Menina, que Nossa Senhora é criança. É, então veio essa devoção e se cultiva, veio da Itália essa devoção, e se cultiva essa tradição de Nossa Senhora Pompeia e da Menina aqui. Tem outras capelas que tem também essa devoção, não me recordo se aonde que eu trabalhei, outras paróquias também tinha essa devoção de Nossa Senhora, o título Nossa Senhora e também Nossa Senhora Menina.
0: É o padre Dalvino Dalbolin Júnior, Pompeia Silveira Martins, registro da integração. Programa de hoje, né, central técnica, o Léo Fontana, edições ou edição de Norton Ávila, reportagens, integração, equipe de rádio, apresentação de Luiz Carlos Martini, vem aí, integração em forma, segunda edição, e o correspondente, Rádio Guaíba.
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5: A Corsã promoveu na semana passada os integrantes do Serviço de Convivência e Fortalecimento de Vínculos da Comunidade de Bom Retiro, interior de Restinga Seca, a oficina de produção de sabão ecológico a partir do reaproveitamento do óleo de cozinha usado. A oficina faz parte do programa De Olho no Óleo, desenvolvido pela Corsã. Durante a oficina, as participantes receberam orientações sobre a produção caseira de sabão ecológico, conheceram os cuidados necessários para o manuseio seguro dos materiais e acompanharam na prática todas as etapas da fabricação do produto. O Poder Legislativo de Restinga Seca promove hoje no CTG Pedro Pinheiro, na comunidade de Estiva, iniciando às 7 horas da noite, a sessão solene em homenagem aos tradicionalistas destaques 2026. Ato terá como homenageados Terezinha Batista de Abreu, Luiz Grigoleto e Altamir de Lima. Após, ocorrerá jantar de confraternização por adesão. Sessão solene será transmitida aqui pela Rádio Integração. Encerrou na manhã de ontem, na Praça Benjamin Batista Lorentz, em Formigueiro, a 27ª Cavalgada Abraço na Terra Fofa. Com o tema Nos Rastros das Carretas Permanece Viva a Nossa História, os tradicionalistas iniciaram a cavalgada na sexta-feira pela manhã, percorrendo as localidades do interior do município. No encerramento, foi realizada a distribuição da centelha da chama crioula aos CTGs e a solenidade de abertura oficial da Semana Farroupilha do município de Formigueiro. Neste ano, a cavalgada teve Jane Maria Vargas Silveira como patrona e Antônio Carlos Bortoluzzi como homenageado. A Prefeitura de Nova Palma realizou na última quinta-feira na Câmara de Vereadores a segunda audiência pública para discutir o projeto de promoção turística do município Nova Palmense. Durante a reunião, o coordenador municipal de Cultura e Turismo, Diego Han, apresentou os últimos detalhes do projeto da rota turística Caminho dos Capitéis mais Tesouros do Caimborá, que está em fase de formatação e tem lançamento previsto até o final deste ano. A audiência reuniu representantes de empreendimentos de hospedagem, transporte, guias de turismo, artesanato, além de servidores municipais. Os participantes puderam conhecer as etapas já definidas, discutir a proposta e apresentar sugestões para a construção da rota e também do material de divulgação. São retomadas nesta semana as oficinas de artesanato do Centro de Referência de Assistência Social, o CRAS de Silveira Martins. A iniciativa busca ofertar um espaço de aprendizado, convivência, troca de experiências e a busca por novas fontes de renda. As aulas são realizadas no Centro de Convivência e também no Centro Histórico, nas segundas-feiras, iniciando a 1h30 da tarde, e na linha Quarta Norte, nas quintas-feiras, iniciando também a 1h30 da tarde. Participação é destinada às pessoas inscritas no Cadastro Único. A Prefeitura de Paraíso do Sul publicou o edital número 11 de 2026 do processo seletivo simplificado para a contratação temporária e também formação de cadastro reserva para os cargos de operador, fonoaudiólogo e servente. As inscrições iniciaram no dia de hoje e seguem abertas até o próximo dia 22 de setembro. São realizadas presencialmente na Secretaria Municipal da Educação e Cultura, localizada na Travessa Lauri Lauro Katzer, número 123. O edital completo está disponível no site paraisodosul.rs.gov.br. Pela Rádio Integração, a segunda edição de hoje do Integração Informa. Uma boa tarde a todos.
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13: Polícia Federal libera conteúdo de celular do ex-banqueiro Daniel Vorcaro a ministros do Supremo.
14: Procuradoria-Geral da República defende quebra de sigilo de processo sobre pagamentos de Vorcaro.
13: Superior Tribunal de Justiça julga amanhã recurso que pode aumentar penas dos condenados por incêndio na Boate Kiss.
14: Este é o correspondente Guaíba, editado pelo jornalista Luiz Tosca.
13: A sexta turma do Superior Tribunal de Justiça julga nesta terça-feira os recursos relacionados às penas dos quatro condenados pelo incêndio da Boate Kiss em Santa Maria. A sessão será realizada no plenário do tribunal em Brasília e terá como principal discussão o pedido do Ministério Público do Rio Grande do Sul para restabelecer as penas aplicadas pelo Tribunal do Júri em 2021. Alessandro Calegaro Spor e Mauro Londeiro Hoffmann cumprem penas de 12 anos de prisão, enquanto Marcelo de Jesus dos Santos e Luciano Bonilha Leão foram condenados a 11 anos cada.
14: As penas haviam sido fixadas originalmente em 22 anos e 6 meses, 19 anos e 6 meses e 18 anos para cada um dos outros dois réus. A redução ocorreu em agosto de 2025, quando o Tribunal de Justiça do Rio Grande do Sul manteve as condenações e o reconhecimento do dolo eventual, mas redimensionou as penas. O Ministério Público Gaúcho recorreu ao STJ para tentar restabelecer as penas definidas pelo Tribunal do Júri. A acusação sustenta que a redução não refletiu adequadamente a gravidade dos crimes e a responsabilidade atribuída aos condenados. O pedido principal é pela retomada das penas estabelecidas na sentença de 2021.
13: O incêndio da Boate Kiss ocorreu em 27 de janeiro de 2013. A tragédia deixou 242 mortos e 636 feridos. O júri realizado em 2021 condenou os quatro réus por homicídios consumados e tentados decorrentes do incêndio. A relatoria dos recursos no STJ é da desembargadora convocada Nilsone de Freitas. A sessão da sexta turma está marcada para começar às 14h desta terça-feira.
14: A nova unidade prisional feminina de Caxias do Sul está com a obra praticamente concluída e deverá começar a receber as primeiras presas no final do mês de outubro. A estrutura foi instalada no antigo prédio utilizado pelo regime semiaberto, que estava desativado desde 2016 e passou por uma reforma realizada em grande parte com mão de obra de pessoas privadas de liberdade. A unidade terá 102 vagas para mulheres do regime fechado.
13: Conforme o secretário de Sistemas Penal e Socioeducativo, César Kurtz, em breve o prédio estará apto para receber as internas. Ainda são realizados serviços finais, como pintura da fachada e intervenções no pórtico, enquanto a secretaria providencia mobiliário e os equipamentos necessários para o funcionamento da unidade. A previsão é que o estabelecimento comece a operar após a conclusão do curso de formação de novos policiais penais, cuja formatura está prevista para o dia 20 de outubro.
15: Trânsito. Para quem está na capital, vindo pela Protásio Alves da Zona Norte para o centro, atenção em alguns pontos com retenção, principalmente entre Arita Ragô e a Dr. Otávio Santos, também junto a Saturnino de Brito. E na Protásio Alves, mais adiante, a partir da Teixeira Mendes. 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Com o trânsito, Dani Pita.
14: O deputado federal Cezinha de Madureira, do Partido Liberal, foi alvo de uma operação da Polícia Federal nesta segunda-feira que investiga a possível prática dos crimes de exploração de prestígio, tráfico de influência, corrupção passiva e lavagem de dinheiro em tratativas envolvendo processos que tramitam em tribunais superiores. Policiais federais cumprem 4 mandados de busca e apreensão no Distrito Federal e em São Paulo.
13: Cezinha de Madureira intermediou o encontro entre o ministro André Mendonça e o banqueiro Daniel Vorcaro na capital paulista no ano passado. A terceira fase da Operação Transparência é um desdobramento da investigação iniciada em dezembro de 2025 para apurar irregularidades na destinação de emendas parlamentares. A mulher do deputado, Valéria Rodrigues Linhares, também é alvo da operação e está foragida desde agosto, quando tentou embarcar de São Paulo para Brasília pelo aeroporto de Congonhas, levando R$ 510 mil em espécie na bagagem de mão.
14: O dinheiro foi identificado por agentes durante a inspeção no raio-x e apreendido pela Polícia Federal. As investigações apontam que integrantes do grupo teriam negociado o pagamento de valores expressivos a pretexto de influir em decisões judiciais.
1: Previsão do tempo.
16: Tarde desta segunda-feira, terá sol e nuvens em grande parte da região e a temperatura sobe devagar, com máximas que deverão ficar na casa dos 15 a 17 graus em grande parte do estado. Na faixa norte, sobretudo na divisa com Santa Catarina, a nebulosidade persiste e pancadas esparsas de chuva poderão ocorrer, em geral com baixos acumulados. Para a terça-feira, a previsão é de tempo mais aberto e frio.

0: fundamentaram as etapas da Operação Compliance Zero realizadas até o momento. A liberação e o compartilhamento integral das mídias foram determinados no domingo por decisão de Zanin, aliado de Moraes.
1: O relator do inquérito, ministro André Mendonça, manifestou-se contrariamente à entrega irrestrita dos dados brutos aos demais integrantes do tribunal. Em sua fundamentação, o magistrado sustentou que a exposição do acervo completo poderia comprometer a segurança e o andamento das investigações em curso.
0: O ministro Alexandre de Moraes pede a quebra de sigilo de mais uma ação relativa ao caso do Banco Master, que está sob a relatoria do colega André Mendonça. Em ofício enviado ao presidente da corte, Edson Fachin, Moraes afirma que resta um inquérito secreto. Ele sustenta que esse processo é fundamental para o julgamento previsto para amanhã, quando o plenário vai decidir se autoriza a abertura de procedimento contra ele.
1: Dentre os indícios contra o magistrado está uma mensagem em que um empresário pergunta na antevéspera de sua prisão se deveria sair do país. Em outra oportunidade, pede a Moraes que interceda junto ao diretor-geral da Polícia Federal, Andrei Rodrigues, e ao procurador-geral da República, Paulo Gonê. Também há registros de que o ministro editou um contrato de 131 milhões de reais entre o Banco Master e o escritório de sua mulher, a advogada Viviane Bassi de Moraes.
0: O presidente Lula lidera as intenções de voto para primeiro turno nas eleições presidenciais com 42%, segundo pesquisa BTG Nexus, divulgada nesta segunda-feira. Na rodada anterior, no dia 8 de setembro, o petista tinha 39%. O senador Flávio Bolsonaro, do PL, aparece em seguida com 37%, ante os 35% da pesquisa anterior. A vantagem numérica de Lula sobre o filho do ex-presidente Jair Bolsonaro passou de 4 para 5 pontos percentuais.
1: O escritor Augusto Cury, do Avante, vem perdendo pontos, mas continua ocupando a terceira posição, com 6% das intenções de voto. Na semana passada, ele registrava 9% e na pesquisa de 31 de agosto chegou a 11%. O ex-governador de Goiás, Ronaldo Caiado, do PSD, tem 5% ante os 4% na rodada anterior. O ativista Renan Santos do Missão aparece com 2%, mesmo percentual da pesquisa anterior. O ex-governador de Minas Gerais, Romeu Zema do Novo, registra 1%, também estável.
0: Os demais candidatos juntos somam 1%. Brancos, nulos ou eleitores que não escolheram nenhum candidato representam 4%, enquanto 2% não sabem ou não responderam. A Nexus entrevistou 2.003 eleitores com 16 anos ou mais por telefone entre os dias 11 e 13 de setembro. A margem de erro é de 2 pontos percentuais para mais ou para menos, com nível de confiança de 95%. A pesquisa está registrada no Tribunal Superior Eleitoral sob o protocolo BR-04076/2026.
1: Ouça a terceira edição do Correspondente Guaíba às 6:50.
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0: definitivamente a bandidagem nesse país.
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Olá, olá, boa tarde para você, ligado aqui na Rádio Integração de Restinga Seca, 98.5 FM. São 13 horas e 16 minutos. Fique com a gente a partir de agora na Rádio Integração de Restinga Seca, mais um programa Show da Tarde. Edição de segunda-feira, 14 de setembro de 2026. Fique com a gente, mande seu recado, vamos juntos aqui na 98.5 levando o recado para você. Participe pelo 55-3261-1270, 55-3261-1270. E juntos vamos levando o recado e a música na integração. Até às 15 horas o Show da Tarde, depois tem variedades, à tardinha tem Viajando e muito mais. A programação da integração é sempre feita com muito carinho, especialmente para você.

Integração 98.5 FM, hoje, segunda-feira, dia 14 de setembro. Que bom que você está com a gente ligado aqui na 98.5. Estamos na Semana Farroupilha, o mês do gaúcho e, claro, muitos amigos aí aproveitando essa semana, cultuando as tradições, né? Tem muita movimentação também na Praça Domingos Mostardeiro, as entidades tradicionalistas, os posteiros ali do Rancho Crioulo Linto Batista. Agora 13h21. 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Continue com a gente, mande seu recado, integração e a música chegando. Olha aí, obrigado pela sintonia. O Leonardo Henrique do Passo da Serraria, boa tarde, Léo. Boa tarde, Michael, Rodas e Zé Neto e Cristiano. Lugar bom. Um abraço, Silone Simone. Ah, não, o corretor trocou aqui. É a Silone Carvalho, de Dona Francisca. Olha aí, voltou a Silone. Um abraço, Silone. Uma ótima tarde para você. Obrigado pela companhia. Vamos trazer então o pedido delas, Zé Neto e Cristiano. Lugar bom no show da tarde. São 13h24.

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10: 13:30.
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Integração da Restinga Seca, são 13 horas e 33 minutos. Continue com a gente participando da programação da Rádio Integração de Restinga Seca, no ritmo legal desta tarde.

Vamos juntos com música, o embalo legal da sua tarde, 98.5 FM. Muito bom saber que você está com a gente, mandando seu recado aqui na 98.5. Vamos juntos no embalo legal da sua tarde. Hoje, segunda-feira, 14 de setembro. 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LZSAT Antenas e Acessórios. 24 minutos para as duas. 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Vamos juntos com música, o embalo da sua tarde. Boa tarde, Elinice Roso. Boa tarde, Mike. Eu peço música do Rainha Musical. Ofereço para o Júlio Andreola, que completa mais um ano de vida hoje, desejando saúde, paz, alegrias e muitas bênçãos na sua vida. E dizer que ele é o amor da minha vida. Felicidades. Olha aí, cheia de amor. Homenageando Júlio Andreola. Homenagem da Elinice Roso. Um abraço, Elinice. Saúde para você. Tem uma música de homenagem, né, do Rainha Musical. A Claro está aqui, parabéns pelo seu dia. Isto mesmo, está aqui o recado, vai ter neste bloco. Depois tem outra homenagem. Tem outra homenagem que é... Cadê meu... Aqui. A Ana Maria de Formigueiro está homenageando o filho Júlio César, que hoje também está completando mais um ano de vida. Pede música dos Atuais. É homenagem neste bloco, 22 minutos para as duas, integração, show da tarde com você.

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0: Integração, 15 minutos para as 2 da tarde.
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Agora 10 minutos faltando para as duas. Muito bom saber que você está ligado aqui na 98.5. É, participando com a gente, mandando seu recadinho no WhatsApp 55-3261-1270. Vamos juntos com a música e um embalo legal na sua tarde. 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Uma ótima tarde, excelente semana para você que está no trânsito, está nos levando de carona na 287, na 392. Obrigado pela sua parceria, boa viagem, bom início de semana. 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Agora, 8 minutos para as duas.

Fique com a gente, integração, uma ótima semana. Boa tarde, Cristiano Gomes, em Paraíso do Sul. Boa tarde, Michael. Toca Santa Maria, Falésia do Amor. Cristiano Gomes de Paraíso, hoje realizando lixamento de parede para receber a pintura no prédio em Agudo. Ah, ele está em Agudo trabalhando. Ah, e ele tem uma máquina. Olha aí, ó. Antigamente não tinha, era no muque, né? Na mão, na lixa mesmo. Ou até o braço adormecer. Daí quando começava a doer, parava um pouco, né? Eu não sabia disso, né? A construção vai evoluindo. Agora tem uma máquina, né, que faz o lixamento da pintura, da parede, para depois vir a pintura. Que interessante, não sabia disso. Uma novidade aí. Facilita o trabalho, pelo menos, né? Não precisa ficar aquele vai e vem. Coitado do braço, né, do pedreiro. Não é fácil. Olha aí, tem essa novidade. Interessante, não sabia mesmo. Que bom. Um abraço, bom trabalho, Cristiano. Vai ter, então, Falésia do Amor neste bloco. Boa tarde, Michael, no Elianer, em Manuel Viana. Lindo dia de sol por aqui, coisa boa. Um abraço, um ótimo sol aí pra vocês. Aproveitem a tarde. Um abraço pra Bruna, lá de Santa Maria também. Daqui a pouco tem o pedido dela. E muito mais, é a integração com você.

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10: 2:01 em Porto Alegre, 17 graus. A chegada simbólica da centelha da chama crioula ao Palácio Piratini, Assembleia Legislativa e demais instituições na manhã desta segunda-feira em Porto Alegre abriu oficialmente os festejos Farroupilhas 2026 no Rio Grande do Sul. Saídos do CTG Estância da Azenha, no bairro Praia de Belas, o grupo de cavalarianos Sentinelas da Chama percorreu ruas da capital até a sede do governo gaúcho. Outros pontos também foram visitados pela centelha, como o quartel-general da Brigada Militar, a Assembleia Legislativa e a Prefeitura. O Hemocentro de Porto Alegre está com estoques de sangue em nível crítico e precisa da ajuda de todos. Uma única doação pode ajudar a salvar até 4 vidas. O Hemocentro de Porto Alegre fica na Avenida Bento Gonçalves, 3722, no bairro Partenon, em Porto Alegre. A estação de tratamento de água São João será desligada na manhã desta terça-feira para a conclusão da obra de dupla alimentação de energia da unidade operacional. O serviço executado pela CEE Equatorial tem previsão de início às 8:30 da manhã e conclusão às 10:30. Com isso, a possibilidade de baixa pressão ou falta de água na região atendida pelo sistema.
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11: Atenção do motorista que está na capital, na General Caldwell, indo sentido Érico Veríssimo. Entre a Azenha e a Érico Veríssimo, houve um relato de ocorrência e por conta disso é importante a atenção do motorista. Mais próximo à rua 20 de setembro, um trecho conhecido e vale a atenção. João Pessoa, para quem está indo sentido centro, tem trânsito intenso perto da Princesa Isabel e também perto da Avenida Ipiranga. 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Com o trânsito, Dani Pita.
10: Tempo nublado em Porto Alegre, agora na rua Caldas Júnior, 17 graus. Ministro André Mendonça retira sigilo de pagamentos de Daniel Vorcaro e do Banco Master. Repórter Geandro Michael.
7: O ministro do Supremo Tribunal Federal, André Mendonça, retirou nesta segunda-feira o sigilo do processo que detalha a rede de pagamentos do empresário Daniel Vorcaro e do Banco Master. A medida atende a uma determinação do presidente do STF, ministro Edson Fachin, após pedido do ministro Alexandre de Moraes. A decisão contrariou o entendimento inicial de Mendonça, que apontava risco ao andamento das investigações. A Procuradoria-Geral da República também apoiou a divulgação das informações. A abertura dos autos ocorre um dia antes de o plenário do Supremo decidir se abre ou arquiva um inquérito para apurar as relações entre Moraes e Vorcaro. Com a área política, Geandro Michael.
10: Guaíba Notícias, próxima edição às 3 horas.
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Estamos de volta, são 14 horas e 9 minutos. Uma ótima tarde para você, ligado aqui na 98.5 FM. Vamos juntos ao som da boa música na integração e a sua participação pelo 553261-1270. 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Agora é 14 horas 12 minutos. Uma ótima tarde, vamos juntos, é um embalo legal, integração. Abraço Noeli e Anner, lá em Manuel Viana, ela, Juliana, essa turma legal. Aqui em Restinga Seca, na rua Augusto Rossi, estamos aí com o sol, mas também muitas nuvens, né? Muitas nuvens aí também junto nessa tarde, mas vamos juntos, levando o recado, a música para você e a temperatura agradável nesta tarde, né? Deixa eu ver aqui quanto que tá a temperatura. A temperatura na rua Augusto Rossi. Para você que tá na estrada, está nos levando de carona. 18 graus. Boa tarde, Michael, Alexandre e Gianni Soares, Bairros da Palma. Gostaria de pedir a música do Bidis. Essa é pro Variedades, né? Agora ela quer ouvir pro show da tarde, Marília Mendonça.

troca de calçado. Ofereço para todos que estão na escuta do programa. Uma abençoada semana para todos. Maravilha, vamos ter para você essa música da Marília Mendonça, Troca de Calçada. Um abraço. Essa que pediu foi a Lidiane. Integração, vamos juntos. Música, o ritmo legal no Show da Tarde. Boa semana para você.

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Essa é a 98.5 FM, a sua parceira de todos os dias. Vai mandando o teu recado. Juntos nós seguimos com o programa. Lembrando, meu amigo, você que está curtindo a integração, é hoje, a partir das 16 horas, hoje é dia 14, né? 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

o Marco de Sena tá ligado aqui na Rádio Integração de Restinga Seca, 98.5 FM. Um abraço seu, Marco de Sena. Vamos juntos, música, um embalo legal está aqui na Rádio Integração de Restinga Seca. Daqui a pouco tem variedades. Com variedades você vai ouvir apenas as músicas que marcaram época. Tá cantando banda Alma Latina.

Essa é a Integração 98.5. Manda teu WhatsApp pra cá. Estamos aguardando. 5532611270. E você vai participar da nossa programação. Agora sim, tá cantando Banda Alma Latina aqui no Show da Tarde.

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Esta é a sua Rádio Integração de Restinga Seca. Agora, faltando apenas 18 minutos para as 3, 18 minutos para as 3 da tarde. Continue com a gente, Integração 98.5. Olha aí, daqui a pouquinho tem o programa Variedades. No Variedades você vai ouvir apenas as músicas que marcaram época. Lembrando que a Câmara de Vereadores aqui de Restinga Seca convida para a sessão solene em homenagem aos tradicionalistas destaques 2026. É hoje, dia 14 de setembro, às 19 horas, no CTG Pedro Pinheiro da Estiva. Os homenageados serão a Terezinha Batista de Abreu, o Luiz Grigoleto e Altamir de Lima. E são personalidades que contribuem para manter viva e fortalecida as tradições e a cultura gaúcha. Após, tem o jantar de confraternização por adesão. A sessão solene em homenagem aos tradicionalistas destaques 2026 aqui de Restinga Seca é hoje, que você vai acompanhar a transmissão aqui pelos 98.5 e também através das redes sociais da Integração, na nossa página no Facebook e também através da nossa página no YouTube. Hoje, então, a partir das 19 horas. 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É a Semana Farroupilha, vai bombando, claro, movimentando as entidades tradicionalistas de Restinga Seca, mas é claro, de todo o estado. 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

Vamos atendendo o seu pedido aqui no programa. A Elisandra Lima da Lomba Alta pede música. Boa tarde, Mike. Eu peço música do Panda, Te Seguro. Desde já agradeço, uma abençoada semana para todos nós, para você também, Elisandra. O Fabiano Vieira de Formigueiro, da Pitangueira. Boa tarde, peço música Passenger. No programa ofereço para todos os ouvintes da rádio mais ouvida de toda a região. Mandou um recado aqui o seu Fabiano Vieira. Esta é a 98.5 FM, integração no seu rádio. Obrigado pela sua parceria. Vamos juntos. Música que embala a sua segunda-feira.

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1: 3 horas em Porto Alegre, 17 graus. A Federação da Agricultura do Rio Grande do Sul protocolou hoje ofício à Agência Nacional do Petróleo. A entidade manifesta preocupação com relatos de restrições e atrasos na entrega de óleo diesel aos produtores rurais gaúchos. A Farsul ressalta que o momento é preocupante devido ao início do plantio da safra de verão. Os ruralistas alertam que a falta de combustível pode atrasar a implantação das culturas, reduzir a área plantada e comprometer a produtividade. Também pode encarecer a produção e o transporte, tornando os alimentos mais caros para o consumidor. O presidente dos Estados Unidos disse nesta segunda que a Ucrânia e a Rússia concordaram em não atacar as instalações de energia uma da outra. Donald Trump se manifestou um dia depois de ter criticado Kiev por atacar refinarias de petróleo russas. Os preços do petróleo dispararam à medida que a guerra no Oriente Médio completa 6 meses e meio.
2: Trânsito. Muito boa tarde, chego com as informações do trânsito com um aviso ao motorista que passa na região das Ilhas. Tem um relato de ocorrência no 290 no sentido Guaíba, o sentido interior, pouco antes da ponte do Jacuí. A Polícia Rodoviária Federal já foi acionada, mas vale o cuidado para quem passa pela região. O sentido contrário flui bem até o acesso a Castelo Branco. Atenção também para 116 em Canoas. Tem um trecho de lentidão nos dois sentidos, próximo ao viaduto da Inconfidência. Tem um bloqueio de faixa, mas o local está sinalizado. É a minha Poa, tua Poa, a nossa Poa. 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Com o trânsito, Fernanda Feltes.
1: Tempo bom em Porto Alegre, agora na Rua Calda Júnior, 17 graus. Começaram a valer hoje as novas regras da Agência Nacional de Aviação Civil para punir passageiros que adotem comportamentos que coloquem em risco a segurança, a ordem ou a integridade de pessoas em aeroportos e aeronaves. As medidas punitivas podem chegar à suspensão do direito de embarque em voos domésticos pelo prazo de 1 ano, a depender da gravidade da infração. Companhias aéreas e operadores portuários poderão adotar medidas imediatas diante de atos de indisciplina, como advertências, acionamento das autoridades policiais, contenção do passageiro e retirada da aeronave. 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

Iniciando no seu rádio mais um programa Variedades, aqui na sua Rádio Integração. Hoje que estamos nesta segunda-feira, dia 14 de setembro. E você vai participando, pedindo a música que marcou a época que você quer relembrar aqui na Integração. Mande seu recado pelo 55-3261-1270. Vamos juntos com música e o recado a partir de agora. Teremos também os fatos que marcam o dia 14 de setembro na história e muito mais. Agora vamos já começar o programa naquele ritmo legal, porque a prof. Cláudia Serafim, lá do... É o Cerro do Louro, né? Lá no Formigueiro, claro! Hoje ela está coordenando uma faxina com a filha Daniele, né? A Dani, olha aí, a maternidade dando retorno, né? Maravilha, um abraço, que coisa boa, né? Ah não, tá enorme a Dani, né? Tem que colocar ela no serviço, isso aí, muito bem, prof. Prof. Cláudia, coisa boa, um abraço pra ti, pra Dani e boa faxina. E a música chegando, 1993, o pedido com Hathaway.

De 1993, você ouviu o pedido com Hathaway, What is Love? 1993, foi o pedido da prof. Cláudia Serafim, lá de Formigueiro.

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Obrigado pela sua sintonia. Hoje, dia 14 de setembro, é segunda-feira, a tarde tá bonita, tem sol, tem nuvens também, né? Mas o sol, ele ajuda aí para você que tá na faxina, né? Como a Prof. Cláudia. Enfim, né? Tá ajudando bastante aí esse clima legal, tempo firme. Começando a semana, daqui a pouco já tem os fatos que marcam o dia 14 de setembro na história. 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

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Vamos juntos, 15:17. 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Aí o recado, a música, e agora vem chegando uma romântica. Essa é de 1995, é o pedido da Bruna Oliveira de Santa Maria. Quer recordar Estou Enamorado, com Donato e Stefano.

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0: Olha aí, estamos de volta, agora 15 horas e 33 minutos. Obrigado pela sua companhia, uma ótima tarde, vamos juntos. Este é o programa Variedades da Integração. Olha, é o som da Corona. É, eu lembro para você que são 15 horas e 33 minutos nesta segunda-feira, dia 14 de setembro. A temperatura aqui na Rua Augusto Rossi é de 18 graus. 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E vamos de imediato para os fatos do dia 14 de setembro.
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Olha aí, hoje, dia 14 de setembro, é o dia de número 257 do ano no calendário gregoriano. Faltam 108 dias para acabar o ano de 2026.

Olha aí, hoje o município de Viamão, na região metropolitana, aqui no Rio Grande do Sul, está completando 285 anos. 285 anos de fundação da cidade de Viamão. Um abraço para você que é natural de Viamão. Nesta segunda-feira, a Lua está na fase nova, com 9% de visibilidade no céu. Essa fase segue até sexta-feira, dia 18 de setembro, quando torna-se Lua crescente. Hoje, 14 de setembro, é o dia da capivara. Dia do frevo. Na história, temos alguns fatos que marcam essa data. No dia 14 de setembro do ano de 1943, é criado o Território Federal do Rio Branco, atual estado de Roraima, na região norte do Brasil. No ano de 1959, a União Soviética lança em direção à Lua o satélite Luna 2. Em 1987, o manuseio do elemento Césio-137 de aparelho desativado em ferro velho causa em Goiânia, Goiás, o maior acidente radioativo da história brasileira. Em 1992, a cidade de Al-Azizia, na Líbia, alcança 57,8 graus, considerada a temperatura mais alta ambiental já registrada na superfície da Terra. Em 2007, a equipe da McLaren é punida com a perda dos seus pontos no Mundial de Construtores da temporada da Fórmula 1, além de ser multada em US$100 milhões por causa do envolvimento em escândalo de espionagem da Ferrari. Seus pilotos, Fernando Alonso e Lewis Hamilton, não são penalizados. Personalidades que nasceram nesta data. Temos que no ano de 1949 nasce o músico brasileiro Itamar Assunção. Em 1952, o músico Randy Jones, do grupo norte-americano Village People.

Também temos que no dia 14 de setembro de 1963, nasce o jornalista e apresentador Paulo Soares. Em 71, a designer de moda britânica, filha do músico Paul McCartney, a Stella McCartney. Em 1991, o ator Tom Green. Fechando assim o dia 14 de setembro na história. Agora são 15 horas e 38 minutos. Tivemos os fatos desta segunda-feira, dia 14 de setembro. Aos amigos que mandam um recado, vamos juntos nesta tarde boa, começando a sua semana. É o ritmo legal e a integração 98.5 FM juntinho de você. Agora tá chegando a música do Ahá, 1988.

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0: Agora 11 minutos para as 4. 11 minutinhos para as 4 da tarde. Que bom que você está com a gente. Esta é a integração de Restinga Seca.
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0: Daqui a pouco tem reflexão do dia no programa. 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

10 minutinhos para as 4, integração. Lembrando, meu amigo, para você ligado aqui na integração de Restinga Seca 98.5 FM. O recado especial para você. 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
1: 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Reservas com Andréia pelo 996548232. Repetindo, 996548232. E para quem já é estudante do IFAR, a LL também faz o transporte semanal de ida e volta entre São Vicente do Sul, Santa Maria, Paraíso do Sul e Agudo.

0: Essa é a 98.5 FM. Um abraço para a Sandra. A Sandra está no Paraguai. Mandou um recado aqui no WhatsApp da integração. O 5532611270. Manda o seu também. 5532611270. Boa tarde, Sandra. Lá no Paraguai, pede para mandar um beijo para o seu marido Valério Lovato e para as nossas filhas que moram aí no Brasil. Tá certo, dado o recado. Um abraço, Sandra. Essa é a 98.5, agora 6 minutos para as 4 da tarde. Vamos juntos, naquele ritmo legal da sua tarde. Integração de Restinga Seca.
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0: Daqui a pouco tem reflexão do dia.

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Está cantando de 1984, os Paralamas do Sucesso, Óculos.

De 1984, você ouviu os Paralamas do Sucesso cantando Óculos. Agora faltando 1 minuto e meio para as 4 da tarde.

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Vamos de imediato para a reflexão do dia, reflexão desta segunda-feira, dia 14 de setembro, tarde de sol em Restinga Seca, algumas nuvens, mas a temperatura se mantém na casa dos 18 graus.

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1: Na reflexão desta segunda-feira, o texto do professor Marcel Camargo que diz: quem é bom em dar desculpas, não é bom em mais nada.

Todo mundo conhece alguém que é mestre em dar desculpas. A maioria dessas desculpas, esfarrapadas, sempre não faz o que promete porque aconteceu algum tipo de imprevisto. Não compareceu ao evento porque alguém de casa ficou doente. Não foi a determinado evento porque teve dor de barriga. E por aí vai, sempre tem uma desculpa para tudo. E por trás das desculpas, tem muito de fuga às responsabilidades pelos seus próprios atos. A muitos é difícil falar a verdade porque essa verdade não seria suficiente para ser uma desculpa. Então inventam histórias que possam passar um mínimo de credibilidade. Credibilidade essa que não faz parte da personalidade dos desculpadores possessivos. Outras vezes, as justificativas inventadas acabam por encobrir a falta de coragem de a pessoa simplesmente dizer algo que possa magoar o outro. Sim, porque hoje parece haver uma cultura de topar tudo com todos, como se as pessoas que aceitassem qualquer convite fossem mais legais. Dizer que não está afim de ir se torna um suplício. E hoje, precisamos ressaltar que vivemos em uma sociedade extremamente egoísta. Assim, torna-se difícil a pessoa pensar no outro, porque nessa lógica, apenas deve ser feita a própria vontade. Não gosto de velórios, então não vou dar os pêsames pessoalmente pro meu amigo. Mesmo que eu saiba que aquela pessoa que ele perdeu era importante para ele, mas as pessoas não vão. Hoje não se tem mais essa cultura de velório, né? De você ir, não pela pessoa que morreu, porque ela nem tá te vendo, mas pelos que ficaram, pelos que são teus amigos. Se perdeu a cultura.

Quem gosta de mim deve gostar de como eu sou, e é assim que o afeto esmorece. E é assim que os laços se afrouxam. E é assim que a solidão vai se instalando de vez. Claro, a gente precisa pensar em si mesmo, sempre. Mas estamos pensando demais em nós mesmos. Por isso, urgentemente, é preciso levar em conta que viver em sociedade significa viver além de si, olhar além do próprio umbigo, saber que ninguém é uma ilha e que nem sempre você vai fazer somente o que você gosta. Muitas das vezes, para mostrar que se importa com seus amigos, com seus familiares, você vai ter que estar presente em situações que você não gostaria. Todo e qualquer relacionamento requer concessões de ambas as partes. Quem quiser que só seja feita a própria vontade, assim na terra como no céu, deve procurar a caverna mais próxima e se tornar um ermitão. Daí não vai viver com ninguém e não vai ter que ceder nada. Pense nisso, é o recado para hoje. Quem é bom em dar desculpas não é bom em mais nada. E geralmente as pessoas não vão, não querem ir, mas também ficam inventando desculpas. Sempre tem uma desculpa diferente, né? Porque não foi, porque não deu, porque isso, porque aquilo. Só que quem é bom em dar desculpas não é bom em mais nada. E não se fala o que realmente pensa ou não dá valor às pessoas que lá estariam, né? E que esperavam por ela. Pense nisso, é o recado para hoje. 16 horas, 11 minutos. Estamos perdendo o costume, né, de estar presentes e criando o hábito de dar aí inúmeras desculpas. Que pena, né? Que pena mesmo. 16 horas, 12 minutos. Vamos juntos, a música continua na sua rádio Integração de Restinga Seca. Para você que está aí ligado e participando com a gente, está chegando música. Daqui a pouco eu trago recados do WhatsApp. Agora está chegando Kiko Zambianchi cantando para você esta música que é de 1984, Rolam as Pedras. Boa tarde, Luciane Machado, aqui de Restinga. Um abraço, Luciane. Ótima tarde para você.

0: De 1984, você ouviu Kiko Zambianchi cantando Rolam as Pedras. 16 horas 17 minutos.
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Seguimos levando o recado no seu rádio, 16 horas 23 minutos. Vamos juntos com o recado aqui na 98.5 FM. E hoje nós vamos trazer um recado importante, né, sobre o café da manhã. Segundo muitos especialistas, é considerada a refeição mais importante do dia ou uma das mais importantes do dia. E por isso hoje nós temos dicas importantes de alimentação para a primeira refeição do dia. Principalmente para você que talvez não goste, ah, mas eu não gosto, eu não consigo comer nada de manhã. Então tem dicas muito interessantes e que podem ser úteis aí, especialmente para você. 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

16 horas 25 minutos, esta é a sua Rádio Integração de Restinga Seca. Vamos para a dica de hoje. Hoje que vamos falar sobre o café da manhã, essa refeição tão importante que tem muitas sugestões que podem ser úteis, especialmente para você que não gosta de comer muito logo nas primeiras horas do dia. Olha aí a dica de hoje, muito interessante, falando sobre as dicas dos nutricionistas, principalmente com relação a essa refeição tão importante, que é o café da manhã. Então, a sugestão é preparar um café da manhã balanceado, saudável, e não é só se preocupar com calorias, né? Porque a gente sabe que os alimentos, eles precisam nos oferecer energia para que você tenha, né, um dia com mais energia, com mais disposição. E tem muitas bebidas, pães, outros alimentos que vão deixar a tua primeira refeição do dia mais deliciosa e também muito nutritiva.

E claro, durante a rotina do dia a dia, principalmente com essa questão de horário, uma das refeições mais importantes acaba ficando para trás, que é justamente o café da manhã. Então a dica de hoje é justamente sugestões, receitas muito práticas e muito rápidas para te ajudar a preparar logo cedo, né? Uma delas, e que é muito interessante, é o ovo. O ovo é sempre o ideal para você comer logo cedo. E uma dica é fazer o omelete de vegetais. Ele é uma ótima opção porque ele é muito leve e também traz muita energia. Você pode usar ovos, milho, cebola, cenoura ralada e sal. Só isso. Ovo, milho, cebola picadinha, um pouquinho, né? Cenoura ralada e sal a gosto. Ou então um suco de laranja com cenoura. Além de delicioso, o suco de laranja com cenoura, ele ajuda a repor os sais minerais e hidrata o corpo. Para fazer esse suco de laranja com cenoura, você vai precisar de 2 laranjas, meia cenoura crua ralada e 1 colher de sopa de óleo de coco. Com a ajuda de um espremedor, você vai espremer as laranjas, em seguida colocar o suco da fruta no liquidificador, a cenoura ralada e 1 colher de óleo de coco. Bata bem. Coloque o suco no copo e acrescente. Você pode, se é verão, né? Se é no caso do calor, dá para colocar gelo. E se você desejar, pode coar antes de beber. Uma outra sugestão é você fazer um smoothie. O smoothie de banana e amendoim vai trazer também muita energia para o teu dia. Ele é feito com 1 banana congelada, 2 colheres de chá de cacau em pó, 1 colher de sobremesa de semente de chia e 1 colher de chá de pasta de amendoim. E daí você pode usar alguma bebida vegetal, de aveia, de soja ou então leite desnatado. Daí no liquidificador você bate tudo e aproveita aí o teu smoothie, que seria quase uma batida, né? Uma mistura de todos esses ingredientes. Ou também, uma ideia que pode ser útil é fazer uma salada de frutas com mel e limão. Ou então, uma tapioca. A tapioca salgada é uma ótima opção para você começar o dia. Você pode fazer essa tapioca, você coloca na frigideira, né, a farinha de tapioca, espalhe ela por toda a frigideira. Daí, quando ela estiver pronta, vire para o outro lado, em seguida acrescente algo que você gosta, queijo, um franguinho desfiado e pronto. Vira ela, fecha a tapioca, né? Pressiona, desliga o fogo e tá pronto. É muito rápido, a tapioca é uma ótima opção para você consumir também logo cedo. Ainda, uma ideia interessante é a panqueca de banana, que também vai te conferir muita energia para começar já logo o dia. Você está vendo que nenhuma aqui fala de pão, né? É tudo dicas naturais, nada de glúten. Olha que interessante, ela vai 2 ovos, 1 banana e mel a gosto. 2 ovos, 1 banana e mel a gosto. No liquidificador você coloca os ovos e a banana, bate tudo até que atinja uma consistência homogênea. Coloca na frigideira. Em seguida, espere alguns minutos, depois vire a massa para o outro lado para assar bem, né, por completo. Para rechear, você pode colocar o que você quiser, banana picada ou mel. Ou comer ela pura também, né? Daí você faz várias panquecas assim de banana. Panqueca de banana. Interessante, é uma sugestão que você pode fazer logo cedo. Também tem outra dica interessante, essa já é para quem gosta de abacate, né? Você pode fazer uma vitamina, já começa o dia tomando uma vitamina, olha só que legal, vitamina de abacate e hortelã. A vitamina de abacate é uma opção refrescante, principalmente para o verão, para dias mais quentes. Ela vai 1 abacate, 1 copo de leite, 5 folhas de hortelã e 2 colheres de sopa de açúcar. Repetindo, 1 abacate, 1 copo de leite, 5 folhas de hortelã
e 2 colheres de sopa de açúcar. Em um liquidificador, você coloca todos os ingredientes e bata. Depois, acrescente 2 colheres de açúcar. Por último, coloque o líquido em um copo e acrescente algumas pedrinhas de gelo. Isso no calor, né? Também pode ser uma sugestão interessante. É uma ideia muito prática para você fazer aí na sua casa. E rápida, obviamente, porque geralmente sai cedo, né? Você não tem como, não tem esse tempo especial de ficar fazendo coisas muito trabalhosas, né? Principalmente logo cedo, porque envolve tempo, demanda muito tempo. Por isso as dicas, né, são sempre voltadas para coisas rápidas. Os ovos, como a gente falou, ovo mexido, ou omelete, como ele tem muita proteína, você pode inovar aí com várias coisas. Inclusive dá para misturar até chia, farinha de aveia, enfim, no seu omelete. Ou então um pãozinho integral, ele é sempre bem-vindo. São muitas opções, mas a panqueca de banana com aveia é uma das mais rápidas e mais indicadas para você fazer e começar o teu dia super disposto, com muita energia, para que você comece o teu dia já rendendo, produtivo, tá bom? Então fica aí essa dica especial para você iniciar já o teu café da manhã com uma alimentação equilibrada. Então fica aí a dica para você. Porque o café da manhã, a primeira refeição do dia, ela vai ter um impacto significativo em como você vai se sentir ao longo do dia e no seu desempenho, principalmente no desempenho pela manhã. O café da manhã saudável, ele pode manter uma sensação de saciedade até a próxima refeição ou lanche. Alimentos ricos em proteínas ajudam a satisfazer a fome, enquanto opções ricas em fibras prolongam essa sensação. Forneça energia ao seu corpo e ao seu cérebro. Pela manhã, o tanque de combustível do seu corpo ele está quase vazio. Então, quando você come alimentos certos no café da manhã, fornece aos músculos e ao cérebro o combustível necessário para um desempenho ideal. O café da manhã saudável ajuda a evitar oscilações de açúcar no sangue, reduz os desejos de comer coisas muito gordurosas ou muito doces logo cedo. Uma refeição balanceada que contenha proteínas e carboidratos saudáveis pode fornecer a liberação constante e sustentada de energia para o seu organismo e ajudar a evitar oscilações bruscas de açúcar no sangue, que podem desencadear o desejo por doce ou outros alimentos que não são saudáveis. Ou seja, o café da manhã vai te ajudar a fazer melhores escolhas alimentares ao longo do dia. Então fica aí essa dica especial para que você tenha um dia produtivo, um dia saudável. E com certeza você vai ter mais saúde, mas claro, principalmente mais disposição, né? Disposição aí para teu dia render bastante, tá bom? Fica aí a dica de hoje, o recado dos especialistas em nutrição, né? A gente fez um compilado aqui, porque são várias informações interessantes sobre essas dicas aí de receitas para o teu café da manhã ser especial.

Agora 16 horas e 3 minutos. Esta é a sua Rádio Integração de Restinga Seca. Tem um pedido que é lá do seu Eugênio, Adão Eugênio, de Cachoeira do Sul. Ele pede música do Roberto Carlos, Encostei Meu Carro na Praça. Eu não sei se é essa música aqui, porque ela não é esse nome, viu? Talvez seja um pedaço da letra, né, que fale sobre isso. Mas tem a música do Roberto Carlos que se chama Parei na Contramão. Vamos trazer essa então para o amigo, né, que provavelmente deve estar relacionada com essa frase aí que ele nos trouxe. Agora 16 horas e 37 minutos.

De 1963, você ouviu Parei na Contramão. Essa aí foi uma versão de 2001, né? Mas a música originalmente é de 1963. Parei na Contramão, do Roberto Carlos. Foi lá para... O Adão Eugênio, né? Lá de Cachoeira do Sul. A todos que participaram e estiveram ligados em mais um programa Variedades, retornaremos amanhã, se Deus assim o permitir. Um abraço especial para o Baldarati de São Cepé, ele pediu a música do I Have Dream, do ABBA. Oferece para as filhas a Lidiana e a Sabrina. Uma ótima tarde e um forte abraço. Valeu, seu Baldarati de São Cepé. Para o Fabiano Vieira, também lá do Formigueiro, obrigado pela companhia, Fabiano. Pessoal do Agro Seolim. Os guri do Agro Seolim, né, lá no Formigueiro. Obrigado pela parceria. Vamos trazer então um pedacinho, pelo menos, dessa música do I Have Dream, que é o pedido do seu Baldarati de São Cepé, de 1979. Fechando o programa de hoje. Obrigado pela sua sintonia. Um forte abraço e até amanhã.

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0: Muito boa tarde, meus amigos. Boa tarde, região. Estamos iniciando mais um Viajando nesta segunda-feira, dia 14 de setembro. Estamos com a temperatura em 18 graus, companheirada. Vamos pegar a estrada juntamente com o Michael e depois o Léo também estará aí. Vamos aí para levar o recado, a música, a descontração e atender esse povo amigo que participa nos 98.5, a sua emissora, Alessia. Você pode pedir aí no WhatsApp também. E quem sintonizar a rádio chama pela
1: Alexa.
0: Isto, essa mulher é legal, ela atende você também. Só pedir se quer ouvir a integração 98.5 de Restinga Seca, Brasil, Rio Grande, onde o amor se expande. 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Jax, seu Mike, vamos em frente então. 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E boa viagem. 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Carlos Alexandre Fagundes, seu Nenê, o Carlos Haroldo Fagundes, um abraço. Vamos aí abrindo a parte musical, gauchada amiga. Prendas e peões na estância, né? Queremos cumprimentar a todos e chamar o primeiro toque quando são 16 horas 51 minutos, rapaziada. Vamos pegando a estrada com firmeza e isto mesmo. Olha, Esther Espolaor, isto de Restinga Seca, boa tarde. Roda Bandinha do Brasil 70. E temos aqui o Fabiano Vieira de Formigueiro também. Boa tarde, Vício Loda, Léo e Canhoto Robertinho. O último julgamento. E oferece aos ouvintes da rádio ouvindo, localidade da região. E é os guris do Agro. Seu lindo e formigueiro estão pedindo. Isto, então, vamos lascando essa música aí. Agora com os lá pro Fabiano Vieira, Vila Seolim, aliás, Vila Ciolino, de Formigueiro, para essa gurizada que tem o Ciolim lá no Formigueiro também, o Agro Ciolim. Lasca-lhe fogo aí essa pedida, depois temos o Brasil 70, mas agora vamos com o Canhoto, Léo Canhoto, Robertinho, aqui em integração e viajando.

Meus amigos, 16 horas 56 minutos e a temperatura, estamos aí com seus 18 graus ainda, né, rapaziada? Vamos pegando estrada e o Viajando vai em frente. Queremos todo mundo feliz e contente. 18 graus, portanto. 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Meus amigos, 17 horas 58. 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Lá vai, lá vem, nós estamos contigo também. Olha, domingo agora, temos desfile, né? Isto mesmo. Aqui em Restinga Formigueiro. Vamos lembrando, dar um toque junto lá para São Cepé, seu José Aurélio. Tradição que fortalece o campo e nossa gente. 51ª Expofeira Agropecuária São Cepé, Sindicato Rural de São Cepé, né? Isto mesmo. 9, 10 e 11 de outubro. Um abraço aí, começa aí, dia 9. Muita atração, muitos negócios à sua disposição. E preparando 51 anos já de Expofeira São Cepé. Um abraço à galera que nos espera, né? Vamos lembrando também que dia 27. Temos o São Miguel Arcanjo, aí na abençoada terra de São Miguel. Isto mesmo, festa do padroeiro,
comunidade centenária aí praticamente, né? Um abraço essa galera toda, certo? Certíssimo, meus amigos. Vamos enviando um abraço, que será dia 27, almoço do padroeiro, no Cerro São Miguel, com aquele cardápio bem legal, que todo mundo, mas a celebração é muito especial na capela São Miguel Arcanjo, aí próximo, junto quase à faixa, no São Miguel Novo. Um abraço, comunidade, tudo preparando já o espírito do São Miguel, o arcanjo da combate ao demônio. Um abraço, gente amiga. Hoje, aniversário da Lojas Becker, então, também a nossa homenagem. Hoje, homenagem para a senhora Ivone Costa, que hoje está lá em Minas Gerais, né? Queremos aí cumprimentar ela, sua família toda, seus familiares, seu Gaudêncio. Aqui na Restinga temos lá no Araçá, Nilvo Oscar Schitz. Como é que tá, negão, velho? Tá de bota, pilichado lá no Araçá. O Nilvo Oscar Schitz, um abraço, mano. Eurico, outro índio velho. Eurico Transudo, né? Eurico Menezes de Abreu, um abraço pro seu aniversário, índio velho. Tudo de bom? E ele para dona Inalda, para os seus filhos e para os seus familiares, um abraço. E lá no Novo Cabrais, quem está lá? Fernando Alberto, sempre esperto, atento, né? Alberto Roberto, um abraço, Fernando Alberto, pelo seu aniversário hoje também. E os demais. E vamos em frente, porque a música vem chegando para essa gente toda. Já atendemos um pedido, agora já vamos pedindo para os demais amigos que estão aí no pedaço com a gente. Isto mesmo. Esther Espolaor. Esther Espolaor, Restinga Seca. Bandinha do Brasil 70, tem? Vamos lá então, lascando para ela. Já vamos pro Itapo Sobão, que também tá com a gente, sim, de Oélio Transudo. E Reinaldo. Aqui na cidade, aqui na Restinga. E o Viajando com Vírus também, o nosso amigo Reinaldo Rode Dom Pedrito. Vamos lá, compadre. Pra Carmen Batista da Rosinha, também tá com a gente. Denise Carvalho de Alvorada, grande região metropolitana. Lasca-lhe fogo, seu Itapo Sobão. Vamos aproveitar essa.

0: Gente amiga, 17 horas, 6 minutos.
1: Confira a temperatura.
0: Estamos com a temperatura em 18 graus.
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2: Meus compadres, minha comadre, 17 horas com 11 minutos. Estamos aí com a temperatura em 18 graus, aqui o Viajando com o Wilson. Estamos aí, Leonardo está com a gente para levar sempre a música e deixar o povo feliz e contente. 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Lá vai, lá vem, nós estamos contigo também. Logo mais temos alguns convites, recados, né, meu amigo? E que bom estar com vocês e levando em frente a mensagem para esse povo amigo. Ontem estivemos lá na Pompeia, né? Tanta gente de lá, de Silveira, da região, daqui da Restinga também tinha uma gente lá. Um abraço aos casais, todo. Maria de Lourdes estava lá. Isto, Kiko, a Maria de Lourdes, Luiz Francisco, são devotos da terra abençoada, a Maria de Lourdes, logo no lado aí, né? Uma daquelas linhas aí perto, ela participava quando era jovem.

ainda ajudar. Se não me engano, também teve lá o Laerte, a Dormélia daqui, tantos outros. Um abraço, pessoal de Jacuí, também, que a integração teve lá cobrindo, Chico, recado para esse povo, amigo de Jacuí, CTG, Aliança Gaúcha. Queremos cumprimentar também os amigos aí de Paraíso do Sul, grande desfile da pátria e também de Farroupilha. A integração transmitiu, cobriu o evento com a equipe também lá. Lá estava o Norton, o Marcelo e o Tiago. Em Jacuí, o seu Francisco Bolzan. Lá na Pompeia, Rafael, o Wilson. Um abraço. E sábado à noite, a procissão luminosa da Igreja Matriz São João Batista, lá em Polesne, até o Monumento da Salete. E a integração também esteve lá com o nosso jovens aí, o Rafael e o Marcelo. Vamos em frente, povo amigo. Olha, o Itá Poço Bom já ordenhou as vacas, tirou o leitinho, ó. Olha a máquina tirando leite e saindo em um baita de um cano, assim, numa polegada e pouco. Puxa, quanto leite ainda. Itá Poço Bom na ordenha. Isso, não com a mão, mas com a máquina tirando. Aí a vaca bem cuidada, bem, o piso bem limpinho, né? A vasilhama e aquele baita do ubre tirando leite e dando comida também para ela, né? Seu Itá Poço Bom mandou seu recado, que quem cuida, trata bem, colhe leite também. Um abraço. Gênesis Maria Carvalho, de Rexinga Seca. Boa tarde, Ivo Baldarati. Como é que está o meu som, CP, seu Baldarati? Um abraço, estamos sempre viajando, ligado à integração. Toca uma música do Gredir e Vandeir, Frio de Junho. Uma música, uma ótima início de semana a todos. É, quem manda, quem é? A Gilda Leal de Santa Maria? Ela que pediu. Um abraço aí, Gilda Leal. Boa tarde para vocês. E aí, vamos em frente, porque o povo quer saber muita coisa mesmo. E a música gostosa, Carmen Batista Rosinha, da Rosinha, também tá com a gente. Lá vai e lá vem, nós estamos contigo também. Temos aí o toque, então? Vamos aí? Então, vamos aí. Vamos agora então pelo nosso cardápio aqui. Vamos chamando aí mais um toque agora. Chamando o rapaz. É. O rapaz, hoje é dia 14, claro que é dia 14. Tibúrcio da Estância, Socando Canjica. Vamos lá, compadre. Socando Canjica e eu toque para vocês todos.

17h23, 18 graus, tarde de segunda-feira, dia 14, aqui Integração e o Viajando, né? Um abraço a essa galera toda. Nós vamos aí prosseguindo, irmão, um abraço, obrigado. Giovanna Casarotto tá por aí agora também, um abração. E não esqueçam, meu irmão, pois o CTG Pedro Pinheiro recebe hoje os vereadores, sessão solene da Câmara de Vereadores de Restinga Seca, e após vai ter homenagem tradicionalista, isto mesmo, após jantar por adesão, né? Então a Integração transmite de lá hoje à noite. É, não esqueça então de acompanhar em live e tudo mais. Prestigia a assistir a Semana Farroupilha, Pedro Pinheiro de Estiva, hoje é essa sessão solene da Câmara de Vereadores. A equipe já está se deslocando para lá, né? Um abraço a vocês todos. A Câmara de Vereadores de Restinga Seca está convidando para essa sessão em homenagem aos tradicionalistas destaque. É, será hoje às 19 horas no Pedro Pinheiro, como eu estava falando. Os homenageados são Terezinha Batista de Abreu, Luiz Grigoleto e Altamir de Lima, personalidades que contribuem para manter viva, fortalecida as tradições e a cultura gaúcha. Após o jantar de confraternização por adesão. Então, acompanhe aqui pela sua rádio Integração 98.5 e redes sociais, né? Queremos cumprimentar a todos. Um abraço. Temos aqui o piquete de laçadores Almiro Borges, do Passo da Serraria, convida para o jantar fandango da linguiça, dia 16. 16 é quarta-feira, né? 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Após fandango animado pelo Marcelo Lagarto e grupo. Reserve pelo 996-39-6430. 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Um abraço lá para Santa Rita, lá para o seu Renato, Tiago Mota, equipe toda, queremos cumprimentá-los. José Aurélio, lá do presidente do sindicato, que está promovendo a 51ª Expofeira, 51 anos, portanto, de 9, 10 e 11 de outubro, lá no próprio sede do sindicato. Um abraço, vão se agendando, turma. Olha, o CTG Passo da Porteira e Santuário convida para a festividade da Semana Farroupilha para terça-feira, dia 15, amanhã, jantar com churrasco de ovelha, de gado, risoto, maionese, salada e cuca a R$60. Após a apresentação da invernada artística, o CTG Passo da Porteira e fandango animado pelo trio Acordeão. Sexta-feira, dia 18 de setembro, jantar
com bife acebolado, galeto, arroz branco, arroz chinês, maionese, salpicão, mandioca, salada, cuca, ao valor de R$55, isso dia 18, né? Após a apresentação da esvernada artística do CTG, Passo da Porteira e convidados. Jantar animado pelo grupo Amigaço. Um abraço lá para os amigaços. Informações e reserva pelo fone WhatsApp 999-647041. Prestigia programação da Semana Farroupilha CTG Passa Porteira Santuário. 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Esta é a programação CTG Passo da Porteira. Vamos dar um alô lá pro CTG Liberdade Silveira Martins. Hoje tem uma sessão também lá da Câmara de Vereadores, lá no Liberdade em Silveira Martins. Vai ser homenageado o padre Dalvino Dalmolin, parco de lá, pelo que ele faz das pregações, das celebrações em estilo farroupilha, pirichado e tudo mais. Já é tradicional que ele faça, em toda a região está fazendo essa celebração especial. Então vai ser homenageado, já que estamos na Semana Farroupilha, ele vai receber essa homenagem também lá. Bem, minha indiada buenacha, vamos em frente, de calça, de bombacha, não importa. E se vê um solzinho, deixa que vem, mas agora já não vem mais hoje. Um abraço, galera, que nos espera. Olha, vamos aí. O Gilda Leal de Santa Maria. Ô, Gilda, queremos cumprimentar. É. E essa música que nos vem, nós atendemos já, é do Baldara. Toca pra nós o Gleidir e Vandair. Vandair. Já foi essa? Não. É Frio de Junho. Uma ótima início de semana. E Gilda Leal Santa Maria que pediu, ou é o, não tá bem dito se foi o Baldarache, hein? Ah, o Baldarache, então vai pra ele e pra todos os demais, pra Gilda também, pro Paulo Churrasquinho lá na entrada do Tancredo Neve, tá ele lá, né? Abraço pro Restinga Região, um abraço meu, tá lá com o Churrasquinho, Santa Maria, Bruno Oliveira, Santa Maria, depois atendemos. Mas agora, lascando, ele toca 17 com 31, viajando com o vírus, sua aqui, integração indiada.

0: Gente amiga, 17 horas 34 minutos.
1: Confira a temperatura.
0: Estamos aí com a temperatura em 18 graus.
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13: Beleza, meus amigos, 17h40, estamos viajando com o Wilson, tarde de segunda-feira, mantém-se a temperatura nos 18 ainda, né? Vamos cumprimentar a todos vocês e desejar uma boa viagem. E vamos juntos, porque o pessoal está participando. 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Lá para o seu Carlos Alberto Stefanello, toda a família lá em Camobi, os demais amigos que nos acompanham, é Transudo, Bigodudo, Carvalho, um abraço. Lá vai, lá vem, hoje está de aniversário o nosso amigo, é seu jovem dinâmico, é Nilvo Oscar Schitz, lá na Uaraçá. Vai estar por lá hoje, né? Um abraço, seus nego Schitz, hoje é aniversariante. Um abraço para ele, para sua esposa, vim para o seu filho, enfim, a todos que o cercam. Ivone Costa, esposa do seu Gaudêncio, estão lá em Minas Gerais. Um abraço a ela, saúde e paz para você, para a família toda, Ivone. E muitos anos de vida. E Eurico Menezes de Abreu, o homem da estiva, o fundadores aí do Pedro Pinheiro. Um abraço, Eurico, para a Inalda, para toda a família toda. E Fernando Alberto, novo Cabrais, sempre esperto. Um abraço, Fernando. Saúde e paz. Vamos em frente, porque o povo está aí com a gente, querendo música, mas nós estamos para servir vocês, né? Queremos aí enviar um abraço a toda essa galera. A Bruna Oliveira pede a música Os Atuais Antes de Ir Embora. Queremos cumprimentar lá para ela, pro Vanderlei Lima, que é lá de Lavras do Sul, e manda nosso amigo Pel. O Rinizio Vicente Fontana, que é Santa Maria, mas é Camobi. Um abraço, seu Fontana. Para toda essa galera, Bruna, a magra. Vamos lá com Os Atuais.

semana Farroupilha, Indiada, Buenache, Faceira. Vamos em frente, sem estremeira, né? Hoje tem a sessão solene lá no CTG Pedro Pinheiro, né? Às horas 19 horas, a integração transmite de lá, a equipe já está por lá, já se chegando, e vai ter essa homenagem especial, né? Ah, homenageados a Terezinha, senhora Terezinha Batista de Abreu, Luiz Grigoleto e Altamir de Lima, personalidades que contribuem com a tradição e a manter a chama a viva da tradição de cultura gaúcha. E após um jantar de confraternização e por adesão. Um abraço. Queremos cumprimentar os amigos que estão trafegando, me lembrando que 9, 10 e 11 de outubro temos mais uma expofeira em São Cepé, a 51ª. Um abraço lá para o seu José Aurélio, para a equipe, todo o sindicato, para todos os que fazem parte desse complexo aí, desse grande evento, e o pessoal se preparando com seus expositores, tudo mais, que é muito prático chegar, e muito também as acomodações. Um abraço. Para o dia 27 de setembro, aí na comunidade São Miguel, Arcanjo e São Miguel, né? Aí próximo ao posto, essa região toda aí da parte nova da faixa, está o São Miguel lá, sua capela, bonitinha, bem conservada, belo salão lá junto da comunidade. Vai ter a festa do anual do seu padroeiro São Miguel Arcanjo, com aquela celebração especial que a integração transmite, e também o almoço aí no salão ao lado, né? E não esqueça que vão se preparando o espírito também. Um abraço. São Miguel Arcanjo, rogai por nós. Vamos em frente, porque o povo está com a gente, lembrando sempre de que você é o nosso convidado. 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Lá vai e lá vem, nós estamos contigo também. Olha, vão andando, porque hoje já é segunda-feira, é dia 14, tem no fim, metade do mês já de setembro, Indiada. Vamos sacudir e aproveitar o tempo. O tempo anda, o tempo passa e não adianta por reclamar. Ficou só na fumaça. Vamos chamar um toque para os aniversariantes, que pouco citei aí, né? Vamos chamando aí um casamento feliz com os futuristas. Vamos sacudindo. Vamos oferecer para o meu amigo Alberto Roberto. É, pro seu Alberto Roberto, Fernando Alberto, perdão, Novo Cabrais, Eurico Menezes de Abreu, Nilvo Oscar Chites e Ivone Costa. Vamos lá!

estamos aí com 17,55 e a temperatura 18 graus aqui a 98,5 e logo mais à noite às 19 horas estamos aí na estiva, né? Isto mesmo. Aí nos homenagem à sessão solene da Câmara de Vereadores. Rapaziada, um abraço a vocês que estão na estrada, né? Queremos cumprimentar a todos vocês e desejar o melhor. 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Um abraço fraterno para vocês, amigos. Indiada Buenacha. Isto mesmo, de calça ou de bombacha. Formigueiro, como é que tá? Formigueiro, São Cepé, Indiada Buenacha. Isto mesmo. E a todos aqueles que participaram, estão participando, mandando seu recado. Temos aí, logo mais tem um padre Manzotti com a sua mensagem. Enquanto o seu Itá, Poço Bom, já tirou leite da vaca, já está aí abastecido para não perder tempo. Peão Carreiro e Zé Paulo seguindo seus passos. 17 com 57.

0: 18 horas.
1: Confira a temperatura.
0: 18 graus.
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3: Olá, queridos ouvintes, aqui quem fala é o Padre Reginaldo Manzotti. 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Boa tarde, queridos filhos e filhas. Hoje é dia da exaltação da Santa Cruz. E celebrar isso é exatamente celebrar o ato redentor de Jesus Cristo. O que significou a sua morte de cruz? Nós vos adoramos, Senhor Jesus Cristo, e vos bendizemos, porque pela vossa Santa Cruz remistes o mundo. Em nome do Pai, do Filho e do Espírito Santo. Amém. Nossa Senhora das Dores, nas suas sete espadas transpassada no coração, inquietações, provações, dificuldades, Mãe. Também hoje há tantas tribulações que transpassam nossa alma e nosso coração. Pedimos, Nossa Senhora das Dores, a graça da perseverança. Assim, ó Mãe, Nossa Senhora das Dores, como não recuaste diante das provações, enfrentaste as dificuldades e em tudo foste obediente até o fim ao Pai, na missão de servir a Jesus nosso Senhor, pedimos a mesma graça, Nossa Senhora das Dores, que sejamos fiéis, que sejamos perseverantes, que sejamos atuantes. Mãe dolorosa, acompanhai-nos em nossas dificuldades e atendei-nos nesta graça que para nós é como uma espada transpassada em nossa alma, que inquieta nosso viver e desassossega nossa família. Nossa Senhora das Dores, ajudai-nos a perseverar, a ter serenidade na provação, paciência em Deus, compreensão dos defeitos alheios, mas acima de tudo, Nossa Senhora das Dores, que saibamos viver cada momento com um olhar fixo na madrugada da ressurreição que nos espera. Nossa Senhora das Dores, acolha a prece de meus familiares que agora apresento como fruto desta Ave Maria. Ave Maria, cheia de graça, o Senhor é convosco. Bendita sois vós entre as mulheres e bendito é o fruto do vosso ventre, Jesus. Santa Maria, Mãe de Deus, rogai por nós, pecadores, agora e na hora de nossa morte. Amém. Nossa Senhora das Dores, dai-nos a graça de um final de dia abençoado. E se a cruz pesar, nos ajude a carregar. Amém.
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Meus amigos, 18 horas 6 minutos. Achei aqui no Face o seguinte: uma foto tradicional do Getúlio Vargas. Uma foto daquela com ele sentado, de manga de camisa curta, típico, com aquelas bombas. Frases históricas. História do Rio Grande do Sul. Botou assim, abaixo da foto do Getúlio tomando chimarrão: Assis Brasil quer voto, Borges quer ordem, e eu quero o Rio Grande em pé. Getúlio Vargas escreveu. Então são coisas, né? E hoje, como é que você quer ir de pé? Nosso Rio Grande, nosso Brasil. Vamos em frente, porque estamos com 17 graus, né? Isto, 17 graus, caindo à tarde para logo mais. Temos também sessão solene da Câmara lá no CTG Pedro Pinheiro. Homenagens, né? Queremos homenagear, vão ser homenageados. E essa turma toda aí, nosso buenas tardes para vocês. Vamos em frente, porque você que está viajando na estrada, como é que está? Tudo bem? Cuidado na estrada para não estrompicar. Queremos lembrar que o Milionários é Rico. O Milionários é Rico vem chegando aí. Águas da Saudade. Mas vamos ver se tem mais alguns pedidos aqui. Vamos aí enviando um abraço a vocês todos. Queremos Renise Vicente Fontana, Santa Maria Camobi, Vanderlei Lima, Lavras do Sul, Rosemary Rig Guerra. Um abraço, bom final, início da semana, diz ela. Ana Souza Santa Flora, vai lá, Ana Souza, um abraço. Roselange da Formigueiro, boa tarde, Vilso, esposo Wilton da Silva, procura serviço caseiro, olha aí, ó. Um abraço, gente amiga. Vamos ao toque, então? Milionários é Rico, chegando no pedaço. Isto mesmo, gente amiga. Vamos lá, compadre e a comadre também. Águas da Saudade.

0: Muito bem, meus amigos, estamos aí, lembrando que logo mais a equipe já está lá. E tem informações lá do Pedro Pinheiro de Estiva, né? Onde acontece hoje a sessão solene em homenagem à da Câmara de Vereadores de Restinga, lógico, do tradicionalista Destaque 2026. O homenageado são Terezinha Batista de Abreu, Luiz Grigoleto e Altamir de Lima. Rafael Norton, quem mais? O Thiago. A equipe está lá toda já. Isto para levar as informações. É o Rafa que está aí. Vamos aí. Boa tarde, Estiva, integração presente.
1: Muito boa tarde, Wilson. Boa tarde a todos que estão conosco aí no Viajando. Já falamos aqui do CTG Pedro Pinheiro da Estiva, porque logo mais teremos a sessão solene, sessão esta que faz parte da programação da Semana Farroupilha e organizada pela Câmara de Vereadores de Restinga Seca. Patrão Abel Oliveira dos Santos, ou presidente do Legislativo, ex-patrão do Pasta Porteira, participa também com os ouvintes da Rádio Integração. Abel, satisfação em tê-lo conosco e mais uma edição, mais uma sessão solene que teremos Semana Farroupilha. Seu boa tarde aos que nos acompanham aqui no Viajando.
2: Boa tarde, Rafael, seu Wilson, toda a equipe da Rádio Integração, as pessoas que nos acompanham de casa. É uma ocasião muito especial, me sinto abençoado, privilegiado por poder viver esse momento. E essa sessão solene, para mim, das mais importantes escolhas que são realizadas, quando se escolhe pessoas de uma certa idade, com uma vivência, que ajudaram na formação, na organização do movimento tradicionalista gaúcho aqui em Restinga Seca. O caso do seu Nilo, da dona Terezinha, do seu Luiz Grigoleto, tio Biso. Então, acho que uma homenagem merecida por tudo que fizeram, né? Mas principalmente porque essas pessoas, eu costumo dizer, eles que nos deixaram o legado, eles que iniciaram dentro da Restinga Seca a organização do movimento tradicionalista gaúcho, de quem nós somos herdeiros e temos o compromisso de dar continuidade a todo o trabalho que eles fizeram. Fazer um muito especial, estou muito feliz por poder viver esse momento, ser presidente da Câmara, conduzir uma sessão solene que homenageia tão valorosas pessoas.
1: A partir das 19 horas, presença de vocês, vereadores, administração municipal, o prefeito também estará presente, confirmada a presença, presidente Abel.
2: Sim, nós enviamos o convite, né, ao Poder Executivo, também as demais autoridades, as entidades todas convocadas. Nós teremos a entrega de um quadro com o símbolo Terra de Tradicionalistas, né, a cada entidade do nosso município, as 11 entidades. Então nós esperamos um bom número de pessoas, e essas pessoas que estão vindo lá, por exemplo, o tio Biso, o seu Luiz Grigoleto, está trazendo uma grande comitiva de lá, já acertaram ontem à tarde, a gente conversava, né, organizava, vai vir muitas pessoas, vão vir prestigiar, certamente aqui no Pedro Pinheiro, da dona Terezinha também vai vindo, seu Nilo, são pessoas respeitadas, reconhecidas, né, pela nossa comunidade. Então certamente teremos um bom público e a presença das autoridades que se faz necessário para homenagear essas pessoas com relevantes trabalhos prestados.
1: Muito obrigado, Abel. O presidente Abel Oliveira dos Santos, presidente do Legislativo, participando conosco aqui no Viajando, Wilson. E agora a gente vai ouvir aqui o patrão Daniel Pagliarini, patrão Daniel, que está aqui à frente da entidade, o Pedro Pinheiro da Estiva. Seu boa tarde, Daniel, também aos ouvintes da Rádio Integração. Oportunidade que o CTG já realizou a sua noite oficial, mas hoje tem certamente a satisfação de receber a sessão solene aqui na casa, você que está à frente aqui da entidade. Daniel, seu boa tarde aqui aos ouvintes da Rádio Integração.
3: Boa tarde, Rafael, boa tarde, ouvintes da Integração. É isso aí, hoje a gente está preparando a sessão aí, preparando um jantar também. Fazia tempo que a gente queria trazer a sessão da Câmara novamente para a Estiva, já tinha ocorrido há vários anos atrás. E a dona Terezinha Abreu merece essa homenagem, né, por tudo que ela fez já pelo CTG. E é isso aí, estamos preparados, esperando o público aí para o jantar, para assistir a sessão e logo mais o jantar. E na sexta-feira também já tivemos a nossa noite oficial, como comentei.

0: Antes tivemos um pouco de prejuízo, né, por causa daquela chuvarada em barro, as estradas. A gente sabe que em dia de chuva é complicado, mas graças a Deus nós tivemos um bom público, vai dar para cobrir os custos.
1: Daniel, você que faz parte dessa geração mais nova de patrões, certamente é um orgulho, uma satisfação ver e ouvir aqui as histórias que serão aqui contadas logo mais dessas pessoas que iniciaram praticamente assim o tradicionalismo no nosso município e o Pedro Pinheiro, que tem uma história também muito importante de ex-patrões que aqui já conduziram essa entidade, que também muito fizeram aqui, próprio senhor Eurico Abreu, enfim, senhor Índio, senhor Eurico, que tem toda essa ligação com a dona Terezinha também, a família, enfim, que estarão aqui sendo homenageados.
0: Sim. Sim, com certeza, né, Rafael? São pessoas que começaram do zero, como se diz, né? Seu Eurico é um dos pioneiros que está aí com nós até hoje, desde que começou lá no piquete, depois quando começaram a construção. E a gente sempre aprende muito com o pessoal mais de idade, né? O pessoal aí tem muitas histórias para contar, coisas que a gente nem imagina. Às vezes surgem histórias assim, lá no Pedro Pinheiro aconteceu tal coisa. Isso é muito gratificante, né? A gente fica feliz e tá sempre aprendendo, né? Que nada mais como essas mais antigas aí que sabem de toda a história. A gente sabe muito pouco, alguma coisa a gente sabe. Mas com certeza eles que vivenciaram desde o começo são os que conhecem, como se diz, de ponta a ponta.
1: Mas o interessante é ter pessoas que nem quantos anos você tem, por exemplo, e há quanto tempo já aqui como patrão à frente aqui da entidade,
0: Sim.
1: tendo essa responsabilidade de assumir aqui o compromisso também.
0: É, hoje estou com 38 anos e eu tô a, vai fechar 5 anos ano que vem já de patrão. A gente tem uma entidade aí já com 43 anos já, né? E é muito gratificante, né? Às vezes a gente vê pessoas bem mais velhas que poderiam estar num lugar e a gente fica às vezes até meio constrangido. Bah, mas será que o fulano lá não gostaria de assumir? A gente sabe que tem muita dificuldade, hoje é um compromisso muito grande. Que nem eu comentei com o Ivo, é um lugar que a gente se planeja às vezes e aí acontece um episódio de chuva. A gente fica meio frustrado porque acaba o pessoal não vindo. Eu entendo o lado do pessoal da cidade que vem aqui fora no, na estrada com barro é difícil, né? Mas faz parte, né? Isso é uma coisa que a gente não pode prever.
1: Mas hoje certamente casa cheia, né? Em função da presença dos homenageados, há pouco aí o presidente Abel salientava a presença de uma grande comitiva lá do santuário, e certamente teremos casa cheia então.
0: Sim, com certeza. Bastante gente já confirmou. Acredito que vai ter um bom público para a janta aí. E quem tiver em casa e que quiser prestigiar a sessão, está convidado e depois participar do nosso jantar aí, logo mais a sessão.
1: O que vai ser o jantar, Daniel? Já pode adiantar aqui o cardápio?
0: Sim, a gente vai ter churrasco de gado, galeto, arroz branco, maionese e saladas.
1: Então, baita cardápio é o valor de.
0: Valor de R$ 45, o precinho de barbada pro pessoal, hein?
1: Tá bem acessível, então, gente. Então, quem está nos ouvindo ainda, que não decidiu, venha para a Estiva, venha aqui para o Pedro Pinheiro, assista, prestigie aqui a sessão e também aqui prestigiando os amigos aqui da Estiva. Daniel, parabéns aí pelo trabalho e obrigado pela atenção.
0: Obrigado, Rafael. Obrigado, pessoal da integração aí, que está sempre apoiando aí. Todos os anos, Semana Farroupilha, cobrindo aí e sempre ajudando na divulgação do nosso CTGs.
1: Valeu, muito obrigado. Este é o Daniel Pagliarini, o Daniel que é patrão aqui da entidade, CTG Pedro Pinheiro da Estiva Wilson. Então, foi a nossa participação, direto aqui da Estiva, acompanhando esses momentos que antecedem o início da sessão, que está agendada então para logo mais a partir das 19 horas, aqui na Estiva Wilson. Um abraço.
2: Muito bem, Rafael, Paulo de Aline, aí o jovem Abel Oliveira, presidente da Câmara, e o patrão do CTG, se manifestando no Viajando, né? Esse CTG que a gente conheceu antes dessa sede, lá na sede provisória, na sede dos Abreus, né? No interior, lá da Estiva, lá no campo, né? Com aqueles eucaliptos de cidró, tinham para fazer o rodeio, tinha lá o ânimo do seu Eurico, do Índio, enfim, do Enio, essa turma toda. Nós vamos aí depois, quando começaram a série, foram melhorando, ampliando, botando mais isso, mais aquilo, tudo isso a gente acompanhou e também participou, levando aquele gravador grande, pesado. Mas fazia sempre, há 47 anos, antes do CTG nascer, já nós estávamos aí atuando, né? Assim como outras entidades. Nós vamos chamando um toque agora. Ademar Silva. Vamos pular depois o Tchalo Yara. Agora vamos botar o Ademar Silva. Obrigado, senhor. Obrigado, senhor. É uma bela música. Queremos levar até os senhores. 18:21.

0: 18 e 24.
1: Confira a temperatura.
0: Na temperatura estamos aí com 17 graus.
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0: Muito bem, meus amigos, 18 horas e 28 minutos, estamos aí viajando aqui em Integração, logo mais temos notícias também, depois temos a sessão solene lá da Câmara de Vereadores, hoje realizando lá na sede social, lá na sede do CTG Pedro Pinheiro de Estiva. 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Um bom final de dia e fique em paz com a saúde no corpo, né? Vamos à música para você, meu irmão, que tá na estrada, tá em casa e tramelando um pouco o rancho, para você manter a temperatura agradável. Estamos aí com 17 graus nesse momento e a tarde vai caindo para a noite. Tchalo Yara. Tchalo Yara, Pueblito Maracaiu. Um abraço, buenas noches.
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Muito bem, meus amigos, chegando ao final, logo mais temos as notícias, temos também depois a transmissão, a cobertura lá do Câmara de Vereadores, sessão solene lá no Pedro Pinheiro, como já ouviram, a turma está lá, já deu boletim, tudo mais. Nós vamos deixando um toquezinho para essa indiada toda, lá para Ana Souza, Santa Flora, para Roselange e Formigueiro, essa turma toda que estão aí nos acompanhando. Vamos deixar um toque para vocês, chamando Miguel Bica, Guaçupiando. Vamos lá então, tchau para vocês, obrigado Léo, Michael, a vocês amigos, tenham uma boa noite, se Deus quiser, até amanhã, e fiquem aí que tem notícias, tem informações, tem estiva também. Vamos lá, boa noite, tchau, Guaçupiando.

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1: Poder Legislativo de Restinga Seca promove hoje no CTG Pedro Pinheiro, na comunidade de Estiva, iniciando às 7 horas da noite, a sessão solene em homenagem aos tradicionalistas destaques 2026. Ato terá como homenageados Terezinha Batista de Abreu, Luiz Grigoleto e Altamir de Lima. Após, ocorrerá jantar de confraternização por adesão. Sessão solene será transmitida aqui pela Rádio Integração. A Corsã promove amanhã ações em Restinga Seca. São atividades voltadas ao relacionamento com as comunidades, com educação ambiental e relacionamento comunitário. Serão duas oficinas do programa De Olho no Óleo, que serão realizadas amanhã em parceria com o Centro de Referência de Assistência Social, o CRAS de Restinga Seca. A atividade amanhã será junto à comunidade de Barro Vermelho e também no Centro de Referência de Assistência Social, o CRAS, e também amanhã na comunidade da Estiva. As ações buscam ampliar as orientações sobre o descarte adequado do óleo de cozinha e os impactos no sistema de saneamento. Estudantes de Silveira Martins participaram na semana passada de uma sessão de cinema no Teatro Ludovico Guerra, dentro do projeto Quarta Colônia Ensine. A atividade foi realizada no espaço multidisciplinar da Universidade Federal de Santa Maria, em Silveira Martins, e é desenvolvido junto ao turno integral sob coordenação da professora Valesca Fortes. A iniciativa utiliza o cinema como uma linguagem de formação e amplia as experiências dos estudantes para além da sala de aula, aproximando educação, cultura e a universidade. Conforme os organizadores do projeto, a atividade complementa a formação escolar e proporciona aos estudantes novas oportunidades de aprendizagem, convivência e contato com diferentes linguagens culturais. A Prefeitura de Nova Palma realizou na última quinta-feira na Câmara de Vereadores a segunda audiência pública para discutir o projeto de promoção turística do município Nova Palmense. Durante a reunião, o coordenador municipal de Cultura e Turismo, Diego Han, apresentou os últimos detalhes do projeto da rota turística Caminho dos Capitéis mais Tesouros do Caimborá, que está em fase de formatação e tem lançamento previsto até o final deste ano. A audiência reuniu representantes de empreendimentos de hospedagem, transporte, guias de turismo, artesanato, além de servidores municipais. Os participantes puderam conhecer as etapas já definidas, discutir a proposta e apresentar sugestões para a construção da rota e também do material de divulgação. Amanhã, terça-feira, dia 15, em comemoração à Semana Farroupilha, o município de Faxinal do Soturno, por meio da Secretaria Municipal da Educação, Cultura e Desporto, promove o espetáculo musical As Aventuras da Terra Gaúcha. Com temática infantil, o evento é voltado aos estudantes das escolas de Faxinal do Soturno, aberto também à comunidade em geral. O espetáculo será realizado no CTG Coração do Rio Grande a partir das 2 horas da tarde, reunindo canções educativas com foco no folclore, nas tradições do gaúcho, além de temas que tratam do amor à terra do sul. A Prefeitura de Paraíso do Sul publicou o edital número 11 de 2026 do processo seletivo simplificado para a contratação temporária e também formação de cadastro reserva para os cargos de operador, fonoaudiólogo e servente. As inscrições iniciaram no dia de hoje e seguem abertas até o próximo dia 22 de setembro. São realizadas presencialmente na Secretaria Municipal da Educação e Cultura, localizada na Travessa Lauri Lauro Katzer, número 123. O edital completo está disponível no site paraisodosul.rs.gov.br. Previsão do tempo, Luiz Fernando Nartigal, meteorologista da Metsul.
2: Amanhã, de novo, temperatura abaixo dos 10 graus, talvez até um pouquinho abaixo do que foi registrado hoje. Amanhã deve fazer 7, 8 graus, um grau a menos, não é? Depois, na quarta-feira, temperatura semelhante à de hoje. Na quinta-feira, volta a ser temperatura talvez um grau abaixo do que for registrado na quarta, ou seja, serão noites e madrugadas frias aí ao longo da semana, mas não é frio intenso, não é frio para geado, mas é frio aí que vai, em alguns dias vai chegar a 8 graus, em outros vai chegar a 7 e assim por diante. Na sexta-feira é que as mínimas já devem ficar mais altas, né? Mais perto dos 10 graus, talvez em alguns locais até acima dos 10 graus. A chuva só retorna no final de semana, né? Pelos dados de hoje, retornaria no decorrer do sábado e ainda permaneceria para o domingo e o começo da semana que vem, né? Mas os volumes que aparecem hoje não são volumes altos para o final de semana.
1: No próximo dia 24 de setembro, em São João Polesne, será realizado na sede da Associação Comercial, Industrial de Serviços, Agricultura e Turismo, ACISAT, o Bate-Papo Empreendedor. Iniciando às 7 horas da noite, o evento terá como tema Atitudes para Empreender, Vender e Vencer. Voltado aos empreendedores, o encontro será uma oportunidade para a troca de experiências, aprender novas estratégias e se inspirar para alcançar o sucesso na empresa. Com inscrições realizadas na sede da ACISAT, o evento é uma promoção da Prefeitura de São João do Polesne, ACISAT, Associação Comunitária Polesinense, ASCOPOL e também do SEBRAE. As notícias da região na terceira edição de hoje do Integração Informa. Uma boa noite a todos.
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3: Mendonça retira sigilo das redes de pagamento do Master por ordem de Fachin.
4: Indústria completa 21 meses com recuo no índice de confiança, maior período desde 2015.
3: SUS Gaúcho amplia oferta de consultas em novas especialidades a partir de outubro.
4: Governo Leite entrega último orçamento à Assembleia nesta terça-feira.
3: Este é o correspondente Guaíba, editado pelo Departamento de Jornalismo, com chefia de reportagem de Sinara Félix.
4: A proposta de lei orçamentária anual de 2027 vai ser entregue nesta terça-feira à Assembleia Legislativa, com a participação do governador Eduardo Leite e da secretária de Planejamento, Governança e Gestão, Daniele Calazans. O documento, que estabelece a previsão de receitas e despesas do Estado para o próximo ano, vai ser encaminhado para a apreciação do Parlamento.
3: A proposta define como os recursos públicos vão ser distribuídos entre as diversas áreas da administração estadual durante o período. O projeto de lei de diretrizes orçamentárias já havia sido aprovado em julho. Na ocasião, a base do governo garantiu a aprovação do requerimento de preferência, validando em bloco as emendas que vieram da Comissão de Finanças, Planejamento, Fiscalização e Controle.
5: Para quem deixa Porto Alegre e acessa a cidade de Cachoeirinha nessa tarde, o movimento é intenso desde a Avenida Assis Brasil até a Avenida General Flores da Cunha, com pontos de lentidão na entrada da cidade. Na perimetral, o movimento é intenso no sentido do aeroporto, na Carlos Gomes, desde a Protásio até a trincheira da Ceará. Já a saída pela Avenida Castelo Branco tem pontos de lentidão na região da rodoviária até a ponte do Vão Móvel do Guaíba. Para quem segue em direção ao Eldorado do Sul, não encontra lentidão na BR-290. Na 116 em Canoas, eu volto a destacar o movimento lento na altura da Avenida da Inconfidência. 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Com o trânsito, Fernanda Feltes.
4: Os recursos relacionados às penas dos 4 condenados pelo incêndio da Boate Kiss em Santa Maria vão ser julgados amanhã pela 6ª turma do Superior Tribunal de Justiça em Brasília. A principal discussão refere-se ao pedido do Ministério Público do Rio Grande do Sul para restabelecer as penas aplicadas pelo Tribunal do Júri em 2021.
3: Elissandro Calegaro Spore e Mauro Londeiro Hoffmann cumprem penas de 12 anos de prisão, enquanto Marcelo de Jesus dos Santos e Luciano Bonilha Leão foram condenados cada um a 11 anos de detenção. Inicialmente, as penas haviam sido fixadas entre 18 e 22 anos. A redução ocorreu em agosto de 2025, quando o Tribunal de Justiça do Rio Grande do Sul manteve as condenações e o reconhecimento do dolo eventual, mas redimensionou as penas. O incêndio na Kiss, em 27 de janeiro de 2013, resultou em 242 mortos e em mais de 600 feridos.
4: O preço médio do frete por quilômetro rodado fechou agosto com alta de 1,04% a R$ 8,72. Foi o que revelou pesquisa de uma plataforma de gestão de frotas e controle de mobilidade urbana. A elevação ocorreu apesar do alívio nos custos operacionais com o diesel, que registrou em agosto o quarto mês consecutivo de queda nas bombas.
3: No último mês, o preço do diesel caiu 1,17% a R$ 6,70 o litro. Já o diesel S10 recuou 0,7% a R$ 7,05. O aumento no preço do frete em agosto foi atribuído à necessidade de adequação a novas regras e à alta da fiscalização.
4: O dólar fechou a segunda-feira com alta em dia marcado pela cautela dos investidores em meio ao aumento da tensão no Oriente Médio e a expectativa por novas decisões de juros no Brasil e nos Estados Unidos. A moeda norte-americana encerrou pregão com avanço de 0,43%, cotada a R$ 5,14.
3: Na parcial do mês, no entanto, a divisa registra queda de 0,63%. Já no ano, acumula perdas de 6,22%.
0: Previsão do tempo.
6: A expectativa para a noite desta segunda-feira ainda é de variação de nuvens em partes mais ao norte do estado, com tempo aberto em grande parte das regiões. No começo da terça-feira, o frio segue presente, com temperatura abaixo dos 4 graus na campanha, na zona sul e serra sudeste, também no oeste gaúcho. Nessas regiões até pode ocorrer geada pela manhã. Durante a tarde de terça-feira, esquenta devagar, com máximas entre 16 e 17 graus na maior parte das regiões, com amplas aberturas de sol. Da Metsu Meteorologia, Stael Cias.
4: Em Porto Alegre, tempo bom, agora na Rua Calda Júnior, 15 graus.
3: O governador Eduardo Leite assinou nessa tarde portarias que ampliam o número de especialidades atendidas pelo SUS gaúcho. Também estão previstos 15 novos ambulatórios com foco em tratamentos de obesidade e sobrepeso. Leite destacou que com as 10 novas especialidades, a previsão é de redução nas filas até o fim de 2027.
7: Novas especialidades no SUS gaúcho, neurologia adulto, neurologia pediátrica, gastroenterologia adulto, gastroenterologia pediátrica, coloproctologia, cirurgia vascular varizes, otorrinolaringologia cirúrgica, ortopedia geral cirúrgica, cirurgia vascular varizes cirúrgica e reabilitação auditiva. São 10 novas especialidades que passam a integrar o SUS gaúcho.
4: Ainda não foi definido o número de novas consultas em cada área, já que depende da adesão dos hospitais e demais prestadores, além da capacidade de atendimento de cada instituição. O estado vai informar a demanda de cada região e os serviços vão indicar quantos atendimentos conseguem realizar.
3: O índice de confiança do empresário industrial recuou 1,4 pontos em setembro, passando de 46,3 para 44,9 pontos. Com o resultado, o indicador segue abaixo da linha divisória de 50 pontos, o que sinaliza pessimismo dos empresários.
4: Os dados constam em pesquisa divulgada nesta segunda-feira pela Confederação Nacional da Indústria. Conforme o gerente de análise econômica da CNI, Marcelo Azevedo, a queda foi verificada em todos os componentes do índice, tanto a avaliação das condições correntes quanto as expectativas. A sondagem ouviu 1.186 empresários entre os dias 1º e 8 de setembro.
3: O presidente do Supremo Tribunal Federal endossou o pedido de Alexandre de Moraes e determinou o fim do sigilo da investigação sobre a rede de pagamentos do Banco Master. A decisão do ministro Edson Fachin, que tornou o processo público no sistema do STF, contrariou a posição do ministro André Mendonça, que havia alegado risco às investigações. Após, Mendonça retirou o sigilo dos dados.
4: Os documentos detalham pagamentos que teriam sido efetuados por Vorcaro a outros e outros investigados no caso Master. O processo mostra movimentações atípicas milionárias que teriam sido lideradas principalmente por Fabiano Zettel, cunhado de Daniel Forcaro, preso em Brasília.
3: Mais cedo, a Procuradoria-Geral da República já havia se manifestado favorável à publicidade do trecho da apuração que envolve o ex-banqueiro. O fim do sigilo sobre a teia de transferências do Master ocorreu na véspera de o plenário do Supremo decidir se abre ou arquiva investigação para apurar a relação entre Moraes e Forcaro.
4: Em ofício enviado nesse domingo, Moraes afirmou que o acesso ao processo que envolve a rede de pagamentos do Master era fundamental para o julgamento. Nessa manhã, o vice-procurador-geral da República, Hindenburgo Chateaubriand Filho, reforçou em parecer que o levantamento do sigilo era necessário para que os magistrados tivessem acesso a todos os elementos relevantes para o julgamento.
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0: Muito boa noite, ouvintes da Rádio Integração. São 19 horas mais 2 minutos. É a Rádio Integração FM 98.5, direto do CTG Aliança Gaúcha, CTG Pedro Pinheiro, aqui na comunidade da Estiva, interior de Restinga Seca. A partir de agora, transmitindo, em definitivo, a sessão solene em homenagem aos tradicionalistas destaque aqui de Restinga Seca. É a Rádio Integração aqui no FM 98.5 e também em instantes estaremos em live no Facebook, também no YouTube da Rádio Integração. É a Câmara de Vereadores de Restinga Seca, Poder Legislativo de Restinga Seca, saindo da sua sede, saindo da cidade e vindo aqui para a comunidade da Estiva, no CTG Pedro Pinheiro, para transmitir e realizar essa sessão solene, e que teremos como homenageados nesta noite a senhora Terezinha Batista de Abreu, ela que é do CTG Pedro Pinheiro, aqui da comunidade da Estiva. Também como homenageado nessa noite, o senhor Luiz Grigoleto, ele patrão do CTG Passo da Porteira, na comunidade do Santuário. E também na homenagem nesta noite, o Altamir de Lima, ele do CTG Estância do Mirim, aqui em Restinga Seca, serão homenageados então nesta sessão solene, que inicia em instantes. Nesse momento, a comunidade, o público, as autoridades chegando junto ao CTG. Mais à frente, ali temos já tudo pronto para realizar esta sessão solene. Trabalho nesta noite aqui junto ao CTG Pedro Pinheiro, na comunidade Estiva, Rafael da Silveira Rosa, Francisco Bolzan, Norton Ávila e também Thiago Marques, nas redes sociais, atualizando também você, ouvinte, aqui da Rádio Integração. Então, logo inicia a sessão, também estaremos ao vivo nas nossas redes sociais. Público chegando, público circulando. Na parte de áudio, lá no estúdio da Rádio Integração, Michael Alexandre, também o amigo Carlos Alexandre Cirolini, trazendo também o áudio, a qualidade do som também a você, ouvinte, que nos acompanha nesta noite de segunda-feira, hoje 14 do mês de setembro, são 19 horas mais 4 minutos. A chegada neste momento do prefeito de Restinga Seca, Norton Soares, demais autoridades. De imediato já vamos então ao colega Francisco Bolzan, circulando aqui entre os presentes, entre as autoridades, e traz também boa noite aqui aos ouvintes da Rádio Integração. Boa noite, Chico.
1: Boa noite, ouvintes. Estamos aqui, portanto, no CTG Pedro Pinheiro de Estiva, né? Nesta noite de segunda-feira. E é onde vão ser homenageados nesta noite o senhor Luiz Grigoleto Tio Biso, lá do CTG Pasta Porteiro de Santuário. Também um dos homenageados, Altamir de Lima, do CTG Estância do Mirim de Restinga Seca. E a dona Terezinha de Abreu, que é aqui da localidade da Estiva, faz parte do CTG Pedro Pinheiro de Estiva, no qual também já visualizamos aqui a presença de alguns homenageados. Já temos a presença também dos vereadores. Temos a presença também do presidente da Câmara, vereadores já estão presentes, pessoas homenajadas, senhor Luiz Grigoleto, tio Bis está presente também. Vou chegar aqui do Abel Oliveira dos Santos, presidente da Câmara, que dentro de alguns instantes começa a sessão que vai homenagear nossos tradicionalistas. Estamos dentro da Semana Farroupilha, patrão Abel, tudo bem? Bom dia, boa noite.
2: Boa noite, Chico, a todos que nos acompanham pela Rádio Integração. Momento especial para nós, estamos comemorando a maior festa do Rio Grande, né? Mas nessa sessão solene que tradicionalmente acontece na Semana Farroupilha para homenagear as pessoas que se destacam dentro do nosso movimento tradicionalista gaúcho, poder homenagear seu Luiz Grigoleto, patrão lá da entidade que eu faço parte, dona Terezinha Abreu, que é uma das fundadoras, tem uma história aqui muito forte dentro do Pedro Pinheiro, desde a criação e na sequência também, ela e sua família. Também o seu Nilo, um homem com histórico campeiro, que já passou por várias entidades, enfim, pessoas da velha guarda do tradicionalismo que nos ensinaram de quem nós somos herdeiros, né? Onde, com quem nós aprendemos. É muito importante já homenagear essas pessoas e eu estou muito lisonjeado por poder fazer parte desse momento tão importante.
1: Muito bem, já começou também as atividades, né? As noites tradicionais, noites certas das entidades. Por exemplo, hoje tivemos um grande evento lá, né, no Jacuí, também do Aliança Gaúcha. Amanhã à noite, lá no Santuário.
2: Exatamente, o tradicional churrasco de ovelha, já com as reservas esgotadas, né? Desde ontem, isso mostrando a organização da entidade, o quanto é prestigiada por as pessoas que gostam, né, da boa culinária, que gostam, se sentem bem visitar a nossa entidade lá no Santuário, CTG Passo da Porteira. Então, teremos ainda uma programação na sexta-feira, tem um jantar dos bifes, né? E nós desejando, convocando toda a nossa comunidade que gostam da boa comida gaúcha, boa culinária gaúcha, para prestigiar a nossa entidade, CTG Passa Porteira, as demais entidades também. Nós temos aqui um repertório vasto, né? Temos 11 entidades por os quatro cantos do município, nós temos gente trabalhando no movimento tradicionalista gaúcho e uma comida especial aí, onde todos gostam, Semana Farroupilha, a maior festa do Rio Grande, motivo de comemoração para todos nós.
1: Pois é, bom, um abraço, patrão Abel.
2: Muito obrigado, obrigado pela parceria da Rádio Integração, sempre presente nas nossas entidades, divulgando também as ações do Poder Legislativo. Muito obrigado.
1: Muito bem, Abel Oliveira dos Santos, presidente do Poder Legislativo Restinguense, Norton Ávila. Já temos aqui, portanto, a presença do seu Luiz Guilherme Tiobis, que observamos. A dona Terezinha também deve estar chegando aqui, deve estar presente, ela é homenageada. E aí está aí o prefeito de Restinga também presente, né?
0: Isso aí, Chico. Prefeito de Restinga Seca, Norton Soares, já caráter pilchado aí, como manda o figurino, né? Prefeito, um prazer e boa noite aos ouvintes da Integração, em um momento especial que vive o estado do Rio Grande do Sul. Restinga Seca não é diferente, também cultuando as tradições do gaúcho desse 20 de setembro, especial essa noite, a sessão solene do Poder Legislativo. Boa noite.
3: Boa noite, Norton. Bem lembrado, uma semana de festa para os gaúchos, né? E a gente faz questão de estar aqui mais uma vez, a Câmara, através da mesa diretora, nos convida, e sempre tem essa sessão solene para homenagear três que se destacam na tradição de manter a chama acesa, né? De passar de geração para geração a nossa história, a nossa cultura, os valores do gauchismo, do tradicionalismo raiz. E aqui, com certeza, hoje essas três pessoas merecem muito esse reconhecimento. E a gente faz questão de estar aqui. Nosso município tem a inscrição, né, definida inclusive por lei, de ser terra de tradicionalistas. Não é à toa, né? Temos mais de 10 entidades aí que tem, por todo o município, que tem essa questão de cultuar as tradições, né? E que a gente faz aqui hoje, né, uma participação junto aí para homenagear aqueles que mantêm viva essa tradição. Então é uma alegria muito grande para nós participar desse momento, assim como toda a programação que tem a semana toda. Sexta-feira a prefeitura também tem atividades lá na Praça Central, Domingos Mostardeiro. Então com certeza vai ser uma semana bastante recheada aí de muita tradição.
0: Prefeito, importante também, né, cada ano uma comunidade num CTG podendo movimentar essa localidade, nesse caso a Estiva, e valorizando também a sua comunidade, as tradições de cada comunidade do interior.
3: Exato, isso é muito bom, né, Norton, porque movimenta, faz um rodízio, né, faz um movimento mais justo, né, para que cada ano a sessão solene aconteça numa dessas entidades, bem lembrado por ti. E realmente a gente vê o quanto isso é importante para movimentar as comunidades do interior. Esse ano até vou ter que dizer que está chamando a atenção, porque as festas parece que estão maiores, né? Mas a gente sabe o desafio que é tu movimentar um CTG, uma associação comunitária, uma capela, tu manter vivo, tu manter o grupo ativo, né? O quanto isso é um desafio hoje em dia no interior das cidades. E a gente, né, tendo essa sessão descentralizada aí também para fazer a homenagem...

0: Já foi patrão aqui, a sua esposa também está presente, sua filha também, justamente com o esposo foram patrão, e a sua sogra homenageada na noite hoje, aí, a vereadora Elton, boa noite.
1: Boa noite, Chico, boa noite a todos os ouvintes da nossa querida Rádio Integração. Realmente uma noite especial, né, Chico? Ela já é especial por si só, por nós estarmos aqui, né, em plena Semana Farroupilha, homenageando nossos tradicionalistas de destaque. Algo de suma importância, porque nós somos um município, um estado, e um município muito, digamos assim, muito participativo na tradição, né? Então essa homenagem que a Câmara faz sempre é um dia de muita alegria e muita satisfação para nós. Eu que há muitos anos já estou ocupando uma cadeira no Legislativo, né? Toda e qualquer sessão que se propõe para esse fim, ela já é, por si só, muito importante. E essa hoje, ela tem uma importância ainda maior, porque além da gente homenagear o seu Luiz Grigoleto, né? O Nilo, que é nosso amigo de infância, né? E além dessas pessoas que eu quero bem, né? A gente tem ainda a minha sogra, que é uma pessoa com quem eu convivo há mais de 40 anos, aproximadamente 40 anos. Desde o primeiro momento, primeiro contato que eu tive com ela, sempre me recebeu de uma forma muito positiva, assim, né? No meu início de namoro, casamento, e durante toda a sequência aí do meu convívio com ela, a gente sempre teve um relacionamento e tem ainda muito, muito bom, né?
0: Como é que é o nome do teu sogro?
1: Meu sogro é Índio Brasil Menezes de Abreu, uma pessoa que me deixa uma saudade eterna, uma pessoa que acompanhei desde o meu, ainda jovem, né? Foi um sogro comparado a um pai, uma pessoa que me deixou uma saudade fantástica e deixou para todos que conheceram ele. Ele era uma pessoa diferenciada. Ele tinha uma paz com ele que conquistava todo mundo, que tinha a oportunidade de conviver, né? No seu dia a dia, principalmente, né?
0: Alguns rodeios foram na propriedade dele, sim, inclusive o rodeio Integração, né?
1: Exatamente, em relação à Terezinha, ó. Ela é realmente uma tradicionalista que ela se destaca de uma vida inteira. Porque o CTG Pedro Pinheiro, que vem levando o nome do sogro da Terezinha, a minha sogra hoje, homenageada, começou as reuniões lá na propriedade dela. Por muitos e muitos anos, a sede campeira foi lá onde saía aqueles rodeios, o final de semana todo, recebiam todo mundo lá na propriedade deles, né? Então ela vem nessa constante aí de uma vida inteira. Ela vem de Encruzilhada do Sul, casou com seu Índio Abreu, veio para cá e aqui ela fez as raízes e uma vida inteira ela participou ao lado do seu marido, né? E de todos os familiares, depois os filhos cresceram e também vieram pro tradicionalismo, né? A filha Tatiana, minhas filhas, neta, que é a Tatiélia, a Larissa. É uma vida, uma história toda aqui dentro desse CTG Pedro Pinheiro.
0: Mas a boa, um abraço, eu tinha sucesso pra ti, boa sessão.
1: Um abraço, Chico, um abraço a todos os nossos queridos ouvintes.
0: Tudo bem. Elton dos Santos Almeida, as pessoas bastante gente da comunidade fazem parte da patronagem chegando para fazer parte também. Norto, onde você esteja neste momento?
2: Porque eu estou com o Eurico Menezes de Abreu aqui. Chico. Pode seguir daí.
0: Vamos lá, Eurico Menezes de Abreu, aniversariante do dia, ex-patrão, o Índio. O que é seu que a esposa dele vai ser homenageada? Era o que teu, Eurico? Boa noite, parabéns aí.
3: Tudo bem, e aí? Tudo bem, Chico? Obrigado, boa noite. É, a esposa do Índio, a Terezinha, o Índio, meu irmão.
0: Era mais velho?
3: Não, era mais velho que eu. Ele faleceu com 68 anos. Era novo ainda, né? Mas deixou um legado aqui, uma ordem. Trabalhou muito pelo CTG. Sócio foi dois ou três mandatos. Ele teve dois mandatos com o patrão, trabalhou muito. Então eu acho que foi muito justa essa homenagem da Câmara de Vereadores. Fazer uma homenagem para a Terezinha, né, que está aí com saúde. Graças a Deus, né? Nesse CTG bonito que está agora, né? Então, mas temos aí força nesse dia de hoje.
0: Bastante. Qual é a idade que está fazendo hoje, Eurico?
3: 83.
0: Opa, paramos, que coisa linda.
3: Obrigado, fico muito feliz, porque graças a Deus, hoje. Ontem era aniversário do Maurício, nós fomos lá, eu e a Inala, e saímos de lá hoje, 5:30 da manhã, saí de lá hoje, lá de Teotônio. Lá vim, que eu tinha que vir hoje, prestigiar aqui, e é meu aniversário, os amigos ontem passaram hoje, durante o dia, passaram o dia, muita gente cumprimentando. Amanhã eu tenho que fazer um agradecimento geral, né, tanto de tantas entidades também que me cumprimentaram, mas eu fico muito feliz porque graças a Deus ando bem de vida, né? Feliz da vida. Muito obrigado, assim, pela...
0: Um abração.
3: Outro forte, grande, a Integração e o Chico presente sempre. E aí, Chico, sabe que agora Vamos ver o que acontece com o nosso time, né?

0: Ficou pra mão do Renato Portaluppi.
1: Voltou pro técnico, de novo, mas eu acho que vai dar certo. Vamos dar força pra ele. Um abraço.
0: Vamos torcer. Um abraço, Eurico Menezes de Abreu, aniversariante do dia, também esse patrão dessa casa, falando através da Rádio Integração Norton Ávila.
2: Isso aí, Chico. São 19 horas mais 17 minutos. É a Rádio Integração FM 98.5, instantes iniciando a sessão solene do Poder Legislativo de Restinga Seca, em homenagem aos tradicionalistas destaques 2026, direto aqui do CTG Pedro Pinheiro, na comunidade da Estiva. A gente vai para o estúdio, faz um breve intervalo comercial, atualizando as inserções políticas, os demais comerciais, e na sequência a gente retorna aqui trazendo mais informações e a transmissão também desta sessão solene do Poder Legislativo de Restinga Seca, que é a Rádio Integração FM 98.5.
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9: 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São 19 horas mais 23 minutos, 7:23 da noite desta segunda-feira, hoje dia 14 do mês de setembro. É Rádio Integração, direto do CTG Pedro Pinheiro, na comunidade da Estiva, sessão solene em homenagem aos tradicionalistas Destaques 2026, através do Poder Legislativo aqui em Restinga Seca. E os homenageados: a Terezinha Batista, do CTG Pedro Pinheiro, Terezinha Batista de Abreu, do Passo da Porteira, CTG Passo da Porteira, da comunidade do Santuário Luiz Grigoleto, e também do CTG Estância do Mirim, Altamir de Lima, são os homenageados nessa noite. Teremos em instantes a sessão solene. Logo mais a gente abre a nossa transmissão também no Facebook, também no YouTube. Você acompanha em live as imagens, tá faltando, e o, né, áudio. E após encerrada essa sessão solene, teremos também o jantar por adesão de confraternização. Francisco Bolzan conosco, trazendo mais informações, Chico.
10: Está faltando a chegada da dona, do seu Altamir de Lima. A dona Terezinha de Abreu está presente. O Luiz Grigoleto também está presente. Está por chegar, agora chegou o patrão do CTG Estância do Mirim, o Gilberto Londro. E dentro de alguns instantes, está chegando aí o homenageado lá do Estância do Mirim, Gilberto. Boa noite, como é que tá o amigo aí? Semana Farroupilha aí, tudo bem?
11: Tudo bem, Chico. É, tem uma correria ajeitando as coisas pra Semana Farroupilha, né, Chico?
10: O galpão lá tá funcionando, ao lado também é o Rancho Crioulo, né?
11: Tá, amanhã até nós vamos esperar a turma do colégio da Lomba Alta ali, de 3 de outubro. Amanhã de manhã eles vão estar lá no rancho, amanhã de manhã.
10: Opa, pra fazer a fumaça.
11: Isso, fazer uma fumacinha, um salsichãozinho pra gurizada se interter lá, né? O ano passado já tiveram lá, então esse ano de novo, né?
10: E o senhor Altamir tá pintando, que é homenageado, o Estância do Mirim aí.
11: Tá, daqui um pouquinho tá chegando aí.
10: Encostar o cavalo aí, né?
11: Encostar o cavalo aí, que ficou meio longe, aí vem vindo a cavalo, certo.
10: E essa menina é prenda do Estância do Mirim? Boa noite.
12: Boa noite.
10: O nome é?
12: Milena.
10: Milena, quem é teus pais?
12: O Juliano e a Silvana.
10: Ah, o Juliano e a Silvana. Um abraço pra ti, Milena.
12: Obrigada.
10: Primeira, terceira prenda?
12: Mirim.
10: Mirim, tá certo. Valeu, Gilberto. Amigo,
11: então tá, feito, Chico. Até dia 19 aí.
10: Aí, dia 19, a noite oficial do Estância do Mirim, jantar fandango, na sexta-feira à noite. Estamos aqui também já com a presença do pessoal lá do santuário, também os vereadores presentes. Vereador Valderi Otto Paul também já está aqui presente. Chegou cedo, né? Veio pilchado, um lenço vermelho, um lenço encarnado. Daqui a pouco homenageando nosso tradicionalista, nossa Semana Farroupilha, que é forte em Restinga Seca, com 11 entidades. Valderi, boa noite.
13: Boa noite, Chico. Boa noite aos ouvintes da Rádio Integração. Realmente, hoje é uma data aqui para Estiva e para Restinga Seca, de muita honra, muita homenagem da Semana Farroupilha, dedicada aos nossos tradicionalistas. Um município que possui 11 entidades, acho que é um dos que mais tem entidades tradicionalistas no estado do Rio Grande do Sul, pelo tamanho, pelo número de população. E esperamos que sejam, as homenagens sejam justas e foram designadas não por norma, foram pelos próprios comandantes, né, das invernadas, enfim, dos seus sócios, em que indicaram os seus homenageados. E nós estamos aqui apenas cumprindo o nosso dever, que foi para nós realmente homenagearmos a semana Farroupilha a essas pessoas que foram nomeadas por aí.
10: E temos que ressaltar, né, Valdir, porque é uma entidade estiva, longe da sede do município, uma sede bonita, ampla, bem conservada, recentemente trocaram a cobertura.
13: Realmente, eu fazia dias, anos, até uns 2, 3 anos que eu não vinha para cá. E realmente está muito boa, a pista é grande, o espaço é enorme, a cozinha, eu estava lá olhando, a cozinha, a churrasqueira, excelentes também, assim em termos para higiene, né? Então acho que está de parabéns o nosso Pedro Pinheiro aqui. E esperamos que saia tudo a contento nessa solenidade hoje e o jantar também depois em homenagem a todos aqueles que estão aqui presentes.
10: Que bom, um abraço do Valdir Altopaú, vereador. André Hatzbach também está aqui já posicionado para dentro de alguns instantes da sessão. Que bom ver aqui uma entidade ampla, com bastante espaço, uma entidade bonita, mesmo na distância do município, né, André? Tudo bem? Boa noite. Noite de homenagens aí.
14: Boa noite, Chico. Boa noite a todos que nos acompanham. É sempre importante quando a gente consegue fazer as homenagens para as pessoas que merecem. E hoje, né, tem a dona Terezinha, tem o Altamir, que são aqui dessa região. Então está sendo feito aqui hoje no CTG Pedro Pinheiro. Então realmente é de suma importância que a Câmara de Vereadores se atente e sempre que aconteçam essas homenagens, elas sejam feitas dentro de CTGs.
10: E é bom, né? Cada ano uma entidade. Por exemplo, aqui Pedro Pinheiro, é bom para o pessoal desenvolver essas atividades aqui, né?
14: Com certeza, é importante, movimenta o CTG, vai ter janta, né? Com isso o CTG lucra um pouco e as pessoas da comunidade também têm mais proximidade e mais facilidade para comparecer.
10: E bom, um abraço, André, sucesso.
14: Obrigado igualmente.
10: Muito bem, André Hatzbach, vereador também, está presente aqui neste momento, para daqui a pouco mais também fazer parte aí da sessão. Nós temos a Jocelaine Brauer, vereadora Jocelaine, que estava ontem lá em Jacuí, no Aliança Gaúcha, e por sinal também, bastante público, isso é bom para as entidades, e não é diferente hoje aqui, né, Jocelaine? Boa noite.
15: Boa noite, Chico. Boa noite a todos que nos acompanham. Ontem estava bastante gente no Jacuí, estava bonito o desfile, né? O CTG está muito bonito, o patrão está de parabéns. E hoje nós estamos aqui na estiva, né? Nessa sessão solene, homenageando três grandes nomes, né? Dona Terezinha, Batista Abreu, seu Altamir de Lima e o seu Luiz Grigoletto, né? Pessoas que muito trabalharam e fazem ainda, né, pelo tradicionalismo aqui do nosso município.
10: Mesmo distante da sede, uma linda, bonita sede social aqui do CDG Pedro Pinheiro, né?
15: Exato, e o interessante da história, lendo os históricos, que a Dona Terezinha, a ideia e o CTG Pedro Pinheiro nasceu primeiramente no galpão da casa dela. Então não precisa, né, dar-se o primeiro passo e se constrói. Hoje tem essa sede, né, bonita, que está nos acolhendo na data de hoje.
10: Coisa boa, abraço, Juscelene.
15: Obrigado e convido a todos para nos acompanhar pelas redes sociais que está sendo transmitido.
10: Quem quer vir a jantar pode vir também, dá tempo ainda, né?
15: Também temos a janta, logo já vai começar a sessão, estamos esperando um dos homenageados que deve estar chegando aí para dar andamento.
10: Tá certo, obrigado, vereador Juscelane Brauri, falando para a Rádio Integração e aguardando a chegada aí de mais um dos homenageados, seu Altamir de Lima, do CTG Estância do Mirim. Está aguardando aí, daqui a pouco mais vai ter o início, Norton Ávila.
9: Isso aí, Chico, em instantes aí o início da sessão solene, estamos aguardando só a chegada de mais autoridades para dar início então a essa sessão solene em homenagem aos tradicionalistas destaques 2026 do Poder Legislativo aqui em Restinga Seca. Enquanto a gente aguarda então, a gente devolve ao estúdio atualizando as inserções políticas. Na sequência a gente retorna direto aqui do CTG Pedro Pinheiro, na comunidade da Estiva, interior de Restinga Seca, transmitindo aí instantes Poder Legislativo de Restinga Seca, realizando então a sessão solene em homenagem aos tradicionalistas destaques 2026.
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0: 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Estamos ao vivo aqui na comunidade da Estiva, CTG Pedro Pinheiro. Instantes, está atrasado até, mas em instantes, iniciando aí a sessão solene em homenagem aos tradicionalistas Destaques 2026. Essa honraria concedida, então, pelo Poder Legislativo à Câmara de Vereadores aqui do município de Restinga Seca. Conversar com o vereador Artemio Figueiredo, ao vivo aqui, a Rádio Integração, vereador. Momento importante, né? Cultuando a tradição do gaúcho, esse momento que vive, tão especial essa semana, Farroupilha, poder homenagear essas personalidades do município restinguense. Boa noite.
1: Boa noite, Norto. Boa noite aos ouvintes da Integração. Estamos aqui na Estiva, localidade Estiva, Câmara de Vereadores, a entidade tradicionalista praticamente de todo o município, os seus representantes, a imprensa presente, toda a imprensa de Restinga presente, é para hoje prestar essa homenagem aí a essas três pessoas que fazem, fizeram muito e ainda fazem pelo tradicionalismo. É uma cultura muito importante para nós, porque hoje nós estamos numa sociedade que já não tem mais os clubes. A sociedade está vivendo meio, cada um para si e Deus para todos, não tem mais aquela união. E o CTG é a única coisa que nós temos, única não posso dizer única, mas é uma coisa muito importante que une as pessoas num rodeio, num fandango, num baile, enfim. Eu considero assim uma cultura diferente dos outros estados, das outras partes do país. E nós precisamos valorizar, tanto nós, tradicionalistas, como a própria imprensa, porque vem uma geração muito grande aí de gente, de crianças pequenas, cultivando as tradições. A questão das danças evoluiu muito, praticamente cada CTG nosso tem a equipe da dança, tem a equipe que para cultivar o tradicionalismo. Se nós for perceber, está sendo evento realizado não só na Semana Farroupilha, mas nos outros períodos do ano. Está acontecendo vários eventos, essa parte de artista, artística do tradicionalismo. E nada mais justo do que a gente prestar essa homenagem a essas três representantes da cultura gaúcha no dia de hoje.
0: Certo, obrigado, vereador, um bom evento.
1: Eu que agradeço, obrigado. Bom evento para você também, uma boa cobertura.
0: Tá certo, obrigado, eu, vereador Artemio Figueiredo, vereador aqui em Restinga Seca, falando aos ouvintes da Rádio Integração por ocasião da sessão solene aqui no CTG Pedro Pinheiro, na comunidade da Estiva, interior de Restinga Seca, acompanhando os demais vereadores e ouvindo todos os vereadores nesta noite especial e que homenageia três personalidades do tradicionalismo do Rio Grande do Sul e demais autoridades que aqui estão presentes. Sessão solene que inicia em instantes aí, estaremos trazendo as imagens ao vivo no Facebook, também no YouTube, então tão logo cheguem as demais autoridades, a gente está só no aguardo aí da chegada das demais autoridades para dar início então essa sessão solene especial. Chico?
2: Enquanto que estamos aguardando a chegada aí do homenageado, estamos aqui na cozinha também, o pessoal do CTG, estão preparando um jantar, né? Chamaram aqui a Mardilei. Mardilei, chega aqui, tu foi patroa da entidade também. E estão aqui, a dona Idalena, tá por aí, o pessoal da churrasco. Chega aqui, minha amiga Mardilei Polmon, para falar sobre o preparo que estão fazendo, já fizeram da sexta noite oficial e hoje à noite preparando um jantar. Ainda dá tempo. Quem tá em casa, Mardilei, boa noite.
3: Boa noite, Chico. Boa noite aos ouvintes da Rádio Integração. É uma alegria para nós, do CTG Pedro Pinheiro, hoje ter a nossa homenageada, Terezinha Abreu. Ela que contribuiu todos esses anos do CTG, né? Para nós é uma satisfação enorme da patronagem.
2: Seu Índio Abreu era o esposo dela, né?
3: Era o Índio Abreu, o esposo, foi patrão do CTG, né? Foi um dos primeiros, ele, o Eurico. Tem uma história, todo um legado deles, né?
2: Cedia um gado gratuitamente para os rodeios também naquela época, né?
3: Naquela época, sim, a sede era lá no seu Índio, né? E os rodeios eram grandes naquela época. Tinha o rodeio da integração, né? Que foi criado naquele momento, lá na sede campeira do seu Índio.
2: Muito bem, hoje já tivemos sexta-feira noite oficial com o Fandango e hoje preparando um jantar para as pessoas que estão aqui, para os vereadores e as demais pessoas, né?
3: Ai,
2: Chico. Dá tempo quem tá em casa vem pra cá, né?
3: Dá tempo de vir, todas as pessoas estão convidadas para vir prestigiar esse momento no nosso CTG, para nós também a sessão de vereadores, né, da Câmara vir aqui. Isso para nós é muito gratificante e todo mundo estava convidado, estão convidados e pode virem ainda. Sexta-feira, Chico, foi um fandango maravilhoso, né? No CTG, a nossa janta também, a gente tentou fazer o melhor possível para agradar as pessoas que vêm até nós, né? Isso, as entidades co-irmãs, a gente procura sempre satisfazê-los.
2: 83 anos de Eurico Brito de Abreu também hoje, né?
3: Ai, hoje.
2: Ex-patrão, né?
3: Ex-patrão, o senhor Eurico está de aniversário, né? O Nilvo Schitts também está de aniversário também. Também, hoje conhecido pelo Nego Schitts também. A Luciana Poma, olha, nós, a Daiane Paglarini, nós temos uns quantos da patronagem que fazem parte do CTG, que são aniversariantes de hoje.
2: Muito bem, coisa boa, abraço, Madirei.
3: Um abraço a todos vocês, muito obrigado por estarem aqui, é uma satisfação recebê-los.
2: Muito bem, Madirei Poma, ela que já foi patroa dessa casa também, do CTG Pedro Pinheiro de Estiva, que no qual abriga as pessoas aqui com, de certa forma, né, muito bom, muito bonita, e está chegando, né, está chegando aí o homenageado também, né, o Altamir de Lima, e nós vamos daqui a pouquinho chegou. Mais com uma sessão aqui junto ao Poder Legislativo. Chegou o Gaúcho aí?
4: Recebemos a informação, está chegando aqui seu Nilo, e seguidita então vamos dar início à solenidade, homenagear essas pessoas tão importantes aí no nosso município.
2: Tá certo, aí pra o vereador, presidente da Câmara, o vereador tá Chico. Também esta noite, o vereador Abel Oliveira, está chegando, seu Nego Schitts, tá de aniversário hoje aí, parabéns, Edil Velho, parabéns, felicidades, fiquei sabendo, lá pela cozinha.
5: Tá bom, obrigado.
2: Mais um ano de vida aí.
5: Um ano de vida aí.
2: Mais um ano que passa, né?
5: Mais um ano que passa, é.
2: Isso não volta mais, né?
5: Vamos lutar até o 100, tá bom.
2: Valeu, um abraço, Nego.
5: Outro, obrigado.
2: Nilvo Oscar Schitts, o Nego Schitts, também de aniversário hoje, vamos passar então aí. Morto.
0: Isso aí, Chico, são 19 horas mais 43 minutos. Mandaram um abraço aí ao Juliano em Agudo, acompanhando a nossa transmissão. Também ao Wagner Faria, lá de Formigueiro, também acompanhando, sintonizado aqui no FM 98.5. Estamos ao vivo, direto do CTG Pedro Pinheiro, comunidade da Estiva, sessão solene em homenagem aos tradicionalistas destaques 2026. Os homenageados: a Terezinha Batista de Abreu, do CTG Pedro Pinheiro, o Luiz Grigoleto, do CTG Passo da Porteira em Santuário, e também o Altamir de Lima, do CTG Estância do Mirim, iniciando neste momento a nossa transmissão, a sessão solene.
6: A nossa sessão solene da Câmara Municipal de Vereadores de Restinga Seca. Solicitamos que os que chegaram há pouco tomem seus assentos. Aqui à frente, alguns lugares ainda sobrando, mas ao fundo também lugares que estão disponíveis para serem ocupados. E neste momento, damos início à sessão solene da Câmara Municipal de Vereadores de Restinga Seca. Esta solenidade que tem como objetivo homenagear os tradicionalistas destaques deste 2026. Este reconhecimento a personalidades que dedicaram suas vidas à preservação, à valorização e também ao fortalecimento da cultura tradicionalista em nosso município. Esta homenagem é realizada com base na Lei Municipal número 2.951 do ano de 2013 e que anualmente distingue também aqueles que contribuem para o fortalecimento do tradicionalismo em nosso município. Convidamos para compor a mesa oficial desta sessão solene o excelentíssimo senhor vereador Abel Oliveira dos Santos, presidente da Câmara Municipal de Vereadores. Excelentíssimo senhor Norton Soares, prefeito municipal de Restinga Seca. Convido também para tomar assento em seus lugares aqui junto à mesa os vereadores Jocelaine Brauner, vice-presidente do Poder Legislativo, Mauro Costa, segundo secretário do Poder Legislativo. Os vereadores André Hatzbach, Artêmio Figueiredo, Elton dos Santos Almeida, Thiago de Melo Foleto e Valderi Otto Paul. Convidamos também para compor a mesa das autoridades a coordenadora da 13ª Região Tradicionalista de Restinga Seca, a senhora Maria Eunice Guidetti. E de uma forma muito especial, os nossos homenageados, o senhor Altamir de Lima. Senhor Luiz Grigoleto.

0: e a senhora Terezinha Batista de Abreu. Saudamos também e registramos em nome do patrão desta entidade que nos recebe nesta noite, Daniel Pagliarini. Saudamos as demais autoridades aqui presentes nesta sessão solene, bem como todos aqueles que nos acompanham através das transmissões que são realizadas neste momento e todos vocês que prestigiam aqui conosco esta sessão solene Destaque Tradicionalista neste 2026. Neste momento, passamos a palavra ao presidente da Câmara Municipal de Vereadores, vereador Abel Oliveira dos Santos.
1: Muito boa noite a todos os presentes, uma saudação tradicionalista em nome do Poder Legislativo de Restinga Seca, em nome do Poder Legislativo Municipal, declaro a sessão solene destinada a homenagear os tradicionalistas destaques de 2026 no município de Restinga Seca. Convido a todos, em sinal de respeito, para cantarmos juntos o Hino Nacional Brasileiro, com letra de Joaquim Osório Duque Estrada e música de Francisco Manuel da Silva.

E dando continuidade a esta solenidade, faremos agora a leitura do histórico dos homenageados, destacando suas trajetórias de vida e suas contribuições para o tradicionalismo no município de Restinga Seca. Iniciamos com o nosso homenageado, o senhor Altamir de Lima, carinhosamente conhecido como Nilo. O Nilo nasceu em 30 de dezembro de 1961, filho de Adão Erci de Lima e Gessi Terezinha de Lima. É casado com a senhora Altiva Schitz e tem sua vida profundamente ligada ao campo, à família, às amizades e ao tradicionalismo gaúcho. Sua história no movimento tradicionalista começou cedo, ainda guri, no ano de 1971, quando tinha apenas 10 anos de idade. Foi no CTG Estância do Mirim que deu os primeiros passos nesse caminho, que com o passar dos anos se transformaria em uma verdadeira paixão e uma forma de viver e cultivar as tradições do Rio Grande. De lá para cá, Nilo percorreu muitas entidades tradicionalistas de Restinga Seca e da região, levando consigo o gosto pela vida campeira, pelos rodeios, pela amizade e pela convivência entre os que carregam no peito o amor pela tradição. Ao longo dessa caminhada, fez parte de entidades como o CTG Pedro Pinheiro, Aliança Gaúcha, Os Vaquianos, Passo da Porteira, o antigo CTG Nossa Senhora Aparecida, hoje CTG Piquete Almiro Borges, também o CTG Andarilhos do Pago, entre outras entidades da região. Sua trajetória tradicionalista sempre esteve muito ligada à lida campeira. Durante cerca de 50 anos, dedicou-se ao ofício de peão campeiro na cabanha Campo Novo, na localidade de Campo Novo, interior aqui de Restinga Seca, onde também reside. E foi na rotina do campo que desempenhou diferentes tarefas próprias da vida rural, trabalhando como peão campeiro, domador, alambrador e exercendo tantas outras funções que fazem parte da lida de quem conhece o campo, não apenas de ouvir falar, mas de levantar cedo, encarar o serviço e fazer o que precisa ser feito. A experiência adquirida ao longo de décadas de trabalho no meio rural também ajudou a construir sua identidade como homem do campo e também como tradicionalista. Na lida diária, o contato com os animais, os rodeios e o convívio com outros homens e mulheres no meio campeiro fizeram parte da sua caminhada e ajudaram a manter viva um jeito simples e autêntico de viver as coisas do nosso interior. Nilo, mesmo depois de aposentado, continua ligado à vida rural. Aos 65 anos, permanece exercendo atividades próprias do homem do campo, mantendo viva uma relação com a terra e a rotina campeira que o acompanha desde a juventude. Nos rodeios, sempre encontrou um espaço para expressar essa ligação com o tradicionalismo. Laçador autêntico, participou de rodeios levando consigo aquilo que aprendeu ao longo da vida. Mais do que a disputa, o laço também representa para o senhor Nilo a oportunidade de encontrar amigos, rever companheiros de caminhada e fortalecer os vínculos que o movimento tradicionalista constrói e construiu ao longo dos anos. Neste ano de 2026, depois de uma longa caminhada pelo tradicionalismo, o senhor Altamir retorna à sua entidade de origem, o CTG Estância do Mirim, reencontrando um lugar que fez parte dos primeiros passos de sua trajetória. É um retorno que representa a continuidade de uma história iniciada ainda na infância e que mesmo depois de mais de 5 décadas permanece viva. Sua caminhada é marcada pelo companheirismo, pela amizade e pelo respeito aos colegas de laço e aos demais integrantes do movimento tradicionalista. Nilo é daqueles que valorizam a palavra, a parceria e a convivência, entendendo que a tradição também se mantém através das amizades construídas ao longo do caminho. Vindo de uma família ligada ao tradicionalismo,
fez do movimento uma de suas grandes paixões. Ao longo dos anos, ajudou a manter vivas práticas, costumes e valores que fazem parte da identidade campeira, sempre prezando pelo respeito às raízes, pela valorização da cultura gaúcha. O Nilo, ao receber esta homenagem, assim carinhosamente conhecido como Nilo, o senhor Altamir de Lima, agradece o reconhecimento e deixa a seguinte mensagem, que traduz muito de sua própria caminhada: a tradição precisa ser preservada e cultivada. Não podemos deixar morrer aquilo de mais belo que temos, a nossa cultura. Assim apresentamos o histórico do nosso homenageado, o senhor Altamir de Lima, o Nilo, para o aplauso de todos.

O nosso segundo homenageado, o senhor Luiz Grigoleto. O senhor Luiz Grigoleto, que nasceu em 3 de junho do ano de 1948, na localidade de Santuário, interior aqui do município de Restinga Seca, onde foi criado e constituiu sua história de vida, mantendo fortes vínculos com sua comunidade e com as raízes do nosso chão. Filho da senhora Maria Secon Grigoleto e José Grigoleto, o senhor Luiz Grigoleto cresceu em meio à vida simples do interior, onde os valores da família, do trabalho, da comunidade e da convivência entre vizinhos fizeram parte de sua formação. Foi nesse ambiente, junto às lidas e aos costumes do interior gaúcho, que construiu os valores que, mais tarde, norteariam sua caminhada comunitária e tradicionalista. Na vida familiar, Luiz Grigoleto foi casado com Aida Pauleto, com quem teve 3 filhas, Cristina, Patrícia e Carla. É avô de Maria Antônia e também da Roana, e tem como atual companheira a senhora Marli Bevilacqua. Na comunidade, atuou como presidente do Centro Comunitário de Santuário, período em que foi construída a atual igreja, do Santuário Futebol Clube, e também integrou o CPM da escola Ana Grigoleto. Mas foi em 12 de agosto de 1987 que um dos capítulos mais importantes de sua caminhada começou a ser escrito: a fundação do CTG Passo da Porteira. Sócio fundador e primeiro patrão da entidade, assumiu o papel de liderança na construção de uma instituição tradicionalista que ao longo dos anos tornou-se referência na preservação das tradições gaúchas em Restinga Seca. Também participou da criação da subcoordenadoria da 13ª Região Tradicionalista de Restinga Seca, contribuindo para a organização e o fortalecimento do tradicionalismo em nossa região. À frente do CTG Passo da Porteira, Luiz Grigoleto exerceu a função de patrão por 15 anos, tornando-se recordista em mandatos. Neste período, participou ativamente da construção e também do desenvolvimento da entidade, ajudando a consolidá-la como espaço de encontro, convivência e preservação da cultura gaúcha. Entre as realizações desse período, está a construção da primeira cancha de bochas oficial, ainda com piso de saibro, iniciativa que ampliou as atividades da entidade e fortaleceu a participação da comunidade. Uma das marcas mais importantes dessa trajetória é a Ronda Crioula do CTG Passo da Porteira, realizada ininterruptamente desde a fundação da entidade durante a Semana Farroupilha, inclusive em formato adaptado durante a pandemia. Essa continuidade evidencia o compromisso da entidade com a preservação e a transmissão da cultura tradicionalista entre gerações. Luiz Grigoleto também participou de iniciativas de valorização da cultura gaúcha, como o abaixo-assinado em apoio ao feriado de 20 de setembro. Esteve presente nas festas campeiras do Rio Grande do Sul, acompanhando a 13ª Região Tradicionalista em diferentes municípios. Participante ativo dos rodeios, também se destacou como laçador, competindo em diversas provas e conquistando títulos em rodeios campeiros, entre eles na modalidade de laço patrão. Sua atuação no tradicionalismo, porém, nunca se restringiu à parte campeira. Sempre foi um grande incentivador das crianças nas invernadas artísticas, estimulando a participação das novas gerações nas atividades artísticas campeiras e nas demais manifestações tradicionalistas. Para o nosso homenageado Luiz Grigoleto, a tradição precisa ser vivida, praticada e transmitida. E é na participação das crianças e dos jovens que encontramos uma das formas mais importantes de garantir que os costumes recebidos dos antepassados não se percam com o passar do tempo. O nosso homenageado, o senhor Luiz Grigoleto,
também fez parte de sua caminhada a participação em missas crioulas, momentos em que a religiosidade e a cultura gaúcha se encontram, preservando uma forma de expressão que integra a fé e os costumes do nosso povo. A história de Luiz Grigoleto é, portanto, a história de um homem que fez do tradicionalismo uma parte essencial da sua caminhada. Fundador do CTG Passo da Porteira, primeiro patrão e recordista em mandatos, participante da criação da 13ª Região Tradicionalista, homem de rodeio e de comunidade, incentivador das crianças e defensor das tradições, construiu uma trajetória marcada pelo compromisso com a cultura e também com as pessoas. Ao falar sobre o futuro do tradicionalismo, Luiz Grigoleto deixa uma mensagem. Deseja que as tradições mantenham suas raízes, preservando os ensinamentos dos antepassados, com autenticidade, respeito às origens e fidelidade aos costumes, sem que tendências passageiras descaracterizem a identidade gaúcha. Que as novas gerações conheçam e valorizam o galpão, a roda de mate, a ronda crioula, os rodeios, a dança, a música, a pilcha e, sobretudo, os valores de respeito, amizade, família e pertencimento. Uma trajetória constituída no chão de santuário entre a comunidade, a cancha, o rodeio e o galpão, mantendo viva uma convicção que atravessa gerações. A tradição só permanece viva quando é vivida, respeitada e passada adiante. Assim apresentamos o histórico do nosso homenageado, senhor Luiz Grigoleto, para o aplauso de todos.

E a nossa terceira homenageada nesta sessão solene, a senhora Terezinha Batista de Abreu. A senhora Terezinha, que nasceu em 15 de outubro de 1948, no município de Encruzilhada do Sul, é filha de Acilino Nunes Batista e Ana Silveira Batista. Seus irmãos, Telmo, Thales, Tânia, Maria Otacília e Thierres. A senhora Terezinha traz no seu histórico e lembra que ainda muito jovem mudou-se para Cachoeira do Sul, onde foi morar com seus tios, movida pelo grande sonho de estudar. Com dedicação, concluiu o primeiro grau e, buscando contribuir com a renda familiar e construir seu futuro, realizou o curso de corte e costura. Lembra que no dia 3 de março de 1900 e 65, conheceu Índio Brasil Menezes de Abreu, por intermédio de Noêmio Menezes de Abreu, que mais tarde se tornaria seu cunhado. Naquele momento, iniciava-se uma história de amor que marcaria toda a sua vida. Em junho de 1968, Terezinha e Índio uniram-se em matrimônio e constituíram uma família, com o nascimento dos filhos Ivan Batista de Abreu e Tatiana de Abreu Almeida e Luciano Batista de Abreu. Após o casamento, o casal mudou-se para a localidade de Estiva, interior aqui do nosso município, passando a residir na propriedade de seu sogro, o senhor Pedro Pinheiro, onde Terezinha permanece até os dias de hoje. Ao longo dos anos, a família cresceu e, com a chegada do genro Elton dos Santos Almeida, das noras Vera e Fabiana Lampert, dos netos Tatiele, Larissa, Pedro, Celina, Bento e Valentim, dos netos de coração Juan, Cauê e Bruno, e dos bisnetos Lorenzo e Luca, todos com motivo de grande orgulho e alegria em sua vida. Terezinha também diz aqui no seu histórico que, mais do que uma avó dedicada, também ajudou na criação e educação da neta Tatiele, dando suporte à filha e também ao genro para que pudessem concluir seus estudos e na sua formação acadêmica. Sempre cultivou profunda admiração pelos pais de seu esposo, sentimento que era igualmente retribuído com carinho e respeito. Via neles exemplos de determinação, honestidade e confiança. Em momentos difíceis, dedicou-se com muito amor e zelo aos cuidados da tia de seu esposo, demonstrando a generosidade que sempre marcou sua trajetória. Terezinha também lembra que foi nesse ambiente familiar e comunitário que sua paixão pelo tradicionalismo se fortaleceu. Sua caminhada junto ao Centro de Tradições Gaúchas Pedro Pinheiro, entidade que homenageia seu sogro, homem que sempre representou um grande exemplo e inspiração, tornou-se parte da sua própria história. A sede social da entidade teve início no galpão de sua residência, assim como na sede campeira. O primeiro patrão foi seu cunhado, Eurico Menezes de Abreu, seguido por seu esposo, Índio Brasil Menezes de Abreu, como segundo patrão. Ao lado do esposo, Terezinha sempre desempenhou o papel fundamental como patroa, participando ativamente da vida da entidade. Também foi madrinha da sede campeira e exerceu a função de vice-patroa na gestão da senhora Ione. Desde então, integrou diferentes patronagens, colocando-se sempre à disposição para colaborar com todos os momentos. Até hoje, permanece ativa, dedicando seu tempo, seu trabalho e seu carinho ao CTG Pedro Pinheiro, com o mesmo amor, orgulho e compromisso que fazem do tradicionalismo uma das bases de sua vida e de sua família. Terezinha lembra que sua história se confunde com a própria história desta entidade que nos recebe hoje, o CTG Pedro Pinheiro. Aos 77 anos, Terezinha é uma mulher de fé, trabalhadora e de muita dedicação, e deixa como maior legado o exemplo de amor à família, ao tradicionalismo,
também a comunidade, inspirando as novas gerações a manterem vivas as raízes.

Boa noite, presidente Abel, prefeito Norton Soares, primeira-dama Chayane Grigoleto, colegas vereadores, patrão Daniel Pagliarin, deste grande CTG Pedro Pinheiro. Boa noite a todos os senhores e senhoras ligados ao tradicionalismo ou não. Muito obrigado pela presença de todos vocês. Eu, antes de me dirigir aos homenageados, eu gostaria de fazer um parênteses aqui e dedicar um abraço gaúcho ao seu Eurico Menezes de Abreu, que hoje está de aniversário. Um grande tradicionalista que o município de Restinga tem, e a ele devemos muito da nossa cultura gaúcha. Seu Altamir de Lima. Quem não conhece o teu jeito simples das andanças por esse município de Restinga? Quem nunca te viu num rodeio aqui no Pedro Pinheiro ou no Aliança Gaúcha ou no CTG Estância do Mirim ou no CTG dos Vaquianos ou no CTG Passos da Porteira? Tantos e tantos, né, Altamir? E tu sempre do teu jeito, representando o que tu aprendeu da nossa arte, da nossa cultura, e assim tu passou para os teus amigos, para os teus filhos e para toda a tua família. A pessoa para honrar as nossas tradições, ela não precisa nascer proprietária de uma grande estância, mas ela precisa trazer o Rio Grande do Sul dentro do coração dela. Então, muito obrigado, Altamir, por tudo que tu fez, por tudo que tu faz e por tudo que tu ainda vai fazer pela cultura do Rio Grande do Sul, dentro do nosso município de Restinga Seca. Parabéns por esta justa e merecida homenagem que hoje o município de Restinga Seca, através da Câmara de Vereadores, te oferece. Parabéns. O seu Luiz Grigoleto, eu acho que a gente até pode fazer um desafio dentro do nosso município. Quem não conhece o seu Luiz Grigoleto de Santuário, dedicado à religião, dedicado ao CTG Passo da Porteira, dedicado a tudo que é relacionado à localidade de Santuário. A sua dedicação, seu Luiz, a sua persistência em dignificar a cultura, as tradições do povo do Rio Grande do Sul, servem de exemplo para o Brasil inteiro. Então, não temos como não

0: dizer muito obrigado, seu Luiz. E que o senhor continue sempre dessa forma humilde, dessa forma amiga e dessa forma, sobretudo, honesta em ser o gaúcho que o senhor é e o gaúcho que o senhor procura ensinar que as outras pessoas sejam, ou seja, homens de caráter. Então, parabéns também, seu Luiz, por esta justa homenagem que hoje o senhor é merecedor. Muito obrigado. Eu deixei a dona Terezinha para falar por último, porque da mesma forma como o seu Luiz e o Altamir, a gente sempre enxerga a dona Terezinha, nos movimentos tradicionalistas. Eu me lembro quando teve a primeira reunião para a fundação desse CTG aqui, foi uma reunião aqui embaixo da uma cobertura aqui do lado da igreja, onde eu casualmente participei, e a dona Terezinha estava nessa reunião. E o tempo passou e o CTG Pedro Pinheiro foi fundado. E a dona Terezinha, junto do seu saudoso esposo, uma pessoa que eu tenho a honra de dizer que foi muito meu amigo, seu Índio Brasil Menezes de Abreu, sempre ela esteve do lado dele e foi parceira dele. Os rodeios eram aqui na propriedade deles. E a gente sabe o quanto que uma esposa de um patrão, de um tradicionalista, que abre as suas portas da sua casa, da sua propriedade, para realizar um evento desses, tem de preocupação para que as coisas sempre saiam da melhor maneira possível. E ela sempre, dentro da bondade dela, da humildade dela, da educação extrema dela, recebendo gaúchos e gaúchas de todos os lugares. E ela mostrou para todos que ali passaram o que a senhora, ligada às artes e à tradição do Rio Grande do Sul, deve fazer. O primeiro princípio, receber bem. Então, dona Terezinha, é uma honra hoje a gente também estar aqui podendo homenagear a senhora por tudo que a senhora também já fez por essa cultura do Rio Grande do Sul, por essa história do Rio Grande do Sul. Meus parabéns e muito obrigado. Muito obrigado a todos.
1: Agradecemos ao vereador André e convido agora o vereador Artêmio Figueiredo para usar da palavra.

0: Boa noite a todos. Quero saudar o presidente da Câmara, vereador Abel, prefeito municipal Norto Soares, a Eunice Guidetti, a nossa da 13ª região tradicionalista, primeira-dama Chayane, patrão do CTG, que nos recebe hoje aí, Pagliarini, os demais representantes de outras entidades tradicionalistas de todos os rincões de nosso município, a comunidade que faz presente aí, demais, e principalmente os familiares dos homenageados. Quero dizer que aos homenageados, estamos aqui hoje reunidos para prestar esta homenagem numa segunda-feira, com o CTG praticamente lotado. Dizer que a Câmara de Vereadores apenas está oficializando essa homenagem. Essa homenagem que vocês recebem hoje é uma homenagem das entidades tradicionalistas do município de Restinga Seca. Todos os CTG, os piquetes, aqueles que cultuam a tradição do gaúcho. Então, familiares de vocês, os amigos, então a homenagem de todos, não só tradicionalista, mas sim de todos aqueles que são e que não são tradicionalistas. O reconhecimento aos três. Isso é importante a gente fazer, presidente Abel, essas sessões de homenagem, porque nós estamos vivendo um mundo de separações, um mundo de que as pessoas não se agrupam mais. As redes sociais, os meios de comunicação estão isolando as pessoas do convívio. E o CTG, felizmente, é uma das entidades que mais reúne as pessoas. Nós não estamos mais vivendo em, como vivia antigamente, nos clubes sociais. Bailes de fim de ano, nós não temos mais. Nós estamos vivendo um mundo assim de separação. Então, dizer que o CTG, a cultura gaúcha, está alavancando a continuidade do convívio da sociedade. Eu participei ontem ali no desfile, abertou o desfile ali em Jacuí, e chamou a atenção um casalzinho que passou a cavalo, quem estava lá viu, duas crianças, duas pequenas crianças. Não, o pelego era grande demais, que as perninhas não alcançavam lá embaixo. O cavalo passou, bateram palmas e tudo, e o cavalo se prestou, como diz o gaúcho, e aquelas crianças representam, né, seu Luiz, a nova geração da juventude e do tradicionalismo. Aquelas crianças representam a continuidade da nossa tradição. Então, quem vai num CTG, quem participa dos eventos, um jantar, as danças que acontecem no CTG, lá é um momento de alegria. E é onde todos podem ver na claridade cada um. Então, eu quero começar a falar dos homenageados de hoje. Não, depois que o André falou ali, eu faço as tuas palavras, André, as minhas também. Acredito que os demais vereadores também. São três pessoas merecedoras dessa homenagem. Seu Luiz, o que me chamou a atenção no seu histórico é que tu foste o primeiro patrão da entidade lá do Passo Porteiro. Foi o incentivador, foi o fundador, os demais membros da comunidade criaram o CTG. E como falaste aqui, a Ronda Crioula, que é aquele que representa a chama crioula, que representa o fogo, a luz do gaúcho, nem mesmo na pandemia teve intervalo, foi interrompidamente. Também me chamou a atenção, Sr. Luiz, aqui, no seu histórico, a questão das crianças, o grande incentivador das crianças no CTG, com a dança, para que leve a cultura gaúcha adiante. Então, seu Luiz, só posso te dizer parabéns e que Deus lhe dê saúde e lhe continue conservando esse tradicionalismo que o senhor tem no coração, levando aos demais amigos e tradicionalistas. A dona Terezinha, vou deixar para o doutor Elton falar depois, porque ele falar da sogra às vezes não é muito, muito fácil, né? Mas, dona Terezinha, a senhora, essa homenagem que está recebendo hoje, a senhora veio lá de Encruzilhada do Sul, eu conheço muito bem Encruzilhada do Sul. É longinho daqui de Restinga Seca. E veste de lá, casou com Abreu, a família que tem o nome do CTG, Pedro Pinheiro de Abreu. Hoje o seu filho, o seu Pedro, está de aniversário, Eurico. Parabéns, Eurico. Continua com essa tua virtude, essa disponibilidade, essa tua, teu entusiasmo para a tradição. E dizer que a dona Terezinha, que a família Abreu, que tu encontrou, através do seu pai, Eurico, essa família encontrou, dona Terezinha encontrou o tradicionalismo, encontrou um ambiente, ela não encontrou só seu índio, que era seu marido, o amor da vida, mas encontrou o tradicionalismo que essa que cultiva até hoje aí. Então, meus parabéns. Ao seu Altamir, trabalhaste anos na fazenda do seu doutor Artênio, era capataz da fazenda. Capataz de uma fazenda é que nem tu diz, tem que fazer a lida campeira. A lida campeira não é só lidar com gado, tem que fazer a lida diária, e quando fizer, fazer bem feito. Então, meus parabéns por isso, por tu pensar que tem que acordar cedo, levantar cedo e encarar o serviço e fazer um serviço bem feito. Doutor Artemis, como tu sabe, ele não criava qualquer tipo de animais, eram animais de raça, eram reprodutores, que é conhecido no estado inteiro, a cabanha Campo Novo. Então, parabéns pelo trabalho feito na cabanha, que com certeza aponta o serviço mais, o principal, de cuidar dos animais, que ele chegasse num remate e que fosse vendido por um valor expressivo. Então, em contato com os animais, conforme tu falou aqui, desde domador, alambrador, então isso aí merece muito esse prêmio. Então, parabéns, dona Terezinha, parabéns, seu Luiz, seu Altamir, parabéns a Câmara de Vereadores, parabéns à comunidade presente e a todas as entidades tradicionalistas que estão presentes hoje. E prestar sua homenagem simples, singela, mas para sempre. Um abraço a todos e vamos continuar.
1: Muito obrigado, vereador Artêmio. Convido agora, para usar da palavra, o vereador Elton dos Santos Almeida.
2: Boa noite ao presidente da nossa Casa Legislativa, Abel, os demais colegas vereadores, ao prefeito municipal, sua esposa, ao ex-prefeito Mauro Schink, vice e também ex-prefeito Tarcísio Bolzana, e também está por aí o nosso prefeito Vilmar Foleto. As mídias presentes, que são fundamentais para a divulgação do evento, aos patrões das entidades, o patrão do CTG Mirim, o patrão do CTG Pasta Porteira, homenageado, né? E também o patrão aqui da nossa casa, que nos recebe hoje, Daniel Pagliarini. As prendas aqui presentes, todas as entidades tradicionalistas, o pessoal que nos recebe aqui na cozinha, enfim, toda a organização dessa casa, que a gente tem um carinho especial. Aos familiares dos homenageados, que são as pessoas hoje, que são os objetivos dessa sessão. Enfim, a todos que nos dão a honra com a presença local. Não dá para nominar a todos, mas pode ter certeza, cada uma das pessoas que estão aqui são muito importantes para todos nós. Então, hoje, na verdade, essa sessão, ela se repete há anos, ela é uma sessão sempre muito importante, um momento de alegria para todos nós vereadores, né? Porque nós moramos num município que tem a tradição muito forte, a tradição gaúcha muito forte, e a gente todos os anos homenageia três tradicionalistas que são indicados pelas entidades. Então, toda a homenagem é sempre importante. Mas essa, especialmente para mim, que hoje estou aqui ocupando uma cadeira no Legislativo mais uma vez, é muito importante, porque dentre os homenageados tem uma pessoa que faz parte da minha família, do qual eu conheço há longa data, e nunca vou me esquecer que logo no início da minha chegada na família, com certeza ela sempre me recebeu com um sorriso, algo que não era muito comum naquela ocasião. Então é uma pessoa diferenciada para mim. O seu Luiz Grigoleto também é uma pessoa que qualquer cidadão restinguense tem um prazer, uma honra enorme de vir aqui lhe homenagear. Porque seu histórico, a sua conduta, a sua história fala por si só. O Nilo, o Altamir Lima, ele é meu conhecido de infância. Na verdade, eu me criei, o pessoal acha que eu não sou do meio rural, mas eu me criei no Campo Novo. E os irmãos do Nilo, o D e o Quinho, faziam parte do meu dia a dia. O Nilo um pouquinho mais velho que eu, 4, 5 anos, com muita responsabilidade, muita dedicação, né, Nilo? Sempre trabalhou, desde jovem não tinha tempo aí para ficar fazendo correrias às vezes por aí no campo, porque ele era um jovem já responsável, o próprio histórico fala por si só. Então, quero dizer a ti, Nilo, que eu te considero um amigo. Tive o prazer, no final de um ano, até sair de uma sessão da Câmara, fui no teu aniversário. Mesmo não convivendo no dia a dia, né, porque tu sempre foi uma pessoa muito ocupada, posso dizer, e tu sabe disso, que o teu pai foi um espelho de pessoa para mim, digamos que um dos meus melhores amigos. Eu ainda jovem, sempre apaixonado por gado, eu ia nas minhas idas do campo, e ele ia todos seguidamente comigo, quase sempre junto comigo, e ele me incentivava. E nós passávamos ali no campo ainda do meu pai, na época meu pai criava o gado, nunca foi rural, mas pelo contexto ele tinha aquela propriedade, e o Erci me incentivava. Um dia vai ser tu que vai estar aí, vai ser eu e tu, e acabamos, eu e ele. Meu pai ficou mais velho, adoeceu, mentalmente falando não sabia mais nem que estava aí, e eu acabei, até sem ele saber, comprando os animais, e o teu pai sempre foi meu braço direito. Depois o teu irmão Darcy também me acompanhou, desde guri, desde quando nasceu, me acompanha até hoje. Então eu tenho um carinho especial pela tua família, eu tenho uma admiração por ti. O teu histórico deixa claro, tu é o campeiro raiz, tu é uma das essências do nosso verdadeiro laçador, do nosso campeiro e também do nosso tradicionalismo. Para mim fica muito mais emotivo falar no teu nome, porque eu tenho uma saudade e um agradecimento eterno ao teu pai. Eu sempre digo a quem me rodeia, eu tenho um acampamento ali fora, todas as árvores que eu tenho ali, todas, com exceção de umas feitas agora, plantadas agora, foi o teu pai que plantou. Cada vez que eu vou ali eu me lembro dele, ele está sempre me acompanhando, então para mim hoje é um motivo de muito orgulho vir aqui te homenagear. E assim como o André falou, eu costumo falar isso, tu fez muito já por Restinga, pelo nosso tradicionalismo, vai continuar fazendo, com certeza. E alguém que trabalha toda uma história como tu trabalhou naquela cabanha renomada, é porque tem responsabilidade, é porque tem compromisso. Como disse o André, não precisa nascer estancieiro, basta nascer com dignidade, nascer com boa vontade, nascer com a personalidade e caráter que tu nasceu para hoje receber essa justa homenagem. Porque é desse tipo de pessoas que nós precisamos. E tu realmente para nós é um expoente e para mim é um orgulho pessoal. Quanto ao seu Luiz Grigoleto, seu histórico é muito lindo, seu Luiz. A gente ouvindo, eu já lhe conheço a família Grigoleto, conheço e acompanhava, mesmo não tendo sido laçador de rodeio, porque não tive esse dom. Me lembro quando vinha laçar os de verde lá de santuário, todos os outros CTGs temiam, porque laçavam muito bem. E a gente sabe dessa tradição toda, hoje nós temos um amigo Abel, que mesmo não sendo Grigoleto, é um expoente daquela comunidade, é um expoente daquele CTG, é um artista, é um homem inteligente, né? Que a gente se orgulha de ouvir os versos dele, com certeza a gente vai ouvir hoje de novo. Essa família Grigoleto merece essa homenagem. Tenho a Sônia, minha amiga pessoal, tenho orgulho de dizer que trabalhei com ela na prefeitura ainda jovem, uma pessoa que demonstrou o que é aquela comunidade. É um exemplo. Todo o Grigoleto merece o nosso respeito. E o senhor é um expoente, porque o senhor foi 15 anos, o senhor é recordista de patrão, o senhor é laçador, ganhando laço patrão. O senhor é tudo dentro do tradicionalismo, e muito mais ainda como pessoa, como ser humano pela história que o senhor tem naquela comunidade. E não é só a comunidade desse santuário que tem que lhe agradecer, é todos nós, e dizer que nós somos muito felizes e é muito importante ter pessoas assim aqui em Restinga Seca. E é por isso, pessoas que têm esse exemplo dos três homenageados e de tantos outros que estão aqui, que Restinga Seca pode dizer que é a terra do tradicionalismo. Então, merece o meu respeito, o meu grande abraço, e dizer que o senhor deve e vai com certeza continuar por muito tempo nos ajudando com essa juventude que a gente tem orgulho de saber que lá de santuário pertence à nossa Restinga Seca e que muito orgulho nos dá por aí afora nas participações nos rodeios, né? E quanto a Terezinha Batista Abreu, é uma pessoa que eu tenho um carinho muito especial. Ela é sim uma tradicionalista. Ela é uma tradicionalista de uma vida inteira. Ela é de uma vida inteira. E ela sai de uma família lá da Encruzilhada, e hoje tem prazer de nós ter aqui o tio Telmo, um que veio também da Encruzilhada depois para cá e hoje é restinguense. A filha Jamile, que é um orgulho para nós também, esposa dela e a cunhada da Terezinha, a Lila. Então a Terezinha deixou uma família, não deixou, ela se afastou e ela incorporou a vida dela aqui. Ela fez raízes verdadeiras, ela soube o que foi assumir uma nova família. Ela afasta-se de Encruzilhada ainda jovem e vem para Restinga Seca, que se apaixonou pelo seu índio. Seu índio era uma pessoa diferenciada, todos que tiveram o prazer de conviver com ele sabem disso. Não é discurso, é fato. E ela e o seu índio junto foi um casal que deu certo. O casal que viveu um pelo outro, eles não se desgrudavam, foram sempre muito parceiros. E aí vem o Ivan, vem o Luciano, duas pessoas fora de série, e a Itatiana. Depois a minha filha Tatiele, que a Terezinha realmente praticamente criou. Depois veio a Larissa. As minhas filhas são muito apegadas na Terezinha. Por quê? Porque a vida é uma troca. A pessoa planta e colhe. Terezinha soube plantar e soube colher. E vem colhendo com as noras, com os netos. Temos agora a esposa do Ivan, que também veio agregar essa família. Então é só agradecimentos. A Terezinha, ela é realmente um exemplo. Então eu quero agradecer a Terezinha como vereador, porque hoje eu sou um vereador, eu represento o município de Restinga Seca, independente de ter esses laços familiares. Como vereador, eu lhe agradeço tudo que a senhora fez pelo tradicionalismo. O Pedro Pinheiro, que é o seu sogro, que a senhora amava de paixão, a senhora veio de longe e acabou sendo a pessoa que ficou na casa que pertencia a ele. Isso tem uma simbologia muito grande por trás disso. Isso tem a entrega que a senhora fez para essa família, para ficar ali cultuando a memória dele, e eu sei que a senhora faz isso eternamente. Então eu quero lhe agradecer como vereador e como ser humano, porque em momentos difíceis que eu convivi logo no início do meu namoro, a senhora me esperou em momentos bem difíceis com aquele sorriso que me abriu a oportunidade de dizer que eu ia conseguir seguir adiante em momentos que a situação não era muito fácil. Tatiana era muito jovem quando a gente casou, fomos estudar, e a senhora, o seu índio, meu pai e minha mãe nos deram todo o apoio, e por isso a gente conseguiu estudar e ter essa liberdade profissionalmente falando, né? Quero também, antes de finalizar, deixar falar algo que não é dos homenageados, mas a gente tem que fazer referência ao Eurico Abreu, um homem ímpar, né? Também filho do Pedro Pinheiro. O Eurico Abreu, que é um expoente desse CTG, está casualmente fazendo aniversário hoje, né? Também temos nosso amigo Nego Chitz, é assim que a gente conhece ele, né? Também está fazendo aniversário hoje. Então veja bem, Pedro Pinheiro está de parabéns. Tem uma pessoa homenageada, temos aniversariantes tão importantes numa noite tão agradável. Então eu quero desejar, agradecer a todos e desejar uma boa noite a todos. Muito obrigado.
1: Agradecemos, vereador Elton. Convido agora o vereador Tiago de Melo Foleto.

0: Meu boa noite, senhor presidente, boa noite aos colegas vereadores, ao prefeito Norton, a Maria Eunice, boa noite a todos aqui presentes, a patronagem do CTG Pedro Pinheiro, pessoal da imprensa, minha esposa e minha filha, e em especial aos três homenageados. Eu gostaria de iniciar pelo senhor, seu Luiz. Confesso também que não conhecia a sua trajetória no tradicionalismo, como já elencado aqui lido no seu histórico. Patrão por 15 anos, recordista de mandatos. Isso é de extrema importância. Com certeza, toda a sua vida dedicada ao tradicionalismo, o senhor inspirou muita gente, muitos jovens, que nos dias de hoje a gente sabe que é difícil a gurizada manter viva a tradição gaúcha. Já foi lido, mas eu gostaria de elencar aqui: presidente do Centro Comunitário de Santuário, período que foi construída a tua igreja, presidente do Santuário Futebol Clube, integrou o CPM da Escola Ana Grigoleto, esteve presente na fundação do CDG Passo da Porteira, sócio fundador, primeiro patrão da entidade, papel de liderança na construção de uma instituição tradicionalista, que permanece viva até hoje. Também participou da subcoordenadoria da 13ª Região Tradicionalista de Restinga Seca. Como fundador do CTG Passo da Porteira, primeiro patrão e também já falado como recordista em mandatos, eu gostaria de dizer ao senhor que o senhor é inspiração para muita gente. Parabéns por tudo que o senhor fez pelo tradicionalismo. Que Deus lhe dê vida longa para continuar cultivando a tradição gaúcha. E a mensagem que o senhor deixa aqui é muito importante: a tradição só permanece viva quando é vivida, respeitada, mas principalmente passada adiante. Seu Altamir, também lhe confesso que não sabia de toda essa sua trajetória. E o senhor, nos dias de hoje, é um homem raro, como falou o vereador Elton, o homem raiz, que está na linha de frente, lá na lida de campo. Braço forte, com certeza, da Estância Campo Novo. E durante 50 anos, o senhor tem se dedicado ao ofício de peão campeiro. Isso já diz tudo sobre a sua pessoa, sobre o que o senhor representa para a tradição gaúcha, o peão lá na linha de frente. Então, eu, como me considero um gaúcho de semana farroupilha, assim como muitos que a gente vem e frequenta os bailes, hoje como vereador representando o nosso município de Restinga Seca, é uma honra poder estar aqui homenageando o senhor por tudo isso que o senhor tem feito pela tradição gaúcha. Passado por várias entidades, como já citado aqui no protocolo: Pedro Pinheiro, Aliança Gaúcha, Vaquianos, Passo da Porteira, antigo CTG Nossa Senhora Aparecida, Piquete Almiro Borges, CTG Andarilhos do Pago. E dizer que, mesmo depois de aposentado, o senhor continua ligado à vida rural. Aos 65 anos, permanece exercendo as suas atividades próprias do homem do campo, mantendo viva uma relação com a terra, com a rotina campeira, que acompanha desde a juventude. Meus parabéns. Dona Terezinha, uma pessoa ímpar, amável. Seus filhos aqui presentes, o Luciano Teque, foi do meu tempo de colégio, Ivan. A Itatiana, quem conversa com a Itatiana parece que está conversando com a senhora, a mesma pessoa. Muita força para aguentar o Dr. Elton por todos esses anos aí. Dona Terezinha, também lendo seu histórico, não lhe confesso que achava que a senhora era natural aqui do nosso município. Então, hoje lendo, vendo que a senhora é natural de Encruzilhada, mas restinguense de coração, uma vida toda, juntamente com a família Abreu, comentado aqui pelos colegas. Quem conhece a senhora sabe que a senhora é uma pessoa que dispensa comentários. Doutor Elton é suspeito de falar, né, por estar no meio da família, mas eu assino tudo que ele falou, os colegas vereadores falaram da senhora. E hoje aqui como vereador, também homenageando, eu gostaria de agradecer a senhora por ser o braço direito do seu índio, por estar à frente também, cultivando a tradição gaúcha, inspirando muita gente, dona Terezinha. Porque é um privilégio conversar com a senhora. A senhora pode ter certeza que a senhora também é fonte de inspiração para muitas pessoas, pelo seu caráter, a sua honestidade, a sua humildade, a sua bondade, o coração que a senhora tem. Hoje, aos 77 anos, a senhora, como consta no protocolo, é uma mulher de fé, trabalhadora e de muita dedicação. E deixa como maior legado o exemplo de amor à família, ao tradicionalismo e à comunidade, inspirando as novas gerações e, como falei antes, a manterem vivas as raízes da cultura gaúcha. Antes de encerrar, senhor presidente, queria quebrar o protocolo também, dar os parabéns para o tio Eurico, como carinhosamente chamo ele. Parece que a janta é toda por conta dele. E também ao tio Nego Chit, também aniversariante da noite. Meu obrigado, uma boa noite a todos.
1: Agradecemos ao vereador Tiago. Convido agora o vereador Valderi Otto Paul.

0: Boa noite, senhor presidente Abel de Oliveira, senhor prefeito Norton Soares da Rosa, primeira-dama Jaiane, colegas vereadores aqui presente, ex-prefeito Tarciso, ex-prefeito Mauro Schinck, ex-prefeito Vilmar, os ex-patrões das entidades aqui, os funcionários da casa e a imprensa local. Em especial aos homenageados dessa noite, neste ano. Com certeza, as nossas entidades tiveram a felicidade, foram iluminados a escolher os seus nomes no meio de tantos tradicionalistas que nós temos em Singaceca. Seu Altamir, seu Biso, Dona Terezinha, uma felicidade nós podermos homenagear vocês três. Três pessoas que significam o anseio de suas comunidades, anseio principalmente do tradicionalismo de Restinga Seca. Não temos fazendo mais do que o mérito de vocês, porque vocês foram designados para nós vereadores fazermos a homenagem na Semana Farroupilha. É um muito orgulho para nós. Sou Altamir, pessoa de longa estrada caminhada nesses campos, né? O seu Biso, a Dona Terezinha, a mãe de todos, pelo jeito, com certeza, a avó carinhosa, né? E a sogra, principalmente do tio Elton aí, colega Elton, vereador. Muito fez juntamente com a Tatiane para dar a felicidade também para a senhora estar aqui. E nada mais justo do que a senhora ser homenageada, porque a senhora hoje representa uma família, a família Abreu, a qual a família Abreu eu tenho muito respeito na cidade ou aqui no interior, que é um nome consagrado dentro do tradicionalismo de Restinga Seca da região. Lembro-me bem que aqui, acho que quando fiz o meu retorno para a cidade de Restinga Seca, há 41 anos atrás, um dos primeiros rodeios que eu fui, tenho quase certeza que foi aqui, no campo do Pedro Pinheiro, o chamado Rodeio da Integração Regional. E foi ali disputado. Eu me recordo que nós tínhamos o filho do Eurico, a Nora, que depois foi Nora do seu Eurico, também eram os primeiros, os peão e primeira prenda da Regional de Santa Maria, e isso realmente me marcou muito na época. Eu tenho na minha família a minha esposa, ela foi a segunda primeira prenda do CTG Estância do Mirim. A primeira prenda foi, se eu não me engano, a Maruti, e depois foi a Dulce. Mas eu não segui essa tradição, mas aprecio e parabenizo quem mantém essa tradição do tradicionalismo gaúcho especial. Um abraço a vocês, que Deus continue iluminando, dê muita saúde para vocês, a família de vocês, e agradecer a todos vocês aqui presentes, também parabenizar o padrinho da chama desse CTG, eu acho que é o Bilha, né? Chico. E também desejar os parabéns pro meu querido amigo Enguri, gremista doente, né? Tamo mal, mas vamos indo, né? Eurico e também ao Nego Schitts. Meu abraço, felicidades a vocês. Muito obrigado, senhor presidente, colegas vereadores. Uma boa noite a todos.
1: Agradecemos ao vereador Valderi. Convido agora o vereador Mauro França da Costa, segundo secretário da Câmara Municipal de Vereadores, para usar da palavra.
2: Boa noite. Minha saudação, senhor presidente, colegas vereadores, vereadora Jocelane, prefeito Norton, Marionice, subcoordenadora da 13ª, os ex-prefeitos Mauro, o atual vice-prefeito Tarciso, professor Vilmar também, todas as autoridades, em especial aos nossos homenageados no dia de hoje. Quero dar os parabéns primeiramente às entidades pela escolha, nosso querido Altamir, do Biso e da dona Terezinha. Parabéns pela escolha, pela bela escolha, pelas representatividades que tivemos no dia de hoje. Não temos muito mais ao que falar, depois de ouvir os colegas vereadores, com todo esse histórico, desde do Nilo, do Biso e da dona Terezinha. Então, isso é muito importante para mim como vereador, já de terceiro mandato, poder estar aqui hoje, cumprindo com as nossas obrigações e dando o que é de direito desses três nomes aqui, representando o nosso tradicionalismo de Restinga Seca, reconhecido em toda a região. Então, parabéns mais uma vez pelos envolvidos, ao Nilo Campeiro, ao Biso, com histórico que fala por si só, desde o início até nos dias de hoje, da família Verde e Branco, e também a dona Terezinha, pelo histórico, a gente sabe, por ter uma mulher para embelezar também os nossos tradicionalistas na noite de hoje. A gente sabe o quanto lá naqueles tempos antigos era muito mais difícil o papel da mulher nas sociedades, os preconceitos, muitas vezes hoje vivido, e ter essa representatividade, esse carinho que a família tem, o respeito que o nosso colega vereador tem pela senhora e pela família, e Tatiana também aqui, aos netos, aos outros filhos, então isso é muito importante. E também, né, dona Terezinha, ouvir o doutor Elton, depois dessa fala, não tem como ele não chegar lá na fazenda e conquistar todo mundo, né? Na época lá, quando ele foi pedir a mão da Itatiana. Então, tá de parabéns pela escolha, pelo trabalho. Brincadeira, doutor Elton, sabe o carinho que a gente tem pelo senhor e o quanto o senhor leva a tradição da família em primeiro lugar, em tudo que o senhor faz no seu trabalho e o muito que a gente aprende com o senhor naquele poder legislativo. Então, parabéns às entidades, parabéns ao Nilo, parabéns ao Biso, mais uma vez, e à dona Terezinha por embelezar a nossa noite de hoje, e eu também fazer parte de poder prestar essa homenagem e deixar um abraço a todos. Meu muito obrigado e uma ótima festividade para todos.
1: Agradecemos, vereador Mauro. Convido agora a vereadora Jocelane Brauner, vice-presidente da Câmara Municipal de Vereadores.
3: Uma boa noite a todas as autoridades já mencionadas pelos colegas vereadores, mas uma boa noite especial aos nossos homenageados. É uma honra muito grande estar aqui hoje homenageando vocês, três pessoas que tanto contribuíram para o nosso município e principalmente para o tradicionalismo. Eu vou começar falando pela senhora Terezinha. Que bom, dona Terezinha, que o destino lhe trouxe até Restinga Seca e aqui a senhora fez morada e fez história. A sua história para mim tem um significado muito bonito. Uma senhora que abriu, uma mulher que abriu a sua casa e que no galpão da sua casa se construiu uma história onde começou a nascer esse laço de tradição que é o CTG Pedro Pinheiro, onde teve o primeiro patrão, o seu Eurico, o aniversariante dessa noite, e que leva o nome do seu sogro Pedro Pinheiro. E talvez é justamente aí que esteja uma das grandes forças da presença feminina no tradicionalismo. A mulher não é apenas aquela que acolhe, que organiza, que prepara e transmite costumes. Ela também participa, lidera, ajuda a construir as entidades tradicionalistas, como foi o seu caso. A história da dona Terezinha é um exemplo disso. Ela não apenas abriu a porta da sua casa para que o tradicionalismo pudesse começar a ganhar forma. Ela participou ativamente dessa construção e também assumiu a responsabilidade de estar à frente dessa entidade junto com seu esposo, contribuindo diretamente para que aquele sonho se transformasse em uma história que permanece viva até hoje e que nos permite estarmos aqui hoje, nesse CTG. Porque a tradição não é apenas a roupa que vestimos, a música gaúcha que cantamos, o chimarrão que compartilhamos. Tradição é aquilo que conseguimos manter vivo e entregar às próximas gerações. E a senhora está fazendo muito bem isso. As mulheres têm esse papel fundamental, têm essa missão. Elas são parte da construção, da liderança e da continuidade do tradicionalismo. Por isso, dona Terezinha, ao reconhecer a sua história hoje, também reconhecemos a de tantas mulheres, com coragem, com dedicação e com amor, que ajudaram e continuam ajudando a construir uma história de tradicionalismo. Parabéns, dona Terezinha. Ao senhor Luiz Grigoletto, aquele que nos recebe lá no CTG Passo da Porteira e que nos acolhe tão carinhosamente toda vez que a gente vai lá. Seu Luiz tem uma trajetória marcada de trabalho e dedicação por toda a comunidade, que vai desde a escola, da igreja, do futebol, entre tantas outras atividades, como lida no seu histórico. Mas certamente é o tradicionalismo que encontramos uma das maiores marcas do senhor, que lá em 1987 teve a coragem e a disposição de liderar a construção de uma instituição tradicionalista, que se tornou referência o Passo da Porteira. Patrão por 15 anos, atualmente também patrão, deixando uma importante contribuição para a entidade e para o tradicionalismo do nosso município. Uma trajetória como essa nos lembra que quando nós dedicamos a tantas coisas, seu Luiz, a comunidade, as entidades, o trabalho e a cultura, precisamos encontrar espaço para aquilo que também é essencial para nós, a nossa família, os amigos e também o lazer. Por tudo isso, precisamos reconhecer e valorizar pessoas como o senhor, seu Luiz, que dedicaram parte de sua vida a construir e fortalecer a nossa história. Meus parabéns, seu Luiz, que Deus continue lhe abençoando e o senhor continue fazendo muita história e passando o tradicionalismo para outras gerações. E nos recebendo sempre com o carinho que o senhor sempre nos recebe lá no CTG. E hoje também queremos homenagear então o seu Altemir de Lima, o seu Nilo. Que linda trajetória, seu Nilo. Pelo seu histórico, o senhor deixou a sua contribuição em diversas entidades aqui do nosso município, desde os 10 anos de idade participando. Como homem do campo, o destino já estava fortemente ligado às tradições gaúchas. Ao longo de sua vida, o senhor percorreu diferentes entidades. Certamente contribuiu com o tradicionalismo e ajudou a manter a chama da cultura viva em tantas instituições. E hoje, né, em 2026, o